0: Verte para que as pessoas tenham essa informação vinda de uma fonte oficial, depois de apurados os efeitos dos jogos nas famílias brasileiras.
1: As campanhas também não poderão utilizar influenciadores digitais ou comentaristas esportivos para induzir o público a apostar ou apresentar apostas como forma de investimento ou ganho fácil de dinheiro. O ministro da Fazenda também alertou para a tolerância zero com empresas ilegais.
0: Bet ilegal em nenhuma medida está autorizada. E nem os publicitários, os veículos de comunicação estão autorizados a fazer, ao contrário, estão proibidos de veicular qualquer publicidade envolvendo empresa não autorizada a operar no mercado.
1: A advogada Juliana Prates perdeu o irmão há 6 meses para o vício em jogos online. Para ela, qualquer tipo de propaganda de plataformas de apostas deveria ser proibida.
2: Que a gente consiga, pelo menos, fazer com que as pessoas tenham consciência sobre o que é a atividade das apostas, que ela não é se divirta, mas sabendo os riscos que são decorrentes de quem pode começar essa atividade. Né?
1: O prazo para as empresas se adequarem às novas regras é 17 de julho. Quem descumprir pode ser multado em até 20% do faturamento da operadora, ter as atividades suspensas por até 180 dias e ter a autorização de funcionamento cassada em casos de reincidência grave. Reportagem Graziele Bezerra.
3: Veículos que poluem menos. Para colocar essa ideia em prática, começaram hoje os testes para adicionar mais biocombustível ao diesel, sem que isso traga prejuízo ao motor.
4: Uma comitiva do governo federal acompanhou o início dessa nova fase.
5: O biodiesel é um combustível renovável que desde 2004 vem sendo misturado ao diesel no país. E para cumprir a lei que prevê a diminuição da dependência do petróleo, o Ministério de Minas e Energia está coordenando estudos em parceria com instituições de pesquisa. Um deles é o aumento do biocombustível ao diesel, que hoje está em 15%. E nesta segunda-feira começou o Programa Nacional de Testes do Biodiesel, no Instituto Mauá de Tecnologia, em São Caetano do Sul, no estado de São Paulo. De acordo com o ministro de Minas e Energia, Alexandre Silveira, essa é uma fase essencial para a mudança obrigatória nas porcentagens dos combustíveis prevista na lei.
6: Nós não podemos avançar sem que esses testes sejam feitos.
5: A lei do combustível do futuro prevê o aumento de biodiesel e etanol, produzidos a partir de matéria-prima renovável, como cana-de-açúcar, milho, soja, mamona, entre outros. O etanol e o biodiesel colaboram para a diversificação da matriz energética e redução das emissões de gases do efeito estufa. Para isso, uma rede nacional de pesquisa mobiliza 30 milhões de reais em 3 anos, unindo ministérios, a agência reguladora e 18 laboratórios. O presidente da Associação Brasileira de Engenharia Automotiva, Marcos Vinícius Aguiar, destacou a capacidade brasileira de produzir combustíveis limpos.
7: Aqui nós estamos participando junto com o governo, junto com o setor privado, montadoras, fornecedores, produtores de biocombustíveis, para fazer uma série de testes para que as misturas sejam validadas. O Brasil está indo para a hibridização, veículos híbridos, sejam a combustão interna de passageiros a etanol, sejam pesados de biodiesel.
5: O Centro de Pesquisas do Instituto Mauá de Tecnologia comprovou a viabilidade técnica do E30, que usa 30% de etanol anidro na gasolina atualmente comercializada no Brasil. Agora, o objetivo é testar a adição de até 25% de biodiesel no diesel. A lei ainda prevê o uso de combustível sustentável também na aviação. Reportagem Luciana Colares de Holanda.
3: O Brasil agora é o 6º país do mundo a desenvolver a tecnologia para a fabricação de turbinas.
4: E a turbina brasileira é capaz de gerar energia elétrica funcionando principalmente com o etanol, um combustível limpo e sustentável.
3: Além de fornecer energia, a turbina poderá ser usada também em sistemas de defesa.
8: O Instituto de Aeronáutica e Espaço apresentou a integrantes do governo federal a primeira unidade de geração de energia elétrica movida a etanol com turbina a gás, totalmente desenvolvida no país. A unidade é capaz de gerar 1 megawatt de potência, energia suficiente para abastecer aproximadamente 3.600 residências. Como destacou o ministro de Minas e Energia, Alexandre Silveira, a turbina pode ajudar a levar energia elétrica de fontes renováveis a regiões remotas do país.
6: Nós temos 196 unidades isoladas na Amazônia. E isso, na composição da conta de energia, custa 12 bilhões e 600 milhões de reais de óleo diesel por ano.
8: De acordo com o tenente brigadeiro do ar, Marcelo Damasceno, comandante da aeronáutica, a turbina desenvolvida para o projeto pode ser utilizada também em projetos de segurança nacional.
9: Ela foi concebida para proporcionar rápido transporte, instalação e operação em localidades remotas, em cenários de calamidade ou sempre que se fizer necessária uma fonte confiável de energia. É igualmente capaz de impulsionar o desenvolvimento de sistemas propulsivos para aviões, drones e outras plataformas aeroespaciais militares e civis de interesse estratégico para o Estado brasileiro.
8: Foram investidos no projeto cerca de 134 milhões de reais do Fundo Nacional de Desenvolvimento Científico e Tecnológico. O projeto foi desenvolvido em parceria com a iniciativa privada. Reportagem Luana Karen.
4: Hoje, o Estatuto da Criança e do Adolescente completa 36 anos.
3: A lei provocou uma transformação na forma que a sociedade brasileira enxerga os direitos da infância.
4: E nós conversamos sobre essas mudanças e os avanços proporcionados pela legislação com o diretor de Proteção da Criança e do Adolescente do Ministério dos Direitos Humanos e da Cidadania, Fábio Meirelles. Acompanhe. Diretor Fábio Meirelles, muito bem-vindo aqui à Voz do Brasil. A gente quer começar falando da importância, né, do Estatuto da Criança e do Adolescente. A criação dessa legislação, ela promoveu uma mudança de paradigma na forma como a sociedade encara os direitos da infância, né? O que, que o senhor apontaria como essas principais mudanças do ECA em relação ao que existia anteriormente como legislação?
10: Prazer falar com os ouvintes da Voz do Brasil. O ECA foi promulgado em 1990, né? É um estatuto que marca uma virada histórica. É a consolidação de uma doutrina, que é a doutrina da proteção integral. Então, ele reconhece que as crianças e adolescentes, para além de objetos de políticas públicas assistencialistas, elas passam a ser sujeitos de direitos. E a gente, com o ECA, avança no tema da prioridade absoluta, da dignidade, da voz, da participação de crianças e adolescentes. Então, o ECA é um marco, né, para o mundo, ele é conhecido nacional e internacionalmente, e ele marca também uma adesão do Brasil a compromissos que o Brasil tem com a ONU. Então, a gente, em 1989, teve a Convenção sobre os Direitos da Criança, e em 1990, o ECA marca, né, ele é um marco jurídico, político, ético, voltado ao cuidado, à proteção e ao desenvolvimento integral de todas as infâncias e adolescências do Brasil. Então, acho que o ECA merece ser celebrado.
3: O ECA surgiu também no contexto da nova Constituição, que tinha sido promulgada apenas 2 anos antes, né? Ele traz esse espírito de afirmação de direitos sociais e deveres coletivos que marcou os debates também sobre a Constituição?
10: Com certeza. O artigo 227 da Constituição fala na prioridade absoluta de crianças e adolescentes, né? E o ECA vem para reafirmar esse artigo da Constituição e para avançar, né? A gente hoje olha para o ECA, olha para a universalização da escola pública, olha para a redução da mortalidade infantil, olha para a criação dos conselhos e o papel dos conselhos tutelares, das varas da infância, das varas da juventude, o fortalecimento das políticas públicas de acolhimento, convivência familiar, convivência comunitária, para a consolidação das medidas socioeducativas. Esses são só alguns exemplos de conquistas concretas que a gente vê a partir da Constituição Federal e a partir do Estatuto da Criança e do Adolescente. Então, mais do que uma lei, né, o ECA representa essa mudança de paradigma e ele fortalece não só o papel da família, da sociedade, do Estado, mas dessa visão de promoção dos direitos de crianças e adolescentes.
4: Uma construção mesmo, né, de todos esses, Exatamente. Direitos. Agora, uma das principais inovações do ECA foi a criação dos conselhos tutelares, que a gente talvez possa dizer que são os grandes guardiões dos direitos da infância, né? Como é que foi a consolidação deles ao longo desse tempo? Hoje os conselhos são uma referência para quem busca proteção aos direitos das crianças?
10: Com certeza. O ECA, né, criou os conselhos tutelares, é uma das principais inovações do Estatuto, é apresentar, né, as funções, atribuições dos conselhos tutelares. O nosso CONAN, do Conselho Nacional dos Direitos da Criança e do Adolescente, recomenda que haja um conselho tutelar para cada 100 mil habitantes, e o importante é a gente falar sobre as competências dos conselhos tutelares. Ele é um órgão que ele é gerido, né, vinculado às prefeituras, composto por 5 membros, escolhidos pela comunidade local, eleições diretas, eles seguem diretrizes estabelecidas, eles são órgãos que eles evoluem de uma ideia de assistência a menores para um paradigma da proteção integral. A função do Conselho Tutelar não é prestar serviço de forma a atender direito, e sim zelar para que os direitos de crianças e adolescentes sejam cumpridos efetivamente. Eles são órgãos autônomos, né? Eles não aplicam penas, e eles são essa ferramenta de requisitar serviços públicos como vaga em creche, tratamento psicológico, encaminhar os casos para o Ministério Público. Então, o Estatuto traz esse papel e atribuições dos conselhos tutelares, que são profissionais fundamentais do sistema de garantia de direitos, e que eles fortalecem essa visão de princípio e de proteção integral de crianças e adolescentes no território.
3: Bom, diretor, 36 anos depois, o que o senhor apontaria como principais avanços proporcionados pelo ECA?
10: Veja, os principais avanços, a gente olha, né, para o país. O Brasil é um país diverso, plural. A gente olha para os territórios, a gente ainda consegue enxergar desigualdades sociais, econômicas, culturais. Mas o ECA é esse instrumento, né? Ele apresenta um avanço inegável. A legislação anterior, que era o Código de Menores, ele possuía uma visão punitivista, assistencialista, eventualmente até discriminatória. As crianças e adolescentes eram alvos de ações punitivistas, ações assistencialistas. Então, o ECA traz essa nova visão, né? O ECA representa essa mudança de paradigma. Ele fortalece o papel da família, da sociedade, no Estado. Então, se a gente olhar, como eu disse, para hoje a universalização da escola pública, a redução da mortalidade infantil, os conselhos tutelares, as varas, fortalecimento de políticas públicas, as políticas de assistência social, a Política Nacional de Saúde para Crianças e Adolescentes. Então, isso tudo é uma consolidação para além de uma visão de direitos de desenvolvimento integral de crianças e adolescentes. A gente hoje vê que esses direitos estão garantidos com prioridade absoluta, dignidade. Então, a gente celebra o ECA como esse instrumento que é uma referência e que hoje ele é, né, ele é política pública intersetorial do governo federal, de estados e municípios. Então, a gente hoje vê o Estatuto como uma referência para o mundo.
4: Agora, quais são, então, os desafios para garantir plenamente todos os direitos que estão previstos no Estatuto?
10: Olha, a gente hoje tem um país, o Brasil é um país muito diverso, né? Muito plural. Ele tem muitos territórios. Então, a gente tem crianças urbanas e rurais, a gente tem crianças e adolescentes indígenas, crianças e adolescentes quilombolas, ribeirinhas, com deficiência, migrantes e refugiadas, crianças em situação de vulnerabilidade. Então, eu diria que o principal desafio é olhar para proteção integral e prioridade absoluta, mas com esse recorte das diversidades, né, de crianças e adolescentes. E eu acho que também o principal desafio não é criar novas leis, mas garantir que os direitos previstos no Estatuto da Criança e do Adolescente cheguem à vida real de crianças e adolescentes. Então, esse é o nosso papel, enquanto Ministério dos Direitos Humanos e da Cidadania, de articular para que o Estatuto da Criança não seja só uma legislação avançada, reconhecida no Brasil no mundo, mas que ele vire realidade nos territórios e para as diversidades de crianças e adolescentes do nosso país.
3: Muito bem, nós conversamos com Fábio Meirelles, diretor de proteção da criança e do adolescente do Ministério dos Direitos Humanos e da Cidadania. Amanhã você acompanha aqui na Voz do Brasil a segunda parte dessa entrevista sobre o ECA Digital. Muito obrigado, diretor, até amanhã.
10: Obrigado a vocês, estou à disposição.
4: Pois é, o Estatuto da Criança e do Adolescente estabelece que a vacinação infantil é obrigatória em todo o território nacional.
3: E para manter o calendário de vacinas em dia, basta o comparecimento a uma unidade básica de saúde.
4: O Sistema Único de Saúde oferece de graça 17 vacinas que previnem dezenas de doenças.
11: Carolina tem 7 anos e hoje está cheia de saúde. A mãe dela, a empresária Thaís Moraes, conta que a menina nasceu prematura e precisou passar os primeiros dias de vida na UTI. Depois da alta, manter a caderneta de vacinação em dia se tornou uma das prioridades da família.
12: Saiu do hospital, a primeira coisa que a gente fez foi providenciar as vacinas, né, de acordo com a idade dela. Então a gente sempre teve essa preocupação, principalmente porque ela nasceu prematura.
11: As vacinas estimulam o organismo a criar defesas contra vírus e bactérias, ajudando a prevenir doenças. Elas são importantes em todas as fases da vida, mas têm um papel fundamental na infância, quando o sistema imunológico ainda está em desenvolvimento. A primeira vacina que o bebê recebe pelo Sistema Único de Saúde é a BCG. Na rede pública, ela é aplicada ainda na maternidade e protege contra as formas graves da tuberculose, mas o calendário infantil inclui várias outras vacinas nos primeiros anos de vida. É o que destaca Ana Catarina Araújo, diretora substituta do Departamento do Programa Nacional de Imunizações do Ministério da Saúde.
13: Nós temos vacina que protege, a vacina BCG e a vacina hepatite B, que devem ser feitas ainda na maternidade, que são vacinas que protegem para a hepatite, para as formas graves da tuberculose, como vacina contra a poliomielite, difteria, tétano, coqueluche, pneumonia, meningites, hepatite A, sarampo, cachumba, rubéola, a varicela, e nós temos hoje um calendário bastante robusto.
11: É importante que cada vacina seja aplicada na idade recomendada, mas se alguma dose ficou para trás, ainda é possível atualizar a caderneta. Basta procurar a unidade de saúde mais próxima, como explica o presidente do Departamento de Imunizações da Sociedade Brasileira de Pediatria, Eduardo Jorge.
14: Pais que estão com o calendário atrasado, vamos lá procurar o posto de saúde, atualizar o calendário dos bebês e de todas as ações básicas de saúde. A vacinação é aquela que representa a melhor evidência, o melhor custo-benefício.
11: Para manter a carteira de vacinação em dia e consultar as doses aplicadas, basta acessar meususdigital.saude.gov.br. O Calendário Nacional de Vacinação também pode ser consultado diretamente no site do Ministério da Saúde, em saude.gov.br. Para acessar as informações, é preciso ter uma conta na plataforma gov.br. Reportagem Márcia Fernandes.
4: E a Agência Nacional de Vigilância Sanitária registrou nova vacina contra a influenza.
3: O imunizante é indicado a partir de 6 meses de idade e previne contra a doença causada pelos subtipos A e B.
4: De acordo com a Anvisa, estudos clínicos com a vacina indicaram eficácia de até 73% na prevenção de influenza em adultos e de até 65% em crianças.
3: O registro do imunizante foi publicado no Diário Oficial da União desta segunda-feira.
4: E a Anvisa também determinou o recolhimento de suplementos alimentares e a apreensão de lotes falsificados do medicamento Monjaro.
3: Foi definida a retirada dos suplementos alimentares Fenogrego e Cúrcuma Plus, produzidos pela Alivemed Soluções em Saúde, por falhas na comprovação dos ingredientes e fornecedores,
4: indicando o descumprimento das normas sanitárias. Em relação aos lotes falsificados do Monjaro, a empresa dona do registro informou ter identificado no mercado unidades com características diferentes das presentes no produto original.
3: Assim como cada pessoa possui um CPF, cada empresa também tem um número de identificação. É o CNPJ, o Cadastro Nacional da Pessoa Jurídica.
4: E novas regras determinam, de forma mais objetiva, como será a análise das informações prestadas ao cadastro.
3: Agora as empresas devem ficar atentas ao preencher as informações.
15: A Receita Federal atualizou as regras do Cadastro Nacional da Pessoa Jurídica, o CNPJ. A nova instrução normativa detalha as situações que podem levar à suspensão da inscrição por inconsistências cadastrais e estabelece critérios mais objetivos para análise das informações declaradas pelas empresas. Entre as mudanças estão novas regras relacionadas aos representantes legais e aos integrantes do quadro de sócios e administradores. O cadastro poderá apresentar problemas, por exemplo, quando houver CPF ou CNPJ de sócios em situação irregular. A norma também reforça o controle sobre os dados informados pelas empresas. Estão entre as inconsistências o uso de nome empresarial em desacordo com as normas de registro, endereço eletrônico vinculado a outra empresa, utilização de endereço ou telefone de terceiros sem autorização e incompatibilidades entre a atividade econômica, a natureza jurídica e as informações declaradas no CNPJ. Com a atualização, a Receita Federal orienta empresas e profissionais responsáveis pelos cadastros a manterem as informações sempre atualizadas e compatíveis com os documentos oficiais da pessoa jurídica. A Receita Federal também informou que o CNPJ, em formato alfanumérico, começa a ser implantado em 31 de julho. O novo modelo será utilizado nas novas inscrições e manterá os 14 caracteres, com combinação de letras e números. Os CNPJs já existentes continuam válidos e não precisam ser alterados. Raquel Mariano, para a Voz do Brasil.
4: Já está disponível o resultado de quem solicitou atendimento especializado no Exame Nacional do Ensino Médio, o Enem 2026.
3: Um atendimento especializado é destinado aos participantes que necessitam de recursos de acessibilidade para realizar as provas.
4: Entre eles estão a prova em braille, a prova com letra ampliada, o auxílio para leitura e transcrição, a sala de fácil acesso e o tempo adicional.
3: A consulta pode ser feita na página do participante. As provas serão aplicadas nos dias 8 e 15 de novembro.
4: O governo brasileiro iniciou hoje o envio de 48 toneladas de leite em pó em ajuda humanitária a Cuba.
3: O objetivo é contribuir para o enfrentamento da situação de desabastecimento vivida pelo país.
4: A ajuda será transportada em 2 navios da Força Aérea Brasileira, ambos com destino a Santiago de Cuba.
3: E essas foram as notícias do Governo do Brasil.
4: Uma realização da Secretaria de Comunicação Social da Presidência da República.
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4: Fique agora com as notícias do Poder Judiciário e do Congresso Nacional. Boa noite.
3: Boa noite para você e até amanhã.
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18: STF suspende por 90 dias visita de Flávio ao pai, Jair Bolsonaro.
19: Relatório Justiça em Números 2026 destaca dados históricos sobre a redução do acervo processual.
18: STJ entende que furto de bilhete premiado em lotérica deve ser julgado pela Justiça Estadual.
19: Boa noite, eu sou o Arthur Filho.
18: E eu sou Walter Lima.
19: O ministro Alexandre de Moraes, do Supremo Tribunal Federal, suspendeu por 90 dias as visitas do senador Flávio Bolsonaro ao pai, o ex-presidente da República, Jair Bolsonaro.
18: A decisão foi assinada nesta segunda-feira, após a divulgação de uma carta escrita pelo ex-presidente durante o período em que cumpre prisão domiciliar com proibição de uso de redes sociais. Marcelo Della Libera.
20: Decisão do relator da execução penal, ministro Alexandre de Moraes, determinou a suspensão do direito de visita por entender que a divulgação da carta por intermédio de terceiros desrespeitou a medida cautelar imposta ao ex-presidente, que está proibido de usar redes sociais. Além da suspensão das visitas, Moraes deu prazo de 48 horas para que a defesa de Jair Bolsonaro informe se ele tinha conhecimento de que a carta seria divulgada nas redes sociais do filho.
19: O relatório Justiça em Números do Conselho Nacional de Justiça reforça o comprometimento do Poder Judiciário com a transparência.
18: Entre os destaques da edição de 2026 estão dados históricos sobre a redução do acervo processual. Fernanda Porto.
0: 45,2 milhões de processos julgados em todo o Brasil. Este é um dos destaques do relatório Justiça em Números 2026, realizado e divulgado pelo Conselho Nacional de Justiça. O levantamento indica ainda que o número é maior do que o total de processos recebidos, 40,9 milhões. Na prática, o índice revela quase 20% de produtividade e comprova que, pelo segundo ano consecutivo, o Poder Judiciário brasileiro julgou mais ações do que recebeu. Os dados são referentes ao ano base 2025 e indicam ainda outros fatores, como bom aproveitamento do orçamento, equidade de gênero e raça, além da atual composição do sistema de justiça.
19: Cabe à Justiça Estadual julgar a ação penal sobre furto de bilhete premiado retirado do cofre de casa lotérica.
18: Essa definição é do STJ. Fátima Uchoa.
21: Segundo investigação, após imprimir uma aposta da Mega Sena com defeito, a funcionária de uma lotérica a refez e a entregou ao cliente. Ela guardou a aposta defeituosa no cofre do estabelecimento, mas depois a retirou. No dia seguinte, foi à lotérica com um companheiro para pedir demissão, afirmando que ele era um dos ganhadores do prêmio principal. Após analisar filmagens, o Ministério Público ofereceu denúncia por furto qualificado. A defesa alegou competência da Justiça Federal, porque o bilhete geraria direito perante a Caixa Econômica e Empresa Pública Federal, mas o ministro do STJ, Ribeiro Dantas, manteve a ação penal na Justiça Estadual, considerando que a vítima do crime foi a lotérica, que detinha o bilhete e precisou pagar o valor da aposta não estornada. E o fato de a Caixa pagar o prêmio seria apenas consequência do furto já consumado.
19: TST amplia ações de inclusão e combate à discriminação contra pessoas LGBTQIAPN+.
18: Iniciativas buscam reduzir desigualdades e garantir direitos no ambiente de trabalho. Marla Lacerda.
22: Entre as ações, o TST criou um grupo de trabalho voltado à promoção dos direitos das pessoas LGBTQIAPN+, e implementou a reserva de vagas em contratos terceirizados para pessoas trans e travestis em situação de vulnerabilidade social. Além de promover campanhas institucionais de conscientização e visibilidade, o tribunal também tem assegurado direitos em decisões judiciais da corte, como o uso do nome social por pessoas transgênero, a reparação de danos em casos de discriminação no trabalho e a garantia de benefícios trabalhistas a casais homoafetivos.
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19: A você, uma boa noite.
18: E até amanhã.
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24: Eu sou Paula Groba.
25: E eu sou Humberto Pinheiro.
24: E estes são os destaques de hoje do Jornal do Senado, que começa agora.
25: Plenário pode votar nesta terça-feira a aposentadoria de agentes de saúde.
24: Porte de arma para vítimas de violência está na pauta das comissões nesta semana.
25: Avança a proposta que libera 13 bilhões para desenrola adimplentes, fiéis empreendedor e produtores rurais.
24: Boa noite.
25: Boa noite.
24: Avançou no Congresso o projeto que destina mais de 13 bilhões de reais aos programas Desenrola Adimplentes e Fies Empreendedor.
25: Após impasse sobre a origem dos recursos, deputados e senadores também aprovaram a destinação de verbas para apoiar produtores de cana-de-açúcar do Nordeste. Repórter Douglas Castilho.
26: O projeto foi aprovado pela Comissão Mista de Orçamento. O principal impasse durante a discussão da proposta se deu porque 270 milhões de reais do montante do crédito aberto serão retirados de um fundo destinado ao Minha Casa Minha Vida. Mas ao apresentar seu relatório, o senador Carlos Fávaro, do PSD de Mato Grosso, explicou que os recentes aumentos orçamentários no programa habitacional, num total de 3 bilhões de reais, não permitirão que haja prejuízos ao setor.
27: Não há nenhuma precarização do programa tão relevante para o nosso país, dito por conta do aumento expressivo de recursos alocados para o programa, e todo ele em execução com toda a demanda. demanda necessária garantida em orçamento.
26: A maior parte dos recursos, porém, será remanejada de um superávit do Fundo Nacional de Desenvolvimento Científico e Tecnológico, hoje o maior instrumento público de fomento à inovação e pesquisa no Brasil. Como a verba é originária de acúmulo financeiro já ocorrido, também não haverá cancelamento de nenhuma ação governamental ativa. O texto agora precisa ser votado em sessão conjunta do Congresso Nacional.
24: O senador Chico Rodrigues, do PSB de Roraima, destacou a aprovação do projeto que atualiza as regras da regularização fundiária urbana.
1: Autor da proposta, o parlamentar afirmou que a medida vai agilizar a titulação de imóveis, ampliar a segurança jurídica para famílias que vivem em áreas ainda não regularizadas e facilitar o acesso ao crédito e a investimentos em infraestrutura, especialmente em Roraima.
2: Esse projeto, ele é certeiro. Ele procura exatamente fazer com que essas pessoas que vivem, que ocupam esse espaço, na maioria das vezes informal, possam

0: o impacto é imediato. Significa a interrupção do tratamento, insegurança para o paciente, o aumento de um risco de complicações, sem falar no estresse de toda a família que sofre, que adoece junto.
1: E a Comissão de Assuntos Sociais discutiu a prevenção da cegueira evitável no Brasil.
2: Segundo um estudo da Agência Internacional para a Prevenção da Cegueira, mais de 28 milhões de brasileiros sofrerão perda de visão até 2030. Repórter César Mendes.
3: Autor do pedido do debate, médico oftalmologista, o senador Dr. Irã, do Progressistas de Roraima, afirmou que é fundamental a oferta de consultas oftalmológicas nas unidades básicas de saúde, as UBSs.
4: A gente precisa colocar a oftalmologia no núcleo de saúde da família. Eu não vejo razão para a oftalmologia estar na média alta complexidade quando a gente precisa dar acesso às pessoas nos rincões desse país, onde às vezes a gente não tem um hospital, mas a gente tem uma UBS.
3: Camila Carlone, do Ministério da Saúde, defendeu políticas voltadas para a infância e a importância da detecção precoce de problemas oculares em recém-nascidos. Mauro Goldbaum, do Conselho Brasileiro de Oftalmologia, pediu urgência no enfrentamento de doenças como a catarata e o glaucoma. E Vitor Pavarino, da Organização Pan-Americana da Saúde, alertou sobre o alto custo econômico da cegueira no mundo e apontou desigualdades no acesso aos cuidados oculares.
5: A OMS ela estima que 2 em cada 3 pessoas em países de baixa renda precisam de óculos, mas não têm acesso a esses óculos. E globalmente, 1 de cada 2 pessoas que precisa de cirurgia de catarata não tem acesso a esse procedimento.
3: O líder indígena Ewesh Yawalapiti Waurá, da terra indígena do Xingu, falou das dificuldades enfrentadas em aldeias situadas em áreas remotas do país e da importância de políticas públicas permanentes voltadas para essa população.
1: A última semana de trabalho no Congresso, antes do recesso parlamentar, terá pauta movimentada no Senado.
2: A Comissão de Segurança Pública analisa o porte temporário de arma para mulheres com medida protetiva. Também estão na pauta o aumento da pena para o estelionato amoroso e a estabilidade provisória para agentes em trabalho intermitente. As informações com Márcio Maturana.
6: Na terça-feira, a Comissão de Segurança Pública analisa em votação final, antes de o texto seguir para a Câmara dos Deputados, um projeto que autoriza porte de arma temporário para mulheres sob medida protetiva de urgência. Na quarta-feira, o uso de recursos do Fundo Eleitoral para combate a calamidades está na pauta da Comissão de Direitos Humanos. É uma sugestão legislativa apresentada por um cidadão no portal E-Cidadania que pode virar projeto de lei. Ainda na quarta, em votação final, a Comissão de Assuntos Sociais pode votar estabilidade provisória para gestantes em trabalho intermitente, temporário ou por prazo determinado. O senador Paulo Paim, do PT do Rio Grande do Sul, já foi relator substituto desse projeto.
7: De fato, o trabalho intermitente é um problemão. Eu conheço muitos colegas trabalhadores que dependem do trabalho intermitente. Ele ganha por hora trabalhada e, consequentemente, ele é chamado quando o empregador precisa dele. E alguém vai me garantir que ele está pagando fundo de garantia, né? Que está pagando todos os direitos? Claro que não.
6: Outro projeto que pode ser votado pela Comissão de Direitos Humanos na quarta-feira aumenta a pena para crime de estelionato amoroso. É quando alguém usa um relacionamento para aplicar golpes emocionais, enganando, manipulando e causando prejuízos financeiros.
1: E a proposta de emenda à Constituição, que cria regras de aposentadoria diferenciada para agentes comunitários de saúde e agentes de combate às endemias, é o principal destaque da pauta do plenário desta terça-feira. A proposta permite a aposentadoria aos 57 anos para mulheres e aos 60 anos para homens, desde que comprovados 25 anos de contribuição e de exercício na atividade. O texto também prevê a regularização do vínculo funcional dos profissionais, regras de transição, assistência financeira da União e estende os mesmos benefícios a agentes indígenas de saúde e agentes de saneamento.
2: Se a proposta for aprovada em primeiro turno, ainda terá que passar por novas sessões de discussão e por uma votação em segundo turno. Também estão na pauta a reforma do processo administrativo tributário, o incentivo à produção nacional de fertilizantes e a limitação da retenção de recursos dos fundos de participação de estados e municípios para pagamento de dívidas previdenciárias.
1: Rádio Agência, serviço da Rádio Senado, que distribui conteúdo gratuito para emissoras de todo o país, ultrapassou a marca de 5 mil rádios parceiras.
2: A rede

0: E chegou a 5.011 emissoras com média de 25 novas adesões por mês. A maioria está fora dos grandes grupos de comunicação e inclui rádios comunitárias, públicas e educativas. As parcerias estão presentes em 1.737 municípios, nos 26 estados e no Distrito Federal. Para Fernanda Nardelli, coordenadora de distribuição da Rádio Agência, o resultado reforça a democratização do acesso à informação.
1: O rádio continua sendo um veículo de comunicação confiável que consegue chegar em lugares que nenhum outro veículo consegue. E a gente vê isso com os nossos resultados.
2: As emissoras interessadas em se tornar parceiras da Rádio Agência Senado precisam fazer apenas o seu cadastro, disponível na internet no endereço senado.leg.br/radioagência.
0: Com edição de Paulo Groba e trabalhos técnicos de João Lira, o Jornal do Senado fica por aqui. Acompanhe agora as notícias da Câmara dos Deputados. Boa noite.
2: Boa noite e até amanhã.
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4: Avança na Câmara a criação de programa que leva eletricidade às escolas.
5: Parlamentares estudam utilização de bens confiscados em garimpo ilegal.
4: O projeto proíbe a divulgação de dados de servidoras com medida protetiva.
5: Boa noite. Para manter a proteção a vítimas de violência doméstica, um projeto determina que alguns dados de servidoras públicas nessa condição estejam fora da internet. O repórter Luiz Cláudio Canuto mostra os detalhes da proposta que já passou por algumas comissões da Câmara.
6: A Comissão de Administração e Serviço Público da Câmara dos Deputados aprovou o projeto que proíbe a divulgação na internet de dados profissionais de servidoras públicas que estejam sob medida protetiva da Lei Maria da Penha, principalmente o salário e o local de trabalho. A proteção também valeria para pessoas diretamente ligadas à vítima, como pais, filhos e aquelas que formam novos relacionamentos com ela. Pelo texto, o juiz pode determinar a retirada das informações dos portais de transparência ou das páginas de órgãos públicos em até 24 horas. No caso de não cumprimento da decisão, sem justificativa, deve ser instaurado processo administrativo disciplinar para apurar a responsabilidade. O projeto acrescenta um artigo à Lei Maria da Penha, de 2006, e muda a Lei de Acesso à Informação, de 2011. Foi aprovada uma nova versão do texto, feita pelo deputado delegado Antônio Furtado, do União do Rio de Janeiro, relator da proposta na Comissão de Direitos de Defesa da Mulher. A relatora na Comissão de Administração, deputada Samia Bonfim, do PSOL de São Paulo, reconhece a importância dos mecanismos de transparência que permitem ao cidadão saber o salário e benefícios dos servidores.
7: Mas no caso específico das mulheres vítimas de violência, acaba sendo uma exposição e um novo risco para ela, porque há diversas formas de violência, inclusive a violência patrimonial. E a partir dali também dá para se identificar quais são as suas condições de vida, onde ela mora, onde ela tem a vida social dela, porque existem muitos dados para além dos dados de salário, né? Dizem respeito à alocação, ao órgão em que ela está. Então a proposta ela é muito clara, vedar qualquer tipo de informação em se tratando de mulheres que têm medida protetiva e que, portanto, estão expostas, né? Estão vulneráveis numa condição de risco.
6: Em seu parecer, Samia Bonfim previu que o sigilo dure enquanto persistir a situação de ameaça, com revisão a cada 5 anos. As informações que não forem sigilosas poderão ser acessadas por meio de certidão, extrato ou cópia, com a ocultação das partes em sigilo. O projeto do deputado Pedro Lucas Fernandes, do União do Maranhão, ainda vai ser analisado pela Comissão de Constituição e Justiça e não precisa passar pelo plenário. Para virar lei, precisa ser aprovado na Câmara e no Senado. Da Rádio Câmara de Brasília, Luiz Cláudio Canuto.
3: Direitos Humanos.
4: Rubens Ottoni, do PT de Goiás, defende a aprovação de projeto que obriga aeroportos a oferecer salas multissensoriais e de acomodação. Relator da medida, ele assinala que a ideia é acolher passageiros neurodivergentes em momentos de crise ou desconforto.
5: Rubens Ottoni destaca que a proposta também prevê capacitação periódica para equipes de atendimento e de segurança. O parlamentar acrescenta que a matéria determina que novos contratos de concessão aeroportuária incluam essa exigência.
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3: Justiça.
4: Proposta sugere o aproveitamento de equipamentos confiscados em operações contra o garimpo ilegal. A repórter Maria Neves tem os detalhes.
8: A Comissão de Minas e Energia da Câmara dos Deputados aprovou o projeto que proíbe a destruição imediata de bens de alto valor apreendidos em garimpo ilegal, como aeronaves, embarcações e tratores. Pela proposta, esses equipamentos deverão ser aproveitados pelo poder público sempre que possível. Autor do projeto, o deputado defensor Estélio Denner, de Roraima, defende não ser razoável a simples destruição de equipamentos que podem custar milhões de reais, como é o caso de aeronaves. Ele argumenta que há situações em que esse maquinário poderia atender aos interesses do próprio Estado.
9: Por exemplo, um maquinário de uma draga que pode servir muito bem ou das regiões que precisam, por exemplo, de balsas. Vou dar um exemplo específico aqui no estado de Roraima. Nós temos aqui no estado de Roraima ainda vários e vários rios que nós usamos balsas para a gente poder trafegar nas nossas rodovias, tanto federal como estadual ou municipal. Nós temos que ter balsas. Essas balsas poderiam ser reutilizadas para essa finalidade de a gente ajudar as pessoas a se locomover dentro do estado. Então, tudo isso passa por esse projeto.
8: Dentre os destinos que podem ter os equipamentos apreendidos em garimpo ilegal, o projeto prevê, por exemplo, o leilão público, com a destinação dos recursos para fundos de fiscalização ambiental e recuperação de áreas degradadas. Outra aplicação possível prevista na proposta é a incorporação ao patrimônio público. O texto determina ainda a doação para instituições de ensino técnico ou superior. A destruição somente seria permitida em caso de risco iminente à segurança dos agentes públicos ou da população, ou se um laudo técnico comprovar que a remoção do bem é inviável ou gera risco ambiental grave. O projeto que proíbe a destruição imediata de equipamentos apreendidos em garimpos ilegais ainda será analisado pelas comissões de Meio Ambiente e de Constituição e Justiça. Da Rádio Câmara de Brasília, Maria Neves.
3: Agricultura.
5: Tramita na casa projeto de Maurício do Vôlei, do PL de Minas Gerais, que cria o Programa Nacional de Simplificação do Licenciamento Ambiental Rural de Pequeno Porte. Segundo o deputado, a medida reduz a burocracia para atividades de baixo impacto ambiental.
4: Nas palavras de Maurício do Vôlei, a proposta cria um rito simplificado para a concessão de licenças e prioriza a tramitação dos pedidos. Ele considera que o projeto gera mais eficiência e segurança jurídica ao produtor, sem reduzir as exigências de proteção ao meio ambiente.
3: Economia.
5: O projeto regulamenta a relação entre plataformas de comércio eletrônico e vendedores parceiros. De autoria de Paulinho da Força, do Solidariedade de São Paulo, a matéria estabelece regras de transparência, restringe alterações unilaterais de contratos e cria mecanismos para coibir práticas consideradas abusivas.
4: O texto prevê aviso prévio de 90 dias para mudanças que aumentem custos aos vendedores e proíbe condutas como a imposição de serviços. Paulinho da Força afirma que a medida protege pequenos empreendedores, fortalece a concorrência e reduz abusos no mercado digital.
3: Relações Exteriores.
5: Comissão aprova projeto que cria o Plano Nacional de Segurança de Fronteiras. A repórter Silvia Munhato explica os pontos da proposta.
10: A Comissão de Relações Exteriores e de Defesa Nacional da Câmara aprovou o projeto que institui o Plano Nacional de Segurança de Fronteiras. O projeto aprovado destina 30% dos recursos do Fundo Nacional de Segurança Pública para financiar o fortalecimento da fiscalização e o combate a crimes como narcotráfico e contrabando na faixa de fronteira brasileira. O relator, deputado José Rocha, do União da Bahia, modificou a proposta inicial para incluir o Ministério da Agricultura e Pecuária nos órgãos de gestão do plano.
11: Principalmente dos produtos fitossanitários que entram clandestinamente pelas fronteiras, a exemplo não só dos insumos, como também de soja contrabandeada por essas fronteiras.
10: A proposta estabelece a atuação integrada entre órgãos federais, estaduais e municipais e, para viabilizar essa coordenação, serão criados gabinetes de gestão integrada de fronteira e um centro de operações conjuntas, sediado no Ministério da Defesa. O deputado Arlindo Quinalha, do PT de São Paulo, foi contrário ao texto, afirmando que a ação nas fronteiras faz parte de várias normas infralegais, que precisam ser flexíveis.
12: Tem tido iniciativas cuidando do tema. Pode não ser completo, evidentemente, mas cabe ao Executivo essas iniciativas.
10: A proposta que cria o Plano Nacional de Segurança de Fronteiras ainda será analisada pelas comissões de Finanças e Tributação e de Constituição e Justiça. Da Rádio Câmara de Brasília, Silvia Munhato.
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3: Transportes.
4: Tramita na Câmara projeto de Caroline de Tone, do PL de Santa Catarina, que proíbe o uso de drones, satélites e sistemas de inteligência artificial para a aplicação de multas de trânsito. A deputada explica que a proposta mantém o uso de equipamentos de fiscalização já previstos na legislação.
5: Caroline de Tone sustenta que o projeto garante mais segurança jurídica e previsibilidade na fiscalização de trânsito. Ela avalia ainda que a medida também protege os motoristas de formas de monitoramento que possam comprometer a privacidade e gerar abusos.
4: Paulo Guedes, do PT de Minas Gerais, requer a realização de audiência para discutir a regulamentação dos táxis intermunicipais e do transporte alternativo. Ele afirma que o debate também deve abordar os critérios adotados para a aplicação de multas e apreensão de veículos.
5: Segundo Paulo Guedes, a audiência deve reunir órgãos públicos, representantes da categoria e especialistas para discutir alternativas que conciliem a fiscalização, a segurança dos passageiros, o direito ao trabalho dos profissionais e a melhoria da mobilidade entre os municípios.
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3: Comissões.
4: Deputados analisam regras para suporte de bicicletas em ônibus urbanos. O repórter José Carlos Oliveira nos conta quais são.
18: As comissões de Viação e Transporte e de Desenvolvimento Urbano da Câmara dos Deputados aprovaram regras para suporte de bicicletas em ônibus e micro-ônibus do transporte coletivo urbano. A intenção é facilitar a mobilidade nas cidades, incentivando o uso das bicicletas no deslocamento diário, como afirma o deputado Diego Andrade, do PSD de Minas Gerais, um dos relatores do texto.
19: Nós temos muitos ciclistas no Brasil e a gente tem que estar estimulando, né, mais ciclovias e essa integração com o transporte público. Por exemplo, a gente sabe que nem todo o transporte público leva a pessoa à porta da casa dela, né? Então ela pode se deslocar de bicicleta e aí ter o suporte para colocar a bicicleta e se deslocar.
18: A proposta original do deputado Juninho do Pneu, do Rio de Janeiro, previa obrigatoriedade na instalação dos suportes de bicicleta nos ônibus. Já Diego Andrade preferiu adotar um modelo que permite a implementação da medida de acordo com a realidade de cada município. O relator também quer que a regulamentação conte com o apoio técnico do CONTRAN, Conselho Nacional de Trânsito.
19: A gente passa para o poder público municipal estar regulamentando essa questão, né? De acordo com quais as linhas que têm a viabilidade, os veículos que têm a viabilidade e ao CONTRAN para poder definir como que isso será feito, né? Observando aí as normas de segurança, é claro, mas valorizando o ciclista e integrando aí os modais de transporte.
18: De acordo com o texto, as prefeituras terão autonomia para definir os trajetos de transporte público integrado e o percentual da frota de ônibus e micro-ônibus que terão suportes para bicicletas. Se também for aprovado na Comissão de Constituição e Justiça, o projeto de lei poderá ser enviado diretamente para a análise do Senado, sem necessidade de votação no plenário da Câmara. Da Rádio Câmara de Brasília, José Carlos Oliveira.
3: Educação.
5: Política pública para garantir energia elétrica de qualidade nas escolas, principalmente as localizadas em áreas remotas, está sendo analisada em projeto na Câmara. Os detalhes com a repórter Sofia Peçanha.
20: A Comissão de Minas e Energia aprovou a criação do programa Luz na Escola por meio de verba do Fundo de Universalização de Serviços de Telecomunicações, o FUST. O programa apresenta os seguintes objetivos: promover a instalação de sistemas de geração de energia elétrica e apoiar as escolas em regiões de difícil acesso ou em situações de vulnerabilidade, de acordo com as metas do Plano Nacional de Educação e da Agenda 2030 para o Desenvolvimento Sustentável. Durante a votação na comissão, o relator, deputado Hugo Leal, do PSD do Rio de Janeiro, reafirmou que a promoção da equidade e da inclusão educacional, quando motivadas pela infraestrutura energética sustentável, devem ser uma prioridade governamental.
21: O projeto de lei que ora analisamos dá um passo além de garantir que a ausência de energia elétrica não seja obstáculo para a execução de políticas públicas de conectividade e educação digital.
20: Pelo texto, o programa será coordenado pelos órgãos responsáveis pelas políticas educacionais de comunicação e de energia. Além disso, o foco do projeto será em atender todas as escolas de educação básica da rede pública, em especial as localizadas em áreas remotas e sem acesso à energia. Em sua justificativa, o deputado Pedro Czai, do PT de Santa Catarina, autor do projeto, destacou que o programa surge como resposta a esse obstáculo. Dessa forma, a implementação da medida contribuirá para a sustentabilidade ambiental e a redução das desigualdades regionais. Na reunião da comissão, o deputado Guleal confirmou que o projeto destaca a importância do acesso à educação de qualidade e a inclusão digital como motores essenciais para o desenvolvimento social e econômico do país.
21: Entendemos que a iniciativa representa um avanço decisivo na universalização do acesso à energia elétrica em todas as escolas públicas, fortalecendo a integração entre políticas públicas estruturantes de educação, telecomunicações e energia.
20: O Fundo de Universalização dos Serviços de Telecomunicações tem o objetivo de promover a universalização da conectividade nas escolas públicas. Atualmente, o fundo não abrange investimentos em fontes de energia renovável para escolas localizadas em áreas sem acesso à eletricidade. Portanto, a proposta altera a lei que institui o FUST, oferecendo a essas instituições os recursos necessários para se conectarem à rede elétrica e, consequentemente, à internet. Para ser aprovado, o projeto que cria o programa Luz na Escola ainda precisa ser analisado pelas comissões de Finanças, de Educação e de Constituição e Justiça. Da Rádio Câmara de Brasília, Sofia Peçanha.
3: Habitação.
4: Igor Timo, do União de Minas Gerais, é autor de projeto que amplia para 60 salários mínimos o valor dos imóveis que podem ser transferidos sem escritura pública. O deputado assinala que o propósito é reduzir custos para famílias de baixa renda, facilitando a regularização de moradias populares.
5: Igor Timo avalia que a regra atual empurra muitos compradores para contratos informais. O parlamentar ressalta que a proposta dispensa a escritura pública nesses casos, mas mantém a exigência de registro no cartório de imóveis.
4: Termina agora o Jornal Câmara dos Deputados, produzido pela Rádio Câmara, com trabalhos técnicos de Everson Urani e a apresentação de Márcio Aquiles Sardi e Val Monteiro. Boa noite.
5: Uma boa noite para você. Você fica com as notícias do Tribunal de Contas da União.
3: Minuto do TCU.
2: O Tribunal de Contas da União avaliou a atuação dos órgãos responsáveis pela prevenção e pelo combate à adulteração de bebidas alcoólicas. 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O tribunal identificou falta de barreiras preventivas para evitar o desvio de etanol combustível usado na adulteração de bebidas, além de problemas no sistema de registro e controle. 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O TCU recomendou medidas à Anvisa, ao Ministério da Agricultura, à Agência Nacional do Petróleo, Gás Natural e Biocombustíveis e à Receita Federal para fortalecer a fiscalização e proteger a saúde dos consumidores. 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
3: 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Boa noite.

preciso pensar um pouco nas pessoas que ainda vêm, nas crianças. A gente tem que arrumar um jeito de deixar para eles um lugar melhor, para os nossos filhos e para os filhos de nossos filhos. Pense bem.

Muito boa noite, moçada! Pra gente é uma alegria sobrenatural a coisa de ter uma relação tão forte de irmãos e ter já um pouco mais de 20 anos nos corações de vocês. Muito obrigado por toda essa força!

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Obrigada, gente, obrigada. Tô aqui babando, babando eles aqui, aí o DVD não continua, né? Obrigada, muito obrigada. Mais uma coisa.

Zezitácio! 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

0: quem é que é essa história, né?
1: Você tá pensando, vai, Fredinho, vai.
2: Por quê?

0: O Guilherme ao vivo no peito com os amigos. O que é que a gente quer mais, rapaz? Tá doido?
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Que prazer receber todos os nossos amigos aí. Fico muito feliz. Hoje é um dia muito especial pra nós. A gente tem muita vontade de gravar esse disco. Há muito tempo, né, Guilhermão? E gravar aqui em Goiatuba, reunir todos os nossos parceiros, nossos amigos de verdade, é bom demais. Vambora!

0: junto.
1: Depois nós faz essas contas.
0: Valeu, Angeli.
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Bonito.

0: Vitor Clay.
1: Fernando Sorocaba, muito obrigado.

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0: Tá calmo nesse povo, minha irmã. Tá calmo.
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Olha a hora certa, agora em Vila Rica, são 5:07. Hoje é manhã de terça-feira, hoje é dia 14, amigo. Dia 14 de julho do ano de 2026. Mais uma vez por aqui nós estamos chegando, né? Depois aí de uma ótima noite de descanso. Estamos começando mais um dia, começando mais uma terça-feira, começando mais uma edição do nosso programa Som do Campo. Eu sou Lázaro Gonçalves, é um prazer grande mais uma vez estar de volta contigo nessa manhã de terça-feira. A partir desse momento a gente chega para ficar contigo até as 7 horas da manhã, trazendo o melhor da moda sertaneja, atendendo também a sua participação. Participação essa que você pode participar com a gente através aí do nosso telefone do 3554-2266. Esse é o nosso contato, tá bom? É o nosso WhatsApp, é o nosso canal de comunicação para que você possa fazer parte aí da nossa programação. Olha, bom dia para você que tá ligado comigo, você que já tá aí de pé, já está acordado, né? Já está sintonizado comigo aqui na Rádio Conte. Obrigado você pela tua companhia, um prazer grande poder fazer parte da tua manhã, né? Hoje é dia 14 de julho, estamos aí a 170 dias pro final do ano, também para o início de 2027. 5:08, agora a gente traz a primeira sequência musical dessa manhã bonita de terça-feira. Bom

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2: Olha a hora certa em Vila Rica, 5 horas e 15 minutos agora, 5 e 15. Ouvimos aí as primeiras de hoje, né? Trio Parada Dura não, rapaz. Trio Parada Dura tá rodando aí de fundo musical pra você, né? Tivemos aí o Liu e Léo cantando Caminheiro. Começamos com Milionário José Rico, Cabecinha do Ombro. As duas primeiras de hoje aqui do nosso programa Som do Campo. Hoje é terça-feira, né? Lembrando hoje que é Dia Mundial da... Deixa eu ver aqui, é o Dia Mundial da Liberdade, né? E nós, então, por aqui, vamos juntamente com você aí até às 7 horas da manhã, com o melhor da moda sertaneja. Já quero por aqui agradecer as participações, pessoal aí do telefone, né, que já manda suas mensagens para nós, já estou recebendo algumas aqui. Daqui a pouquinho eu falo com você, tá bom? 5 horas e 16 minutos, daqui a pouco tem pedidos, tem participações, tem muita moda sertaneja fazendo parte da nossa manhã de terça-feira. Bom dia!

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2: 5 e 18.
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0: certa em Vila Rica, 5h24. Olha, nós de volta aqui na programação, aí no Sono Baitaca, Recanto Hospitaleiro. Nós vamos seguindo com o nosso Som do Campo, né? Chegou a hora da gente trazer participações. Deixa eu atender aí os companheiros que estão no telefone, né, participando com a gente, pedindo para ouvir aí suas modas preferidas. Deixa eu atender então aqui as nossas participações. Meu amigo Capu, tá ligado? Tá ouvindo nós, dizendo bom dia, Lázaro. Roda pra mim com Léo Canhoto e Robertinho, apartamento 37. Para todos os ouvintes e também para você, obrigado. Tenha todos um ótimo dia. Valeu, meu amigo Capu, bom dia. Obrigado pela companhia, pela participação. Daqui a pouco eu trago aí essa moda para você, tá bom, meu amigo? Uma ótima terça-feira. Deixa eu atender também o Naldo, também tá ligado comigo, tá ouvindo o nosso Som do Campo, eu falo com ele. Alô, meu amigo Naldo, bom dia.
1: Bom dia aí, pode. Bom dia lá, Lázaro, bota o modão pra nós. Uma do Léo mais grande, pode ser uma dessas escolhas. Vejo vocês e da rádio, todos os partes da mesa. Tchau e obrigado.
0: Valeu, meu amigo, bom dia. Obrigado você pela companhia, pela participação também, tá bom? Deixa eu mandar uma alusão e atender minha amiga Dona Terezinha Moreno. Tá lá no Projeto Caxangá, ligada com a gente. Mandando aqui uma mensagem. Senhor, que nesse dia que se inicia seja a nossa luz e a nossa proteção. Que todos os nossos passos sejam conduzidos pelas tuas mãos poderosas, né? Sobre a proteção de Deus, seja o nosso dia. Bom dia, que o nosso Deus venha preparar uma boa semana para todos nós. Amém, né? Que nós tenhamos aí não só um bom dia, mas uma semana abençoada. Afinal de contas, ainda estamos no início dela, né? Hoje ainda é terça-feira, minha amiga Dona Terezinha também mandou aqui um áudio aqui. Bom dia.
2: Bom dia, meu amigo Lázaro Gonçalves. Como é que tá, meu querido?
0: Estamos bem.
2: Você, com a família.
0: Todo mundo bem, graças a Deus.
2: Estamos todos bem.
0: Que bom.
2: Lázaro, toca aí pra nós aí, pra iniciar o programa. Nando Moreno. O chapeludo, Lázaro.
0: Tá bom.
2: Quem já estiver curtindo a ponte.
0: Valeu, minha amiga. Daqui a pouco a gente toca então aí o chapeludo do Nando Moreno, tá bom? Um abraço pra senhora, bom dia, obrigado pela companhia, uma boa terça-feira pra nós também, né? Hoje eu vou aí visitar a região da senhora, tá bom? Daqui a pouco eu apareço aí pela casa da senhora, tá bom, minha amiga? Um abraço. Bom dia, obrigado aí pela companhia, obrigado pela participação. Mandar uma alusão para todos os meus amigos e amigas aí do Projeto Caxangá ligados com a gente, tá bom? Deixa eu atender meu amigo Léo Dias também lá da Rio da Prata. Tá ouvindo o programa? Bom dia, Lázaro. Gostaria de ouvir a música Juventude que Perdi com Barreirito. Quero oferecer para todos os colaboradores da Rio da Prata e também para o João Jaraguá. Tá bom. Abraço pro meu amigo João Jaraguá. Abraço também meu amigo Léo Dias. Para todos aí da Rio da Prata, obrigado pela companhia. Uma boa terça-feira para todo mundo, tá bom? Daqui a pouco eu toco sua canção. Meu amigo Augusto, tá ouvindo o programa? Bom dia!
3: Bom dia lá. Tô aqui na Chácara Branco, rapaz. Ligadinho na Conte. Toca um modão para mim aí, Cotejeirinho. É, querência amada.
0: Beleza.
3: Pra curtir.
0: Valeu, meu amigo, bom dia. Obrigado pela companhia, pela participação também. Deixa eu falar com meu amigo Floriano Halbertil. Tá ligado? Tá ouvindo nós? Deve estar tomando aí um chimarrão aí essa hora, né? Já é 5h28. Deve ter tomado já umas 2, 3 cuias, né, Floriano? Fala comigo, rapaz. Bom dia.
4: Bom dia, sou Lázaro. Bom dia, ouvinte do Tacum. Floriano Gil, popular de El do Esquinão, o pioneiro. Estamos por aqui, garrado, mas é na cuia do chimarão. Agarrado no peito da vaca, não. Estou aqui no sítio Nossa Senhora das Graças.
0: Que bom.
4: E na Serra da Cobrinha. Quem está agarrado no peito da vaca que é o Rivaldo, mas o Cláudio. Manda um
0: abraço para os amigos.
4: Manda um bom dia para ele.
0: Cláudio, Rivaldo.
4: Aí manda uma música gaúchoesca, bagualona para nós.
0: Tá bom.
4: Um anotaço com o Baitaca. Oferecer para toda a família Dil, Bedinotto, Robert e para todos os pioneiros. E para todo que gosta da vida campeira, que mexe no campo. né? E que gosta da boa música gaúchesca. E agradecer também ao Papai do Céu que mandou uma chuva boa para nós aqui.
0: Que bom, hein?
4: Sábado, 20 milímetros.
0: Ó,
4: muito bom aqui no
0: maravilha.
4: Centro, Nossa Senhora das Graças.
0: Que bom.
4: E tem um bom dia.
0: Valeu, meu amigo.
4: A música é Castração a Pialo.
0: Opa, nós toca daqui a pouco, tá bom? Meu amigo Floriano Halberdil tá lá no sítio Nossa Senhora das Graças. Quero mandar alusão também pro Cláudio, né? Também pro Rivaldo, ouvindo nós também lá na Serra da Cobrinha. Um abraço para todo mundo, bom dia, obrigado pela companhia, meu amigo Floriano, obrigado pela participação também, tá bom, meu amigo? Daqui a pouco eu trago o Baitaca cantando Castração a Pialo. Alô, minha amiga Maria José Pereira, fala comigo, como é que tá a senhora? Bom dia.
5: Boa tarde.
0: Ô, oh, rapaz, não entendi não, né? Falou boa tarde, agora é bom dia, não ouvi então aí o áudio, mas tá bom, manda novamente aí, dona Maria. Um abraço pra senhora, bom dia, obrigado pela companhia, abraço pro seu Sebastião também, pra todos os amigos aí do projeto de assentamento IP. 5h31 agora, Léo Canhoto e Robertinho, apartamento 37, cantando, matando a saudade no nosso Som do Campo, bom dia.

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0: Olha a hora certa em Vila Rica, 5h45 agora, né? 5h45. Olha nós aqui de volta na programação, né? Ficar com você até às 7 horas da manhã dessa terça-feira, trazendo aí o melhor da moda sertaneja pra você. Olha, deixa eu mandar uma alusão para os meus amigos e amigas produtores e produtoras rurais que estão ligados neste momento, né? Aí no sítio, na chácara, na fazenda, onde quer que você esteja, tá ouvindo aí o nosso programa. Bom dia para você, obrigado pela tua companhia, tá bom? Mandar uma alusão também para os nossos amigos que estão aqui na cidade também, ouvindo aqui o nosso programa Som do Campo, né? Você que tá aí com o seu rádio ligado nos bairros da cidade, você que tá aí na tua residência. Muita gente, assim como nós, já estão no trabalho também, mas ouvindo aqui a nossa programação. Olha, bom dia para todo mundo, obrigado você pela companhia. E também quero mandar uma alusão para os amigos também do aplicativo. Você que ouve aí o nosso programa em qualquer parte da nossa, do nosso querido estado de Mato Grosso, do nosso querido Brasil, do nosso planeta também, obrigado você pela companhia. Não importa aonde você esteja, o que vale é que você está ligado na programação, ouvindo aí o nosso programa Som do Campo. E é um prazer grande meu poder fazer parte da tua manhã, tá bom? Bom dia! 5h46, 5h46, eu sei que é bacana falar contigo, mas eu preciso atender as participações, toca música, né? O pessoal tá pedindo aí suas preferidas nessa manhã bonita de terça-feira, e por aqui nós vamos seguindo atendendo mais pedidos musicais. O Teixeirinha, ele vai cantar pra nós aí, Querência Amada. Deixa eu ver quem pediu aqui pra ouvir essa moda, foi o meu amigo Augusto Geleski, né? Pediu pra ouvir aí esse modão. Daqui a pouquinho a gente toca pra ele, né? Tem também aí o Chapeludo do Nando Moreno pra minha amiga Terezinha Moreno lá no Projeto Caxangá. Também tem Léo Magalhães, alô, também vai cantar pro meu amigo Naldo daqui a pouquinho, mas eu quero também atender mais pedido. Agora sim, né? Vai dar certo, né, dona Tereza, dona Maria José Pereira? Fala comigo, dona Maria, como é que tá a senhora? Bom dia!
1: Bom dia, Lázaro. Tudo bom, Lázaro?
0: Tudo bem.
1: Já passaram aquela música pra mim. Morena, Morena Cheirosa, Floresta Olival, tá?
0: Tá bom.
1: Todos que gostam da música.
0: Valeu, minha amiga, bom dia. É morena sertaneja. Mas é morena cheirosa, é morena sertaneja. Tudo tá valendo, né, dona Maria? Daqui a pouco eu trago pra senhora aí o Lourenço Lorival cantando aí esse lindo modão sertanejo aqui no nosso programa Som do Campo. Um abraço pra minha amiga Maria José, pro seu Sebastião, para os moradores, o projeto de assentamento IP que estão ligados com a gente. Obrigado todo mundo pela companhia. Meu amigo Paulo Barbosa, o Paulinho lá do São Marcos também está ouvindo o programa e participando. Bom dia.
2: Opa, bom dia. Bom, manda para nós aí, meu amigo. Amado Batista, Folha C.
0: Aô, modão, hein?
2: E sua família. Pra todo que estiver na escuta do programa.
0: Tá bom.
2: Um abraço.
0: Valeu, meu amigo, bom dia. Obrigado pela companhia. Lembrando que dia 9 tem festa na comunidade São Marcos, né? Começa aí o torneio início da 14ª Copa São Marco de Futebol Society. No dia 9, você está convidado, olha, tem forró com forrozão sem ressaca, tem torneio início, tem almoço com churrasco, saladas, bebidas, né? A gosto de todo mundo, vai ser um dia imperdível para todo mundo participar. Então, note na tua agenda, vai ser no dia 9 de agosto, né? Dia 9 de agosto. Então, essa grandiosa festa lá na comunidade São Marcos, e você é o nosso convidado especial. Não é isso, Paulinho? Bom dia para você, daqui a pouco eu trago sua canção. Meu amigo Juvenil também tá ligado, tá ouvindo o nosso Som do Campo. Bom dia.
3: Bom dia, Lázaro. Bom dia, bom dia. Tô ouvindo você aqui, meu irmãozinho. Roda pra nós aí. Goiânia e Paranaense, o poder do Criador. Ofereço pra você e todos os ouvintes, meu irmão.
0: Beleza.
3: Uma terça-feira abençoada para todos.
0: Amém, meu amigo Juvenil, bom dia, obrigado pela sintonia. Não lembro qual o nome da cidade, né? Mas está ouvindo nós no estado do Goiás. Obrigado aí pela companhia, pela participação. Pessoal aí do aplicativo, obrigado todo mundo pela sintonia, tá bom? 5h50 agora, 5 horas mais 50 minutos, 10 faltando aí para 7 horas da manhã. Eu começo com essa moda aqui, olha. Teixeirinha matando a saudade, querência amada, tocando aqui no nosso Som do Campo. Bom dia.

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3: 5:58.

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0: Olha a hora certa em Vila Rica, são 6 horas mais 2 minutos, 6 e 2 agora, né? Estamos de volta. Chegou a hora do nosso Minuto com Deus. Pastor Edivaldo Oliveira vai trazer aí a mensagem do dia para esta terça-feira. Daqui a pouco estarei de volta. Bom dia.
1: Isaías capítulo 64, verso 8 está escrito: Contudo, Senhor, Tu és o nosso Pai. Nós somos o barro, Tu és o oleiro. Todos nós somos obra das Tuas mãos. A palavra do Senhor nos compara ao barro, e Deus é comparado ao oleiro, aquele que transforma o barro com as suas mãos. Deus tem uma maneira específica de agir na vida de cada um, porque o Senhor nos conhece melhor do que ninguém e sabe de tudo que nós precisamos para nos tornarmos pessoas melhores. A vontade de Deus é que o nosso caráter seja a cada dia mais parecido com o dele. Muitas vezes não é fácil ser moldado por Deus. Por isso, muitas pessoas acabam desistindo no meio da caminhada. Saiba que foi Deus quem te escolheu. Mesmo com todas as suas imperfeições, com as suas fraquezas, suas limitações, o Senhor separou você para que você fosse propriedade exclusiva dele. Deus nos tirou do lamaçal de pecado e nos resgatou das trevas, nos transportando para a luz. O problema é que, quando Deus nos trouxe das trevas para a luz, nós trouxemos de lá um monte de impurezas, de pecados, de sentimentos ruins, decepções, ressentimentos e tantas outras coisas. Algumas que temos até vergonha de falar, mas que fazem parte da nossa história. Por causa dessas coisas, nós vamos ter que passar pelas mãos do oleiro, até que a nossa vida seja restaurada e o nosso caráter seja transformado, conforme a imagem e semelhança de Deus. Se você tem passado por tribulações, se tem enfrentado dificuldades, saiba que Deus pode estar trabalhando na sua vida para que você se transforme em um vaso nas mãos do Senhor. Deus quer nos moldar, nos transformar e nos santificar. Quando vamos até Deus, devemos declarar as nossas imperfeições e as nossas fraquezas. O barro não tem nenhum valor, mas nas mãos do oleiro pode se transformar em uma obra de grande importância. Permita que Deus mude sua vida. Tenha um coração quebrantado diante de tudo que o Espírito Santo te ensinar e esteja disposto a mudar de atitude. Eu quero orar por você. Pai, nós nos colocamos em Suas mãos para que o Senhor nos molde segundo a Sua vontade. Tira do nosso caráter toda a imperfeição, porque nós queremos nos tornar mais parecidos com Jesus. Nos ensina a conviver com as pessoas que pensam e que agem diferente de nós. Faça com que sejamos mais tolerantes, menos orgulhosos e que o pecado não tenha domínio sobre nós. É o que eu te peço, em nome de Jesus. Amém.
0: Usado por Deus, já começa a prova. Olha nós de volta, hora certa, 6 horas mais 5 minutos, 6 e 5. Tivemos então aí a nossa mensagem do dia, linda mensagem, né? Minuto com Deus, pastor Edivaldo Oliveira, trazendo essa linda reflexão, que você possa tomar posse dela nessa manhã de terça-feira, que tenhamos aí um dia abençoado, tá bom? Que Deus possa nos guiar, nos cuidar durante essa terça-feira. Olha, 6 horas e 6 minutos agora, 6 e 6. 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
2: 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É, vou trazer o Léo Magalhães cantando Alô. Meu amigo Naldo pediu pra ouvir essa moda, né? Tem também Morena Sertaneja, Lourenço e Lurival. Tem Amado Batista, Folha Seca. Quem pediu foi meu amigo Paulinho. Morena Sertaneja, minha amiga Maria, Dona Maria. Deixa eu ver aqui, rapaz. Lá do projeto de assentamento IP, a Dona Maria José Pereira, né? Daqui a pouco eu toco a canção da senhora, tá bom, Dona Maria? Abraço, bom dia, obrigado aí pela companhia também, tá bom? Tem também aqui, deixa eu ver o que mais, O Poder do Criador, Goiano e Paranaense, meu amigo Juvenil pediu, eu falei que não sabia o nome da cidade onde ele estava, é Itapeci, né? Lá em Goiás, fica ali perto de Goiânia, né? 200 e poucos km, é uma cidade então ali, é de Itapeci, no Goiás, tá bom? Daqui a pouco a gente toca aí sua canção, tá bom, meu amigo? Deixa eu falar com mais participante, minha amiga Dona Glória também tá ligada, tá ouvindo aqui o nosso programa. Dona Glória, ela diz, bom dia, Lázaro, passa pra nós uma música, Brinco de Ouro, né? É, ofereço pro Antônio Coroa, também pra Dona Maria José, seu Sebastião, e desejo a todos aí um bom dia. Abraço pra minha amiga Dona Glória, obrigado pela sintonia, pela participação, grande abraço, né? É, meu amigo Antônio Coroa também, abraço, bom dia, obrigado pela companhia. Ainda na IP, minha amiga Dona Francisca também tá ligada, bom dia.
3: Bom dia, Lázaro, como é que tá? Tudo bem? Desejo que sim, estou bem, graças a Deus. Quero que você esteja bem. Bota meu nome no sorteio, se tiver. Me manda querido pra me ouvir aqui, pra Miriam, pra Andressa, pro Vigício, pro Rian, pastor Romeu, pro Melé, pra ti e pra quem estiver ligando na Rádio Conta 1,5. Jantar com Jesus, viu?
2: Tá bom.
3: E bom dia, boa sorte. Pode bater um cafezinho aqui.
2: Valeu, bom dia, bom café da manhã pra senhora, tá bom? Minha amiga Dona Francisca aí no projeto de assentamento IP. Bom dia. Alô, meu amigo Evânio, fala comigo, rapaz. Bom dia.
4: Bom dia, Conte, bom dia, Lázaro. Passando aqui pra desejar uma ótima terça-feira pra todos. E pedir que você toque hoje pra nós aí, pão de queijo, esse é meu pai da Nação da Tonha. E pra todos que estão escutando o programa aí, valeu?
2: Beleza.
4: Pra todos, bom dia.
2: Valeu, meu amigo, bom dia pra você também. Obrigado pela companhia, pela participação. Dona Marli, Projeto Mundo Novo, bom dia.
5: Bom dia, Lázaro, tudo bem com você, sua família? Lázaro, manda uma música sua escolha pra nós ouvir com o meu velho, a Helenilde, a Arlete, seu Bonfim, a família da Xanda, com a comadre Xane. O Pedroca, todo mundo que está ouvindo o seu programa.
2: Tá bom.
5: Um abençoado dia a todos nós.
2: Opa, amém. Que Deus possa abençoar cada vez mais os nossos dias, tá bom? Minha amiga Dona Marli, meu amigo Zeca Guerra também, um abraço para todo mundo aí do Mundo Novo, né? Meu parceiro, meu amigo Nininho também, o poeta, tá ligado? Juntamente com a família. Alusão aí para vocês, obrigado pela companhia, tá bom? Grande abraço para todo mundo aí, Alexandra também, o Maridão, todas as famílias do Mundo Novo. Obrigado todo mundo pela companhia, a próxima sequência inteira tá valendo para vocês aí, tá bom? Alô, Miriam, e no Caxangá, bom dia.
6: Bom dia, Lázaro, bom dia. Tudo bom, meu amigão?
2: Tudo bem, graças a Deus.
6: Abençoada por ti. Lázaro, toca o hino pra mim, não vira as costas pra mim. Oferece pra Deus, Andressa, Johnny, Batomeu, Rian, a dona Francisca que mora lá em Perro, o Melé, o velho Chico, mas a mulher do velho Chico. E simplesmente pra você, meu amigão.
2: Obrigado.
6: Que Deus abençoe a terça-feira abençoada por ti.
2: Amém. Bom dia, Miriam, bom dia pra você. Obrigado pela companhia, pela participação, tá bom? Um abraço pra você, pra toda a família. 6:13. Léo Magalhães canta aqui no nosso Som do Campo. Bom dia.

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8: Olha a hora certa em Vila Rica, 6h24 agora, 6h24. Olha nós de volta aqui na programação, nessa manhã bonita, hoje, nesta terça-feira. Hoje é dia 14 de julho, né? Para você que está aí visitando o nosso município, olha, obrigado pela sua visita. Seja bem-vindo aqui ao nosso meio, né? Abraço do amigo Lázaro Gonçalves, apresentador desse programa chamado Som do Campo. Para você que está curtindo as férias também, boas férias para todo mundo, né? Obrigado pela companhia de vocês, tá bom? 6h24 agora, 6h24. Nós vamos seguindo com o nosso Som do Campo. 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E nós por aqui vamos seguindo então aí com o nosso Som do Campo, tá bom? Olha, 6h25, deixa eu dar aqui um recado aqui, né? Principalmente você que tá aí, é você que é morador do centro da cidade da Avenida Brasil. Nós recebemos agora há pouquinho um comunicado que tem aí início, né, de um incêndio, de um fogo ali na loja Maranata, ali naquela região. Mas só para acalmar o pessoal, que o pessoal ligou aqui pedindo aí o caminhão-pipa. Na Vila Rica não tem corpo de bombeiro, né? Mas tem aí a Secretaria de Obras que dá o apoio através aí dos seus pipas. Lembrando que o pessoal já estão lá no local, né? Já tomando as providências. Só para estar acalmando você que mora ali perto, talvez você não está sabendo se as providências já foram tomadas ou não, né? Vamos torcer que não seja nada, que não venha... Que aquela loja ali, que a pessoal daquela região não venha sofrer danos, né? Que as coisas sejam controladas o mais rápido possível, né? O pessoal disse que tem um início lá de uma fumaça lá, mas as providências já estão sendo tomadas. Estou falando isso para até para acalmar vocês aí da Avenida Brasil, aí na região da loja Maranata. O pessoal ligou aqui pedindo apoio, né? A gente já ligou aí para o pessoal da obra, o pessoal já estava sabendo também, já estava correndo atrás. E já estava tomando aí as devidas providências, né? O pessoal já está lá com os dois pipas, já tentando conter, então, aí esse início de incêndio, tá bom? 6h26 agora, 6 horas mais 26 minutos. Olha, vamos seguindo com o nosso Som do Campo. 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Olha, convite para a festa. Igreja Luterana do Projeto de Assentamento São José, juntamente com a comunidade Cristo Rei, convida toda a população para uma grandiosa festa que vai ser realizada dia 19, nesse próximo dia 19, domingo agora, né? Lá na comunidade Cristo Rei. Olha só a programação, 9 horas tem o culto, né? Tem oração aí com o pastor Matheus Henrique. 10 horas começa o torneio de bocha com a seguinte premiação: primeiro lugar, 50% das inscrições; segundo, 30%; terceiro, 20% também do valor das inscrições. Meio-dia tem o tradicional almoço com churrasco, saladas e bebidas a gosto de todos. À tarde tem leilões e o animado forró para você dançar à vontade. Note na tua agenda, é domingo, dia 19, na comunidade Cristo Rei, no projeto de assentamento São José. 6:29, 6:29 até as 7 da manhã, tô eu com você, Lázaro Gonçalves e o Som do Campo. Olha, tô devendo ainda Goiânia e Paranaense, né, o Poder do Criador, tem trio Parada Dura, Brinco de Ouro, tem De Lucas e Lucian, Jantar para Jesus, tem Fátima Leão, Pão de Queijo, tem também aqui Elias Silva, Não Vire as Costas para Mim, e eu começo com essa moda aqui, olha, deixa eu ver aqui o que eu vou tocar aqui. Essa moda aqui da Morena Sertaneja, Lourenço e Lorival, aqui no nosso Som do Campo. Quem pediu foi a minha amiga Dona Maria Pereira, lá do projeto de assentamento IP, ligada na programação. Dona Maria José Pereira, abraço para a senhora, obrigado pela companhia. Bom dia.

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1: 6:41.
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Olha a hora certa em Vila Rica, 6h44 agora, 6h44, olha nós de volta aqui na programação. E nós vamos juntamente com vocês aí até às 7h, tá bom? 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

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Obrigado vocês aí pela companhia.

6:46 agora. Essa aí é a nova canção aí do Eduardo Costa, né? Com a participação do Felipe e também, deixa eu ver aqui, rapaz, com a participação de Lucas e Felipe, né? Vou te esperar. E nós toca pra você aqui no nosso Som do Campo de hoje também, tá bom? Olha, deixa eu falar pra você então aqui. Vem aí a 14ª Copa, a 14ª Copa São Marcos de Futebol Society, né? O torneio início vai ser no dia 9 de agosto. Agora tem festa na comunidade de São Marcos. 12 horas tem almoço com churrasco, saladas e bebidas a gosto de todo mundo. 13 horas inicia o torneio Society. E à tarde haverá aquele forrozão aí com a banda Forrozão Sem Ressaca, tá bom? Premiação do torneio, primeiro lugar 50% das inscrições, segundo 30% e o terceiro lugar 20%, duas caixas de cerveja, né? O terceiro lugar vai levar duas caixas de cerveja. Note na tua agenda, vai ser no dia 9 do mês de agosto, grande torneio início da 14ª Copa São Marcos de Futebol Society.

0: 6 horas e 47 minutos agora, 6h47, deixa eu trazer mais pedido, mais participações, né? Deixa eu voltar então aqui, deixa eu ver o que tá rodando aqui, rapaz, deixa eu só pular aqui, né? Deixa eu pular aqui, ah sim, beleza, agora vai dar certo, né? Deixa eu atender mais pedido, mais participações. Deixa eu tirar a música aqui do Eduardo Costa, senão não vai dar certo aqui. Vai sair aí no... vai sair aí no... no ar aqui, juntamente com o pedido musical. Olha, alô, minha amiga Dona Isabel Crispim, como é que tá a senhora? Fala comigo, bom dia.
1: Bom dia, Lázaro, bom dia pra você, bom dia pra todos.
0: Valeu, bom dia pra senhora também, obrigado aí pela companhia, tá bom? Mandar um alusão pra minha amiga Tânia, né, Tânia Camilo, tá ligada com a gente, ouvindo aí o nosso programa. Obrigado você aí pela companhia, tá bom, minha amiga? Agora há pouco nós falamos aí do início de um incêndio lá na Maranata, né? Tranquilizando aí a sociedade, porque já estava sendo tomada aí as providências. E agora a Tânia, que é servidora, né? Colaboradora, funcionária lá da empresa, nos dando aqui informação, né? Que já foi tudo controlado, tudo resolvido, graças a Deus. E nós, então, aí parabenizamos todos envolvidos aí nesse momento, né, que é desesperador, mas que tudo deu certo no final, né, que bom então, obrigado aí pelo retorno, viu, Tânia, obrigado pela informação e graças a Deus foram contido aí, né, o início das chamas e nada de prejuízo, né, só susto mesmo. Parabéns então aí todo o pessoal envolvido, né, o pessoal da obra que chegaram lá com os caminhões pipa, o pessoal aí populares, né, eu vi aqui uns vídeos aí populares que se movimentaram nesse momento aí ajudando. Então, parabéns a todos e graças a Deus, obrigado também ao nosso bom Deus por ter então aí dado sabedoria para que essas pessoas humanas pudessem conter então aí esse início de incêndio, tá bom? Alô, minha amiga Divina Ferreira, bom dia para a senhora, ela tá mandando bom dia também, obrigado pela companhia, tá bom? Um abraço, tudo de bom, obrigado pela sintonia. Deixa eu ver aqui, minha amiga Andressa estava sumida, né, mulher? Ela diz, bom dia, meu amigo Lázaro, toque essa música aí que tá passando aí na íntegra, né? Toca ela aí para nós, aí na íntegra, Eduardo Costa e Lucas Felipe, vou te esperar, tá bom? Vou tocar ela daqui a pouquinho, então, aqui. Eu tô devendo aqui o trio Parada Dura, tô devendo aqui a gente vai atender então aqui, tô devendo outras participações, mas eu toco aqui um pedacinho dela no final, tá bom, minha amiga? Bom dia pra você, obrigado pela companhia. Gente, tô indo embora. Fiquem todos com Deus, também tô indo com ele. Amanhã volta às 5 horas da manhã com mais um Som do Campo. Obrigado, Deus, pela oportunidade da gente estar aqui juntamente com vocês. Amanhã estarei de volta às 5 da manhã com mais um Som do Campo. Tchau, gente!

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3: Muito bom dia a todos, eu sou Gilmar Alves e a partir de agora entra no ar mais uma edição do Giro Conte, o seu jornal de todas as manhãs. Iniciamos por aqui as principais notícias para que seu dia comece muito bem informado. Hoje é terça-feira, dia 14 de julho, ano é 2026. Agora são 7 horas e 2 minutos e a partir de agora você fica à vontade para participar conosco, mandando suas reivindicações para o nosso WhatsApp 6635542266. 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Hoje é Dia Mundial da Liberdade de Pensamento. A liberdade não é agir dessa ou daquela forma, a liberdade é o equilíbrio entre o pensamento e a conduta, segundo Flávio Gicovati. A verdadeira liberdade é poder tudo sobre si. Dia Municipal da Cultura Nacional na Racional na Bahia, também Dia Mundial da Liberdade. Em seu sentido mais amplo, a liberdade quer dizer que um estado de ser livre de ter o controle de si mesmo. Mas ao longo da história, essa é uma palavra que já ganhou ainda e vai ganhar muitos sentidos e muitos rostos. Seja nas grandes batalhas travadas pelos povos ou em nossos pequenos conflitos do dia a dia. Ser livre é sentir-se vivo, mas é preciso estar atento para o outro, pois não existe uma liberdade em si. As liberdades podem ser tão variadas quanto os desejos e as ideias dos homens que com elas sonham. Dia do propagandista de laboratório. O propagandista de laboratório é o profissional responsável pela divulgação junto aos médicos dos novos medicamentos que são lançados pelos laboratórios. Muitas vezes, quando estamos na sala de espera do consultório, vemos esses profissionais chegar com uma maleta para visitar o médico. Hoje é o Dia Nacional dos Povos Americanos. A solidariedade e a união dos povos americanos são as constantes em muitos encontros e debates. A busca de melhores condições de vida para a população, oportunidades para o desenvolvimento dos países e uma democracia justa são os temas presentes em todas as pautas de discussão. Aniversário de morte de Orígenes de Lessa. Morreu em 1986 o escritor Orígenes Lessa. Também no dia 14 de julho do ano de 1789 iniciou-se a Revolução Francesa. Em 1909 foi inaugurada o Teatro Municipal do Rio de Janeiro. A comunidade católica comemora hoje o dia de São Camilo de Leles. Foi militar viciado em jogo, perdeu todos os bens e decaiu até a condição de mendigo. Arrependeu-se de seus pecados e passou a servir por espírito de caridade aos doentes, pobres em hospitais. Foi declarado por Leão VIII, 13º, patrono dos enfermos e em hospitais. Você acompanha o dia de hoje na história. Nós vamos agora à previsão do tempo para os municípios de Vila Rica e também Santa Terezinha. Começando com as informações meteorológicas lá do município de Santa Terezinha. Em Santa Terezinha, o sol nasceu às 6 horas e 41 minutos e vai se pôr às 18 horas e 14 minutos. Os ventos chegam a 6 km por hora, umidade relativa do ar 92 de máximo. Não tem previsão de chuva, temperatura mínima de 23, máximo 33 graus Celsius. Aqui em Vila Rica, o sol nasceu às 6 horas e 42 minutos e vai se pôr às 18h17. Os ventos chegam a 5 km por hora, umidade relativa do ar 92% de máxima. Não tem chuva, temperatura mínima de 22, máximo 32 graus Celsius para o dia de hoje. Vamos aos destaques do Giro Conte desta terça-feira. Operação Manhattan mira suspeitos de homicídio e Polícia Civil fecha cerco contra grupo criminoso em Vila Rica. Dois homens são presos suspeitos de extorquir comerciantes em nome de facção criminosa no município de Confresa. A morte de uma servidora após evento em São Félix do Araguaia levanta suspeita de bebida adulterada. Falece Adevaldo Fulanete Borghetti, agropecuarista que viveu em Vila Rica por 28 anos e construiu sua história aqui no município, né? Nosso eterno amigo Adevaldo Fulanete. Cotação dos principais produtos agropecuários você acompanha na edição de hoje aqui no Giro Conte. Ex-presidente do Irã é preso em prisão domiciliar. Mahmoud Ahmadinejad está em prisão domiciliar por auxiliar Israel em plano para derrubar o governo dos Ayatollah no Irã. O Irã colocou o ex-presidente Mahmoud Ahmadinejad em prisão domiciliar como punição por uma suposta articulação de político em um plano secreto de Israel para derrubar o regime dos Ayatollahs, de acordo com uma reportagem do jornal The New York Times, publicada ontem, segunda-feira. Segundo o jornal, o plano envolvia a colaboração do ex-presidente e foi elaborada por Mossad, agência de inteligência de Israel. Como recompensa, Ahmadinejad, que governou o Irã entre 2005 e 2013, voltaria ao poder. Com base em fontes dos governos dos Estados Unidos e do Irã, que tiveram acesso ao suposto plano de Mossad, a reportagem afirma que Israel chegou a cooptar Ahmadinejad com um dos críticos mais duros de Israel como agente de inteligência, com o fim de derrubar o regime dos Ayatollahs. 7 horas 11 minutos, 7 e 11. A Operação Manhattan mira suspeito de homicídio e Polícia Civil fecha cerco com um grupo criminoso aqui em Vila Rica. A Polícia Judiciária Civil de Mato Grosso deflagrou, no último domingo, dia 12, a Operação Manhattan para cumprir ordens judiciais contra investigados por envolvimento em um homicídio ocorrido no município de Vila Rica. A operação foi coordenada pelo delegado de polícia de Vila Rica, responsável pelas investigações do crime, e foram cumpridos mandados contra 4 alvos, sendo 2 em Vila Rica, 1 em Porto Alegre do Norte e 1 em Santa Terezinha. A ação contou com o apoio da Polícia Militar. Além do cumprimento das prisões, a ação também teve como objetivo a apreensão de materiais que possam contribuir para o aprofundamento das investigações e a completa elucidação do homicídio. As investigações apontam que o crime está relacionado à atuação de um grupo criminoso e teria sido motivado por conflitos entre a vítima e os demais integrantes. O nome da operação faz referência ao loteamento Nova York, em Vila Rica, onde o homicídio foi praticado. 7:12, 7:12.
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3: Dois homens são presos suspeitos de extorquir comerciantes em nome de uma facção criminosa lá no município de Confresa. Dois homens, um de 30 e outro de 44 anos, foram presos em Confresa, região aqui do Araguaia, vizinho do município de Vila Rica, suspeito de extorquir comerciantes, utilizando o nome de uma facção criminosa. A ação foi realizada pela Polícia Militar após denúncias de empresários que relataram terem sido ameaçados para pagar a suposta taxa de proteção. Segundo a Polícia Militar, a dupla abordava comerciantes exigindo pagamentos periódicos para que os estabelecimentos continuassem funcionando. Durante as abordagens, os suspeitos afirmavam representar uma organização criminosa e faziam ameaças caso as vítimas se recusassem a pagar os valores exigidos por eles. Após receber as denúncias, equipes da Polícia Militar iniciaram diligências e localizaram o veículo utilizado pelos suspeitos. Durante a abordagem, um dos homens foi submetido ao teste de bafômetro, que apontou 0,71 miligramas de álcool por litro de ar expelido, configurando o crime de embriaguez ao volante. Uma das vítimas reconheceu os dois suspeitos no momento da abordagem policial. Enquanto a ocorrência era registrada na delegacia, outro comerciante compareceu ao local e informou que também havia sido alvo da dupla. Conforme o relato, os suspeitos exigiam a assinatura de um suposto contrato de pagamento e ameaçaram incendiar sua academia, além de agredir funcionários, caso a cobrança não fosse aceita. Os dois homens foram conduzidos à delegacia da Polícia Judiciária Civil, onde permaneceram à disposição da Justiça. O caso agora será investigado pela Polícia Judiciária Civil para apurar a atuação da dupla e a possível ligação com a organização criminosa que os mesmos citavam pertencer. As investigações continuam e os suspeitos serão assegurados o direito à ampla defesa e ao contraditório durante o processo. Espero que eles não sejam soltos, né? Lá em Paranatinga tivemos casos semelhantes e pouco tempo depois os meliantes foram soltos e atearam fogo no comércio do pessoal lá em Paranatinga. 7:14. Uma morte de uma servidora após um evento em São Félix do Araguaia levanta suspeita de bebida adulterada e o caso agora está sendo investigado pela Polícia Judiciária Civil. A morte de Ana Carolina Gomes Carlos, de 31 anos, monitora da Rede Municipal de Educação de Novo Santo Antônio, em Mato Grosso, e mãe de 4 filhos, causou grande comoção na região do Araguaia e repercutiu intensamente nas redes sociais desde o último domingo, dia 12. Ana Carolina participou da promoção da temporada de praia de São Félix do Araguaia, onde ocorreu o show da banda Raça Negra. Segundo relatos de familiares e pessoas próximas, durante o evento ela consumiu bebida alcoólica. No dia seguinte, a servidora começou a passar mal e precisou ser encaminhada de ambulância para receber atendimento médico no município de Água Boa. Durante o trajeto, nas proximidades do município de Ribeirão Cascalheira, Ana Carolina sofreu 2 paradas cardíacas. Apesar dos esforços da equipe de saúde para reanimá-la, ela não resistiu e morreu antes de chegar à unidade hospitalar. A morte gerou uma onda de manifestações de pesar nas redes sociais, onde amigos, familiares e moradores da região lamentaram a perda da servidora, conhecida na comunidade. Após a confirmação do óbito, começaram a circular em grupos de WhatsApp e nas redes sociais publicações afirmando que a morte teria sido causada pelo consumo de um suposto uísque adulterado com etanol. Entretanto, essa informação não foi confirmada por nenhum órgão oficial. Até o momento, não há laudo pericial, exame toxicológico ou manifestação das autoridades que comprovem qualquer relação entre a morte da servidora e o consumo de bebida adulterada. Especialistas destacam que a definição da causa da morte depende de exames laboratoriais e periciais, capazes de identificar com precisão, de fato, o que ocorreu. Enquanto esses procedimentos não forem concluídos, qualquer afirmação sobre a origem do óbito permanece apenas no campo das hipóteses. Outro aspecto observado é que, segundo informações divulgadas, outras pessoas presentes no mesmo evento também consumiram bebidas alcoólicas e até o momento não há registro oficial de novos casos com sintomas semelhantes. Esse fato não descarta nenhuma possibilidade, mas reforça a necessidade de cautela antes de estabelecer qualquer relação entre a morte e uma eventual adulteração de bebida. A confirmação ou descarte dessa hipótese dependerá exclusivamente da conclusão das investigações conduzidas pelas autoridades competentes. E nós vamos acompanhar, né, se de fato o que causou a morte desta servidora foi a bebida adulterada ou não. Apenas hipótese. O risco é grande, né, quando tem esse tipo de aglomeração de pessoas de ter bebida adulterada, bebidas falsas. Muitas pessoas consumindo uísque e é uma das bebidas que mais tem falsificação, né? Agora, dependendo da falsificação, não faz mal nenhum para chegar a óbito. Quando tem metanol misturado, aí sim o risco é grande. Já aconteceu várias mortes em todo o Brasil. 7h18, nós vamos a um rápido intervalo comercial e já já estaremos de volta aqui no Giro Conte.

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7: 7:20, 7:20 para você que está acompanhando o Giro Conte. Nós tivemos um princípio de incêndio agora de manhã na loja Maranata, aqui no município de Vila Rica. Já foi todo controlado, né? Apenas o sistema de segurança nas câmeras, né? Pegou fogo lá no sistema, mas foi controlado. Não tivemos prejuízo, não se alastrou para o setor onde está a parte de confecção. Está tudo controlado, não tivemos prejuízo além de queimar o sistema de segurança. Notícia triste para Vila Rica: faleceu Adevaldo Fulanete Borghetti, agropecuarista e também empresário, né, que viveu em Vila Rica por 28 anos e construiu sua história aqui no município. Adevaldo Fulanete era proprietário da Casa dos Retalhos e proprietário do prédio ali ao lado do Bradesco, onde funciona a Marlise Modas. Faleceu ontem em Mozarlândia, Goiás, o agropecuarista Adevaldo Fulanete Borghetti, após uma luta contra o câncer, natural de Lusiânia. Adevaldo deixa um legado de trabalho, amizade e dedicação à família, sendo lembrado com carinho por todos que tiveram a oportunidade de conhecê-lo. Eu, graças a Deus, aprendi muito, tive muito aprendizado com Adevaldo. Sua trajetória começou no interior paulista, posteriormente mudou para Juranda, no Paraná, onde se casou em 1970 com Vanilda Bernardo Borghetti. Em 1976, a família seguiu para Mozarlândia, no Goiás, e em maio de 1986 chegou aqui em Vila Rica, iniciando uma nova etapa de vida, né? Para quem conheceu, Adevaldo trabalhou muito tempo ajudando Pedro José da Silveira, o Pedrão. Com coragem e determinação, Adevaldo e sua família chegaram à cidade com a cara e a coragem, como recordam os familiares. Em Vila Rica, onde viveu por 28 anos, dedicou-se à agropecuária, atividade que exerceu com muito esforço, responsabilidade e amor pela terra. E também tinha a Casa do Retalhos, bem ali onde funcionou a KLM Forte Centro, na esquina, né, em frente, na parte de baixo, ali em frente à Drogaria Vila Rica. Depois mudou para o lado do Bradesco. Reconhecido como um homem trabalhador, honesto, alegre, de fácil amizade, conquistou respeito e admiração da comunidade. Sempre prestativo, fez muitos amigos ao longo dos anos e construiu uma história marcada pelo compromisso, o trabalho e pelos laços de amizade. Mesmo após passar a residir em Conceição do Araguaia, no Pará, Adevaldo nunca deixou de demonstrar gratidão por Vila Rica. Segundo a família, ele sempre mencionava a cidade com carinho, reconhecimento por tudo que ali construiu. Ao lado da esposa, Vanilda Bernardo Borghetti, formou uma família baseada na união, no respeito e no bom caráter, valores que faziam questão de transmitir diariamente. Deixa as filhas Alessandra e Juliane e o neto Danilo, a neta Rafaela e os genros Evanildo, Bil, né, do caminhão, e Renato. Para muitos moradores de Vila Rica, lembrar de Adevaldo também é recordar da Casa dos Retalhos, um comércio que fez parte do cotidiano da cidade, que simboliza os laços de amizade e convivência que ele e sua família construíram ao longo de quase 3 décadas. Para a família, seu maior legado foi justamente a união familiar e os muitos amigos conquistados ao longo da vida. Adevaldo será lembrado como um pai de família trabalhador, honesto e um exemplo de dedicação, deixando uma marca permanente na memória daqueles que conviveram com ele. O sepultamento foi realizado ontem lá em Mozarlândia, cidade onde reside seus irmãos, sobrinhos, primos e demais familiares. Em mensagem de despedida, a família agradeceu todas as suas orações, o carinho e a amizade recebida durante os anos em que viveram em Vila Rica e neste momento de despedida. Nós deixamos aqui as nossas condolências ao Beto, ao Edivaldo e também à Emília, dona Cida, que é irmã do Adevaldo, que reside aqui no município de Vila Rica. Todos os familiares de Adevaldo, as nossas condolências e carinho. 7:24, vamos à cotação dos principais produtos agropecuários. O boi gordo, em média, no estado de Mato Grosso, R$306,14. Arroba, boi gordo em Vila Rica, R$305. Arroba, vaca gorda, R$281,96. Vaca gorda em Vila Rica, R$282. O bezerro Nelore, de 8 meses, R$2.600. De 12 meses, R$3.091. A bezerra de 8 meses, R$1.870. Bezerra de 12 meses, R$2.190. O litro do leite no Araguaia, R$2.031, milho R$39,15 a saca e a soja R$109. Milho e soja como referência, estratificação aqui do município de Vila Rica. Preço pago ao produtor lá no campo na saca de 60 kg livre de impurezas e umidade. 7:25, nós vamos ficando por aqui com o Giro Conte de hoje, prometendo voltar amanhã ou a qualquer momento se um fato merecer destaque. Fiquem todos com Deus. Daqui a pouco eu volto com o Bom Dia Conte.
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0: Convidamos os prezados ouvintes do programa Hora Milagrosa para que venham visitar as congregações da Igreja Apostólica nas seguintes localidades: Gurupi, Tocantins, com reuniões às quintas-feiras, sábados e domingos, às 19h30. Rua 4, Lote 12, Quadra 18, Bairro Eldorado. Paraíso do Tocantins, Tocantins, com reuniões aos sábados às 19h30, aos domingos às 19h e quinzenalmente às terças-feiras às 19h30. Avenida Castelo Branco, número 1778, Centro. Vila Rica, Mato Grosso, com reuniões quinzenalmente às quartas-feiras, às 19h30, e aos domingos, às 16h30. Rua 2, número 335, Setor Sul. Divulgamos a seguir um depoimento de fé prestado em agradecimento e reconhecimento a Deus Pai e aos seus santos.
1: Em depoimento de fé, remetido de Pirapora, estado de Minas Gerais, no mês de junho de 2025, a senhora Maria Mercês do Nascimento direcionou ações de graças ao Santo Irmão Aldo, à Santa Vó Rosa e ao Poder Celestial, em reconhecimento pelas bênçãos que deles tem recebido. Relatou, então, que tem sido protegida de quedas bruscas, decorrentes de dificuldade de coordenação e de equilíbrio. Entre elas, a instabilidade ao andar. Inclusive, não sofreu fraturas ao bater com o rosto no chão, numa ocasião em que caiu da garupa de uma bicicleta, como ficou comprovado por resultados de exames médicos. Superou uma disfunção intestinal que prejudicou sua saúde por 2 meses e foi bem sucedida quando passou por cirurgia de cataratas. Essa senhora finaliza seu relato assim se expressando: glorifico o nome de todos os santos dos céus em reconhecimento pelo amparo que tem me concedido.
2: Comunique-se com a Igreja Apostólica através do e-mail conselhodeliberativo@igrejaapostolica.org. Repetindo, conselhodeliberativo@igrejaapostolica.org ou pelo site ouvidoria.igrejaapostolica.org.

adequado para esse sacramento nas dependências da sede desta igreja em São Paulo, capital. 29 de agosto será um sábado. Recomendamos aos interessados que se esforcem para participar das reuniões especiais que serão realizadas a partir de quinta-feira, 27 de agosto, todas com início às 19 horas. O encerramento dessa celebração será na segunda-feira, dia 31 de agosto. Sugerimos que continue ouvindo assiduamente a Hora Milagrosa e que permaneçam interessados em aprender sempre mais a respeito da nossa fé e dos sacramentos que Deus Pai e Nosso Senhor Jesus Cristo instituíram para os seus filhos e filhas. Mais esclarecimentos a respeito do sacramento do batismo poderão ser obtidos na sede desta igreja, na congregação mais próxima de sua residência, ou por meio de carta endereçada à Igreja Apostólica, Caixa Postal 10.064, CEP 03014-970, São Paulo, capital, ou ainda pelo link Contatos do site www.igrejaapostolica.org. Conforme anunciado no início deste comunicado, a realização do próximo batismo na Igreja Apostólica será no dia 29 de agosto de 2026.

0: Estamos apresentando a Hora Milagrosa e na sequência vai falar-lhes o pastor Ramão Simval Medeiros Machado.
1: Ó prezados e amados irmãos apostólicos, nossos ouvintes, eu saúdo-lhes com a paz de nosso Senhor Jesus e desejo-lhes bênçãos preciosas de Nossa Mãe Maria Santíssima, também da Santa Vó Rosa, o Espírito Consolador, e do querido e amado profeta Santo Irmão Aldo. Ó ouvintes, eu desejo que todos estejam voltados de corpo e alma, com seu pensamento firme, nesta fé gloriosa nos santos de Deus. Jesus nosso Senhor nos ensinou a crer na sua bendita Mãe, Maria Santíssima, porque ela é a grande vitoriosa, ela foi escolhida por Deus, cumpriu o seu ministério nesta terra como santa de Deus. Muito ajudou os santos apóstolos a organizar a igreja, tendo ela já ajudado tanto a Jesus e servindo ao nosso Deus para que Jesus pudesse iniciar o seu ministério. E ela esteve com ele durante toda a sua vida nesta terra e esteve com os santos apóstolos, com a igreja apostólica primitiva. Pessoalmente ela ajudou muitos apóstolos. Então Jesus ama muito a sua mãe e nos ensinou a crer nela como santa de Deus, rainha dos céus e mãe do povo de Deus. E nós a adoramos e veneramos. E a Santa Vó Rosa, o Espírito Consolador, ela foi uma menina que cresceu aos cuidados de Maria Santíssima. A Santa Vó Rosa muito nos falou e ensinou sobre a fé em Maria Santíssima. E notem que a Santa Vó Rosa, como foi predestinada por Deus e por Jesus para ser o outro Consolador, o Espírito da Verdade, que ele prometeu que enviaria para restaurar a sua igreja, para formar o povo de Deus nesta terra e formar o outro pastor do rebanho de Cristo, o profeta Santo Irmão Aldo, como nós temos lhes ensinado. Eu quero lhes mostrar, amados irmãos, que a nossa bendita e Santa Vó Rosa, ela venceu nesta terra o pecado, a maldade, ela conseguiu santificar, aperfeiçoar a sua alma, os seus dons, exatamente porque ela foi muito amparada e protegida por Maria Santíssima, que esteve sempre ao seu lado,

0: Esta santa é muito poderosa, mãe de Jesus. Olha, ela foi usada por Deus, o Pai, para dar início na obra de Deus na terra, porque Jesus veio através dela. Então, notem que nós cremos e amamos ela porque também temos sido abençoados. O nosso santo irmão Aldo, ele deu testemunho do poder de Maria Santíssima na vida dele durante todo o seu ministério. E nós, apostólicos, também temos testemunhos para contar como é bom ser amparado e protegido por esta santa gloriosa. E nós amamos, respeitamos e veneramos a bendita mãe. E como fruto do ministério dela nos dias atuais, nós vimos a Santa Vó Rosa desenvolver uma obra magnífica nesta terra, restaurando a obra gloriosa de Jesus, a Igreja Apostólica que foi preparada por ela, orientada, inspirada por Jesus, dirigida por ele, mas com a ajuda e bênçãos de Maria Santíssima ao seu lado. Irmãos, note que eu estou recordando este ponto de doutrina exatamente para meditarmos que a Santa Vó Rosa foi preparada por Jesus e por Maria Santíssima, sendo ela a santa predestinada por Deus e por Jesus para restaurar a fé dos que almejam o reino dos céus e querem largar do pecado, querem voltar à natureza divina como fora criada. Esta santa de Deus recebeu todo o poder do Pai e ela é o Espírito Consolador. E ela pode te ajudar, ouvinte, a largar dos vícios, dos males. Ela, Santa Vó Rosa, tem o poder de realizar milagres para dar saúde aos enfermos, para restaurar a saúde física do corpo de uma pessoa que tenha fé e que realmente decida viver para Deus. Quantos milagres a Santa Vó Rosa realizou? Juntamente com Maria Santíssima e com o Santo Irmão Aldo, seu sucessor e profeta desta igreja. Então, meus irmãos, não temam nada neste mundo, mas depositem a sua fé nesta Santa de Deus que foi criada por Jesus, nosso Senhor, para realizar esta obra gloriosa de salvação e ajudar o pecador a sair do pecado e a restaurar a sua natureza divina. Ainda na vida do corpo aqui na terra, como santos de Deus. O ministério da Santa Vó Rosa é muito precioso e é uma santa muito poderosa, mas é preciso, amados ouvintes, acompanhar este programa Hora Milagrosa e aprender aqui a crer e a confiar nela como santa de Deus e que ela tem o poder para te ajudar a santificar a tua alma. Entenderam? Largar dos vícios, de toda maldade, abençoar as famílias, os casais para viverem bem, esposas que sofrem, às vezes com o esposo que é viciado em drogas, em bebida alcoólica, onde há também muita violência nos lares, filhos perdidos com vícios, com maus costumes, com muitas coisas que corrompem a alma da criatura humana. E causa muito sofrimento para as mães. Ó mães, creiam em Maria Santíssima, creiam na Santa Vó Rosa como Espírito Consolador, no profeta de Deus, o Santo Irmão Aldo. Eles têm o poder para te ajudar a vencer a sua luta, como mãe que tem uma responsabilidade tão grande. E eu sei que as mães sonham, almejam de ver os seus filhos bem, encaminhado na vida, honradamente, livre dos vícios, dos males, de toda a corrupção. Quantas mulheres que sofrem com os maridos que são, como eu disse, viciados, vive trazendo lutas, sofrimentos para a família. Ó, irmãs, ouçam este programa com fé. O poder de Deus é miraculoso, mas nós temos que fazer por merecer. E ouça sempre este programa Hora Milagrosa, para ir aprendendo a nossa doutrina, a disciplina de como se comportar, de como se vestir, de como usar os seus cabelos num corte agradável aos olhos de Deus. Nós temos uma disciplina santa que é do reino dos céus e pode mudar a tua vida. O Senhor que tem esses vícios, às vezes já sofreu tanto, ouvinte. Pensa na tua felicidade. Há homens, tantos senhores, pais de família, como jovens, que são perdidos nos jogos, na bebida, são ébrios, são pessoas idólatras com coisas do mundo e que sofrem com isso e trazem sofrimentos para sua família, doenças. Meus irmãos, Jesus tomou as providências nos dias atuais para proporcionar a oportunidade de terem saúde, de terem paz, de viverem feliz no seu lar com a sua família, da senhora, irmã, é poder ter o seu lar unido, uma família que viva em paz, sem brigas, sem vícios, sem maldade, mas precisam crer nestas santas de Deus e pedir a inspiração dos céus para ela iluminar a sua alma, para compreenderem a mensagem desta Igreja Apostólica que é de Jesus, que é de Maria Santíssima, que é do nosso Deus, que a Santa Vó Rosa e o Irmão Aldo estão nos ensinando. Ouvintes, pense no que você quer para a sua vida. Olhe o sofrimento que já passaram, às vezes tantas amarguras, tantas desilusões, tem tantos jovens depressivos que sofrem, moças desesperançadas pelas explorações de homens maus, e quanto sofrimento! Saiam disto, não fiquem à margem, à deriva do caminho, se arriscando em coisas perigosas, mas entreguem-se a Jesus. Convertam a sua alma para viver para Deus. Venham para esta Igreja Apostólica que tem muito a lhes ensinar e a lhes ajudar para terem uma vida santificada. Entenderam, ouvintes? Nós vemos a situação do mundo e nos compadecemos, porque é tão bom viver com Deus, é tão bom ter a liberdade de raciocínio, de fazer boas escolhas para a sua vida e não ser escravas dos vícios, das vaidades, das ilusões deste mundo. E desejamos para sua família a vida eterna, porque, olha, a pessoa que crê, os nossos irmãos que vivem nesta igreja, em obediência à disciplina do reino dos céus, santificam a sua alma e podem ter uma vida feliz, muito abençoada aqui, e a certeza da vida eterna quando terminar a vida do seu corpo nesta terra. Foi por isto que Jesus veio a este mundo e deu a sua vida em sacrifício após ter pregado e ensinado como nós temos que viver. Aí eu te pergunto, ó, ouvinte, senhora, senhora, vocês jovens, o que estão fazendo para a santificação da tua alma, para sair desse lamaçal de pecados, de vícios, de atitudes imorais que só vão degradando cada vez mais a sua vida e lhe trazendo consequências tristes? Pensem o que vocês querem. Se é essa vida de sofrimento, de pecado, longe de Deus, sem esperança da vida eterna com Deus, ou vocês querem a vida com Deus, uma vida santificada, um lar unido, uma família que viva em paz, um esposo que respeite a sua esposa, a esposa que respeite o seu marido, os seus filhos e vivam bem, como anjos de Deus. É isto que Jesus e a Santa Vó Rosa, Maria Santíssima, o querido irmão Aldo, têm para todos nós. E nós estamos, nesta Igreja Apostólica, nos esforçando para lhes ajudar, ouvintes. Mas precisam tomar uma decisão e aceitar esta Santa de Deus na sua vida. Largar do pecado. É o que eu lhes desejo, em nome de Jesus, nosso Senhor, da Santa Vó Rosa, do nosso amado e profeta irmão Aldo, que junto com a Santa Vó Rosa estão lutando pela sua salvação, pela salvação de todos os que creem em Jesus e agora estão resolvidos a santificar a sua alma. Porque nós sabemos que, felizmente, as pessoas creem em Jesus, nosso Senhor, como seu Senhor e Salvador, mas não conseguem santificar a sua alma. E Jesus enviou esta santa poderosa, formou esta igreja, formou um profeta poderosíssimo, exatamente para lhe dar o poder, ó ouvinte, de vencer o pecado, de largar dos vícios, de largar da corrupção moral, de todos os males, e ser uma pessoa digna da presença de santos na tua casa para te abençoar. Pense nisto e se esforce. Ouça sempre este programa Hora Milagrosa, ouça os nossos hinos, frequente as nossas reuniões, que estes santos de Deus estarão sempre a te abençoar. É o que eu te desejo, ouvinte. É o que nós, apostólicos, fazemos para que os nossos ouvintes tenham a oportunidade de ter aí na sua casa esta mensagem do céu, esta oportunidade de pedir perdão a Deus e viver santamente. Se puder, nesta hora aí na sua casa, ajoelhe-se com reverência, se ponha diante de Deus, entregue-se nas mãos dele e peça perdão dos teus pecados. Peça sabedoria para a tua alma, para viver no aconchego da graça, da paz e das bênçãos de Jesus, da Santa Vó Rosa, do Reino dos Céus. Eu vou orar por todos. Ó querida e Santa Vó Rosa, Santo Irmão Aldo, profeta de Deus, eu venho com alegria na alma prestar honra, glória e louvor ao vosso santíssimo nome, ao nome soberano de Deus, o nosso Pai, Deus Trino Todo-Poderoso, Pai, Filho e Espírito Santo, e de Maria Santíssima, agradecendo de todo o meu coração, junto com esses ouvintes que estão ajoelhados na tua presença, que estão prostrados com devoção, buscando mais sabedoria, mais da unção do teu Divino Espírito Santo, ó Deus Todo-Poderoso, para lhe revestir de poder sobre o pecado, sobre a maldade, para que os males se afastem da vida destas pessoas e elas sejam amparadas e protegidas pelos teus santos e anjos, que a Senhora Santa Vó Rosa, Espírito Consolador, possa abençoar esta casa, esta família, dar liberdade aos cativos e oprimidos, sofredores e escravos do pecado, dá liberdade a estas pessoas, Santa Vó Rosa, perdoando-os dos seus pecados, os que estão arrependidos e que te pedem perdão, dá liberdade aos que estão presos e oprimidos pelos vícios, pelos maus costumes, pela maldade, pela crueldade. Santa Vó Rosa, perdoa estas pessoas, abençoa este casal para que se ame, se respeite, se perdoe e viva em paz. Abençoa estes filhos, jovens, crianças, para que amem os seus pais e respeitem-os, e se amem uns aos outros e amem as pessoas, e possam viver para o reino dos céus. Santa Vó Rosa, Santo Irmão Aldo, eu vos peço que abençoe esta casa, para que seja um pedaço do reino dos céus aqui na terra, e os teus anjos possam fazer morada com esta família, e eles tenham vida, tenham saúde, tenham paz. Os que estão doentes sejam abençoados e curados das enfermidades. Olha por eles, Santa Vó Rosa, e dá saúde aos enfermos. Santa e querida Vó Rosa, tenha misericórdia dos que estão desempregados, precisando tanto de um trabalho, os jovens que precisam de um primeiro emprego. Abençoa-os, ajude para que eles encontrem um trabalho. E eu rogo, Santa Vó Rosa, que a senhora unja a água e o óleo que eles colocaram próximo a este aparelho para ser ungido pelas tuas mãos poderosas. E tendo as virtudes do Espírito de Deus, esses elementos sejam o lenitivo remédio para a vida e a saúde deles, para se livrarem das doenças e dos males. Ó amados ouvintes, creiam nesta Santa de Deus, a Santa Vó Rosa, o Espírito Consolador, em Maria Santíssima, Mãe de Jesus e Nossa Mãe Espiritual, e no Santo Profeta Irmão Aldo, que estão os abençoando. Que estes santos de Deus os livre de todo o mal e tenham paz, tenham saúde, guardem esta fé no seu coração e que Deus os abençoe a cada dia e sejam muito felizes. É o que eu lhes desejo em nome da Santa Vó Rosa e do Profeta Irmão Aldo. Amém.
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3: 8 horas. 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
10: E aí, tudo bem com você que está na sintonia? Que bom ter sua companhia. Eu sou a Letícia Leal e já chego animando o seu dia com o nosso Momento Informação. Como você está por aí, hein? Espero que esteja tudo em cima.
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10: E pra gente começar com o astral lá no alto, que tal umas dicas de beleza e autocuidado que fazem toda a diferença na nossa vida? Bora lá! Para começar, é super importante manter as unhas sempre limpas e bem hidratadas. Isso não só melhora a aparência delas, mas também fortalece de verdade, viu? E a segunda dica é um segredo e tanto. Faça coisas que te fazem feliz. A felicidade, meus amores, aparece no olhar, no sorriso e na energia da gente. Quando a gente faz algo que gosta, isso melhora demais a autoestima. É pura beleza que vem das emoções mais positivas. Mas olha, já já a gente volta com mais informações e o nosso próximo boletim vai trazer dicas de saúde que você não pode perder. Continua ligadinho, tá?
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12: Muito bom dia, agora são 8 horas e 3, 4 minutos, 8 e 4, nós estamos por cá com mais uma edição do programa Bom Dia Conte. Com muita alegria, estaremos juntinho até às 11h40, por aí, né? Eu te convido a ficar juntinho comigo nesta manhã de terça-feira, hoje terça-feira, dia 14 de julho. 14 de julho, ano é 2026. Já estamos chegando aí na metade do mês de julho, né? Para você que está aqui na zona urbana, na zona rural, nos estabelecimentos comerciais do nosso município de Vila Rica, dos municípios vizinhos, muito bom dia para você que está curtindo a nossa programação na zona rural. Você, minha amiga dona de casa, você que está aí agarrada já trabalhando, bom dia para você que está tomando café neste momento, um abraço especial. Para você que está já trabalhando aí na gabine do seu caminhão, está na gabine da colheitadeira, do trator, muito bom dia. Deus abençoe o seu dia nesta terça-feira. Como é que estão os seus planos para o dia de hoje? Está magoado com alguém? A tristeza tomou conta do seu coração? Não deixe que a mágoa, a tristeza tome conta do seu dia. Busque a felicidade hoje e sempre. Lembre-se que o tempo não espera. Se você precisa dizer para alguém que a ama, faça agora. Se tiver que perdoar alguém, perdoe agora. Talvez daqui uma hora, amanhã, depois, seja tarde. Não sabemos os planos de Deus para a nossa vida. Muitas vezes planejamos, organizamos tudo a curto, a longo prazo, mas os planos de Deus para nossas vidas são outros. Então, se você tiver que abraçar alguém, abrace agora. Se você tiver que pedir perdão, perdoar, faça isso agora. Não deixe depois ficar com a dor da culpa de não ter feito enquanto tinha tempo. Ame agora. Seja feliz nesta terça-feira. Para trazer mais felicidade ainda, a programação quem faz é você. Mande mensagem para nós que a gente vai fazer a melhor programação do rádio brasileiro. Juntinho com vocês, e eu vou obedecer o que vocês pedirem aqui na nossa programação. Com certeza nós iremos tocar. Para você, minha amiga dona de casa, que já está rente no batente, bom dia.

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1: Gente, a gente começa o Fofocando com uma notícia que é pura inspiração.
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1: A maravilhosa Helena Fernandes, nossa querida atriz, deu um show de autoestima e provou que idade é só um número. Ela, que tá com 58 anos, simplesmente arrasou e compartilhou uma foto de biquíni nas redes sociais que deixou todo mundo babando. E o melhor, com uma legenda que é um tapa na cara do preconceito, viu? Helena Fernandes foi lá e escreveu: "Vaidade aos 50 não é futilidade, é amor próprio com experiência." Arrasou demais, né? É isso aí, a gente tem que se amar, se cuidar, não importa a idade. Ela mostra que a gente pode e deve se sentir bem na própria pele, com toda a experiência e sabedoria que a vida traz. Que mulherão! Essa mensagem dela é importantíssima para todo mundo que acha que tem idade para parar de se cuidar ou de se sentir brita. Helena Fernandes provando que a beleza e a vaidade só aumentam com a maturidade, com a segurança de quem sabe quem é. Um verdadeiro ícone de empoderamento. A gente amou ver essa foto, essa energia, essa Helena Fernandes toda linda e confiante. É assim que a gente gosta de ver, as nossas estrelas brilhando e inspirando. Depois do intervalo, tem muito mais fofoca boa pra você. Não saia daí.
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2: Oi, gente linda! Que alegria ter vocês aqui no Novelas. Eu sou a Andressa Pires e chegou a hora de mergulhar nas emoções de A Nobreza do Amor. Neste capítulo, a Lika, chocada, confessou para Tony que Omar deseja sim se casar com ela, que reviravolta. Enquanto isso, o bispo indaga Viriato sobre suas atitudes recentes. O que será que ele fez? Mirim, para variar, provoca Sebastião e a tensão entre eles só cresce. Marta pune Virgínia, que se revolta ainda mais contra a Lúcia, que é a nossa Alica. Um turbilhão de sentimentos. Kênia comenta com Chinua sobre o interesse de Jindal por Binta. Será que vem um novo romance ou mais um conflito? E Graça e Mirim, maldosos, zombam de Ana Maria por ainda esperar o pedido oficial de namoro de Manuel. Ah, e Alica fez uma descoberta bombástica. Nilo Peçanha está morto. Onildo, sempre prestativo, a apoia nesse momento delicado. E ele ainda declara seu interesse romântico por Niara. Tonho, coitado, busca conselhos com a sábia dona menina. Kênia confidencia a Chinua que seguiu a sugestão de Dume para se livrar da perseguição de Jindal. E para fechar, Dume, Akin e Ladiza encontram a urna com as joias de Jindal. O que isso significa para o futuro? Mas não sai daí, porque em instantes o Novelas volta com os destaques da novela Coração Acelerado.
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2: Oi, minhas lindas! Que delícia ter vocês aqui sintonizadas no nosso Toque de Mulher. Eu sou a Andressa Pires e tô super animada pra gente bater um papo gostoso. Sabe, na correria do dia a dia, a gente busca um refúgio, não é? E poucas coisas são tão poderosas e acessíveis quanto um bom livro. A leitura é um verdadeiro luxo da mulher moderna. É um refúgio, uma escola, uma viagem sem sair do lugar e até uma conversa com alguém que nem conhecemos. É pura magia. Fica comigo, porque essa parte tá só começando e já já eu volto com mais dicas incríveis para você. Um beijo e a gente se fala em instantes.
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0: Muito bem, agora são 8 horas e 23 minutos, 8 e 23, olha só para você que está planejando ir para a temporada de praia agora nesse final de semana. 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Convite para a festa, a Igreja Luterana do PA São José, Comunidade Cristo Rei, convida todos para uma grande festa que será realizada no dia 19 de julho, com a seguinte programação. Às 9 horas, oração com o pastor Matheus Henrique Grassi. Às 10 horas, início do torneio de bocha, com a seguinte premiação. Primeiro lugar, 50% das inscrições, segundo lugar, 30% e o terceiro, 20%. Às 12 horas, um delicioso almoço com churrasco, saladas e bebidas, e à tarde, leilão com um animado forró, você não pode deixar de participar. Deixa eu mandar um alô especial para quem está me ouvindo. Um abraço para a Júlia, também o Serginho lá no Caxangá. A Dona Helena ligadinha lá no Cristo Rei. Dona Maria Ribeiro, bom dia, fala comigo. Como é que você está, mulher?
1: Oi, bom dia. Não sei se vai ser a Dallas, se vai ser o Gilmar, o outro locutor que apresentou o programa. Mas
0: eu, Gilmar, Dona Maria.
1: Espero que esteja tudo bem. É, gostaria de ouvir aquela música com o João Mineiro Marciano, A Mulher Que Eu Amo. A mesma ofereço para meu esposo, para vocês todos da rádio, minha amiga Mozaildo, meus colegas que estiveram ouvindo, e todos ouvindo gostar da mesma. Um ótimo dia abençoado para vocês, que Deus continue abençoando você e toda a família de vocês.
0: Amém, obrigado.
1: Um cheiro para vocês.
0: Um cheiro também, quem está ligadinho. Bom dia, Gilmar, aqui é Francisco Albuquerque. Gostaria de ouvir Carolina Marques, de Killigson, para curtir junto com a turma da Plan Móveis e também a todos que gostarem da mesma. Uma ótima terça-feira para todos. The Killer Song com Carolina Marques já está na agulha. Meu amigo Samuel, como é que você está por aí? Fala comigo. Muito bom dia.
2: Bom dia, Gilmar.
0: Bom?
2: Joia.
0: Joia?
2: Não sai dessa rádio aí mais não, homem. Tá morando aí, daí.
0: Pois é,
2: Toca pra
0: então.
2: nós aí, Melo do Chorão. Com Bonde do Maluco aí pra nós. Ótima terça-feira a
0: Melô do
2: todos. Tô
0: Chorão.
2: ligadinho na Conte. Galera aqui do Caxangá, Leandro Pedra Silva. Famoso Enxada Cega. Bom dia, bom dia.
0: Beleza, bonde do maluco, vamos embora então. Primeiro canta. É, deixa eu ver aqui. João Márcio Fabiano, é a mulher que eu amo. Depois, Caroline Marques, The Killing Song. E bonde do maluco, Melô do Chorão. Já já eu volto com mais moda boa aqui no programa Bom Dia Conte. Agora, 8 horas 29 minutos.
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2: 8:30.
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1: Olá, queridos corações que sintonizam. Que alegria imensa ter você aqui nesta nossa primeira parte do Guia Astral. Sou Letícia Leal e estou feliz em te guiar por essas energias com carinho e inspiração. Vamos juntos descobrir sobre autoconhecimento e crescimento pessoal.
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1: Para você, Áries, a energia te convida a um mergulho profundo nas suas verdades. Use sua coragem para explorar sua essência, fortalecendo laços e guiando escolhas. Permita-se e descubra a força interior. Sua cor da sorte é o vermelho vibrante e seu número é o 17.
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1: Meu querido Touro, a estabilidade que busca está na sua sabedoria interior. Cultive a paciência no crescimento, encontrando paz no amor e consolidando habilidades. A verdadeira segurança vem de dentro. Sua cor da sorte é o azul marinho e o número da sorte é o 33.
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1: Para você, Gêmeos, desvende os múltiplos aspectos do seu ser com leveza e curiosidade. Dialogue com emoções para harmonia, aprofundando conexões e gerando novas ideias. Use sua mente brilhante. A cor da sorte é o laranja e o número é o 58. E olha, o Guia Astral está só começando. Na nossa próxima parte, desvendaremos Câncer, Leão e Virgem. Não sai daí, a gente volta.
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0: Corpinho do bebê. Esse carinho fortalece o vínculo e transmite muita segurança. Fazendo depois do banho ou antes de dormir, os pequenos ficam mais tranquilos e dormem melhor. Puro amor. Fiquem com a gente, tem muito mais por vir.
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0: Olá, pessoal apaixonado por pets! Que bom ter vocês comigo, Lineu Silva, na primeira parte do Momento Pet. É sempre uma alegria enorme estar aqui para a gente conversar sobre esses amores de quatro patas, que fazem nossa vida muito mais feliz, né? E para começar, quero falar de algo super importante para o bem-estar dos nossos bichinhos, a limpeza do ambiente. Sabe, manter o cantinho dele sempre limpinho, as caminhas cheirosas, os potes de ração e água higienizados e os brinquedos sem aquela sujeirinha faz uma diferença gigante. Isso não é só questão de organização, viu? É saúde. Ajuda a evitar um monte de doenças e desconfortos para os nossos amiguinhos. Um lugar organizado e limpo é sinônimo de carinho e muito mais saúde para eles. E para quem tem um gatinho em casa, uma dica extra. Eles amam lugares altos. Dar espaço para eles subirem em prateleiras seguras ou móveis ajuda muito no entretenimento e na felicidade deles. É um instinto, e quanto mais estímulos, mais feliz seu bichano. Bom, esse foi o Momento Pet com Lineu Silva. Mas não sai daí não, porque daqui a pouco tem mais dicas incríveis e novidades quentinhas para você e seu companheiro. Fica ligado!
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2: Muito bem, bom dia, 8 horas e 44 minutos. Aqui você fica informado de tudo no Bom Dia Conte, Rádio Conte 101,5 MHz. Olha aí, vem aí o torneio, início da 14ª Copa São Marcos, dia 9 de agosto. A programação, 12 horas, um delicioso almoço com churrasco, saladas e bebidas em geral. 13 horas já começa o torneio de futebol society. A premiação, 50% das inscrições vai para o primeiro, o vice-campeão leva 30% e o terceiro duas caixas de cerveja. À tarde, segue com show ao vivo com a banda Forrozão Sem Ressaca. O apoio do torneio e também da Copa São Marcos, a Copa terá 10 mil de premiação, tá bom? Vereador Lázaro Gonçalves, Governo Municipal de Vila Rica, Secretaria de Cultura, Desporto e Lazer aqui do município de Vila Rica, apoiando a Copa São Marcos. Aproveitar e mandar um abraço para toda a galera lá do São Marcos. 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

0: 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Deixa eu mandar um alô especial à dona... Deixa eu ver aqui, que participou no finalzinho do programa do Lazo, né? Dona Helena de Souza Dantas, lá do Cristo Rei. E ela pediu a música Do Outro Lado da Cidade. Vou atender a senhora agora, tá bom? Andressa caiu da cama hoje, acordou cedo. Bom dia, Andressa.
1: Bom dia, Rádio Conte. Bom dia, Gilmará. Bom dia, Macaco Gordo. Bom dia, bom dia, bom dia, bom dia, bom dia. Passa um dia ótimo, excelente, maravilhoso dia. Ô, Leandro, literalmente, ele mora aí, sabe? É. Então, é assim. Macaco Gordo, isso que eu chamei de Macaco Gordo, porque ele quebra galho pra tudo quanto é lado. Ele dá de madrugada, ele dá de tarde, ele dá de
0: sai
1: noite.
0: Fora.
1: Então eu ofereço, eu quero ouvir meu lindo amor, tá gostando da manhã da minha vida.
0: Eu não tô Eduardo cantando.
1: Costa, com Lucas e Felipe, eu vou te esperar. É o nome da música, tá? E ofereço pra todos os meus amigos apaixonados pela área. De conta no programa de sábado, Vitória Nuclear, nós montamos um grupo de ouvintes. E aí, quem quiser fazer parte do grupo,
0: Deus me livre
1: de ouvintes
0: desse grupo
1: da Rádio Conde do Vitrola, manda mensagem lá no sábado, das 4 às 6. Manda lá mensagem lá, pede sua música e fala: eu quero fazer parte do grupo.
0: Meu Posso Deus, embora? Sai fora desse Bom grupo. Dia. Bom dia. Ana Paula Jardim de Belo tá ligadinha, bom dia.
2: Olá, bom dia. Eu quero pedir uma música bem bonita, de parabéns, oferecer para minha filha Eliana, que hoje está fazendo mais um ano de vida. Desejo para minha filha Eliana muita felicidade, muitos anos de vida. Que Deus dê muita saúde e muitas bênçãos. Então, os parabéns da mamãe Ana Paula, do papai João Marcos, da irmã Elivânia. E ela tem um ótimo dia hoje, muito abençoada. Roda mostra bem bonita. Parabéns pra ela, tá bom? Um ótimo dia, Ana Paula Jardim de Melo.
0: Beleza, um abraço, Ana Paula. Felicidades para aniversariante de hoje, tá bom? Vamos lá de música boa. Guilherme Santiago vai cantar Do Outro Lado da Cidade. Diana, meus parabéns, feliz aniversário. E aí, eu vou caçar essa moda aqui do bonitão, lindão. Eu não tô nem cantando, mas a Andressa tá pedindo música. Eu vou dar um jeito de achar aqui. Bom dia, 8h49.

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1: Gente, que agito bom para começar a nossa programação. E por falar em agito, vamos direto para uma notícia que é pura fofura.
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1: O novelista Gustavo Reis, que é um craque e a gente conhece super bem pelos microdramas de sucesso como Então é Amor, Uma Babá Milionária e Icônica, de Faxineira a Fashionista, tá em festa. Ele e a Manuela Duarte acabaram de dar as boas-vindas ao terceiro filho do casal. Imagina só a alegria e a casa cheia. É muito amor e talento nessa família, não é mesmo? A gente deseja muita saúde e felicidade pro novo integrante, que venha iluminar ainda mais a vida deles.
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1: Mas agora a gente muda um pouquinho o tom para uma notícia que pegou todo mundo de surpresa e trouxe um aperto no coração. Perdemos uma verdadeira lenda da música internacional. O cantor italiano Peppino Di Capri, a voz inconfundível do mega hit Champagne, nos deixou aos 86 anos. Ele estava lá na ilha de Capri, no sul da Itália, o lugar onde ele nasceu e que inspirou tanto de sua arte, um cenário que se confunde com a própria história dele. Peppino Di Capri nos deixa um legado musical riquíssimo, que vai continuar ecoando por gerações. Nossos sentimentos mais sinceros à família, aos amigos e a todos os fãs que, como a gente, admiravam demais esse gigante da música. E com essas notícias, a gente segue por aqui. Mas não sai daí, porque Fofocando tá só começando e ainda tem muito mais pra agitar a nossa programação.
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9: Oi, amores, que delícia estar de volta com vocês no Toque de Mulher. E pra gente começar essa parte com o pé direito, que tal a gente falar sobre um assunto super importante pra todas nós? A autoestima. É, minhas lindas, a dica é clara. Evite se comparar com outras pessoas nas redes sociais. Cada uma de nós tem sua própria beleza, sua história, seu jeito único de ser. Valorize suas qualidades, celebre cada pequena conquista. A confiança, ela começa de dentro pra fora, sabe? E um jeito lindo de alimentar essa confiança é através do autoconhecimento que a leitura pode trazer. Nos livros, a gente encontra força, se identifica com outras mulheres, reais ou fictícias, e percebe que não estamos sozinhas nas nossas lutas e nas nossas alegrias. É um abraço na alma. E olha, essa é só uma das muitas dicas que temos pra você, viu? O Toque de Mulher tá só começando e eu já volto rapidinho com muito mais pra gente. Não saia daí.
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9: Oi, eu sou a Letícia Leal e o Momento Informação tá no ar. Chegou a hora da nossa dica de saúde, que é para você sentir a diferença no seu dia a dia.
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9: Primeiro, sobre a alimentação. Refeições pesadas antes de dormir podem atrapalhar o seu sono. Então prefira sempre coisas mais leves no período da noite, tá? Seu corpo agradece. Outra coisa super importante é a sua postura. Sentar corretamente evita aquelas dores incômodas na coluna e melhora muito seu conforto. E por último, mas não menos importante, cuidado com a cafeína em excesso. Ela pode te deixar ansioso ou irritado e até atrapalhar o sono. O equilíbrio é sempre a melhor pedida. Viu como são detalhes simples que fazem uma baita diferença para sua saúde? não sai daí, porque na próxima parte do programa tem mais, com dicas incríveis para sua casa. A gente volta já.
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12: Muito bem, agora são 9:06. Eu tenho uma oportunidade de emprego para você. 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Deixa eu atender participação aqui, quem tá ligadinha comigo. Divina Ferreira, muito bom dia.
13: Oi, Gilmar, bom dia.
12: Tudo bem?
13: Tudo bem com você?
12: Estou bem, graças
13: Gilmar,
12: a Deus.
13: Gilmar, rodei para me ouvir com Amado Batista. O relógio atrasou. Eu ofereci para vocês para me ouvir. Que música é essa que você tá passando aí?
12: O povo tá pedindo e eu tô
13: tem
12: mandando bala.
13: Esse, Gilmar. Então tá, um abraço.
12: Ai, ai. É o gosto do povo, né? Vamos fazer o quê? Aí, quem mais a programação? É o ouvinte. Gosto tem pra tudo, viu? Vou confessar que eu também não gostei. Bom dia, Mozeilda!
14: Bom dia, Gilmar. Bom dia. Como é que você tá, homem?
12: Estou bem, graças a Deus.
14: Pra nós, Mulher Pequena, com Roberto Carlos. Vai pro meu esposo Ivani, pra minha amiga Maria Ribeiro, minha irmã Marina, Alex na Celaria Perfil no Mandi, e pra toda a família de Inês. Bom dia, bom dia.
12: Bom dia, bom dia. Se você pedir, eu toco. Fala comigo, meu amigo Alex, lá no Mandi.
15: Bom dia, Gilmar. Toca bom, pra nós.
12: Dia. Bom.
15: Igual a você, com o amigo Batista, com a Mazailda, com a Eliane, com o Zé Carlos, com o Wilma, João Henrique, com a Analice. Os demais estiveram na sintonia e gostaram da mesma. O Rosivaldo, Dona Lúcia, estão por cá na sintonia.
12: Beleza.
15: O Ivanir Gamba também está sempre na sintonia. Ivanir Gamba aí. O Juan, na Vila Mandi.
12: Beleza, obrigado, Alex, lá do Mandi. É, Roberto Carlos, sou igual a você. Santina Celere tá ligadinha, não sei se é a Santina, é seu Pedro, bom dia.
16: Bom dia, Gilmar.
12: Bom dia, Dona Santina.
16: Estamos bem. Toca música Laço Aberto.
12: Laço Aberto.
16: Para nós curtir. E para eu sair da rádio, tá bom? Tenha um bom dia, que Deus abençoe, que dê muita saúde para você. Tchau,
12: obrigado. Ataíde Alexandre, Laço Aberto. Vamos colocando na sequência aqui, depois a gente vai tocando as modas. Chora.
17: Hoje é terça-feira, hoje tem dia de trabalho, hoje é dois lugares. Você tá doido? Eu já tô acordada desde as 5 da manhã. Hoje não é domingo, não, moço. E quem disse que você é meu lindão?
12: Não, eu não sou o seu, mas eu sou lindo, segundo a Miriam. 9:11. Rosilene Lopes está ligadinha comigo. Bom dia, Gilmar, tudo bem? Eu quero ouvir o hino com a cantora Stephanie Absoluta. Cura Minhas Feridas, ofereço para todos que estiveram ouvindo o programa. Rosilene Lopes da Silva, vou organizar aqui para colocar no momento gosto, tá bom, Rosilene? Vamos de música boa? Amado Batista, O Relógio Atrasou, Roberto Carlos, Mulher Pequena. Amado Batista, Sou igualzinho a você, com participação de Elias Wagner. Daqui a pouco eu volto com mais Moda Boa, atendendo a sua participação aqui no programa Bom Dia Conte.

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1: Olá, que bom te reencontrar aqui no Guia Astral. Sinta-se em casa. Vamos continuar nossa conversa especial.
0: Câncer, Leão, Virgem.
1: Vamos com o Câncer. Busque equilíbrio emocional, fortalecendo laços e cuidando do bem-estar. Intuição guia o trabalho. Abrace a sensibilidade. Cor da sorte, azul celeste. Número da sorte, 21.
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1: Agora, Leão. O momento pede autoconfiança e brilho. Expresse-se com autenticidade nos relacionamentos e vida profissional. Luz inspira. Invista em paixões. Cor, dourado. Número 42.
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1: E para a Virgem, a palavra-chave é organização, interna e externa. Refine habilidades, planeje e cuide da saúde. Pequenos ajustes trazem resultados. Confie na capacidade de transformar. Cor, azul marinho. Número 81. Nossa jornada astral só começando. Na próxima parte, as energias de Libra, Escorpião e Sagitário. Fique com a gente. O universo tem muito a revelar.
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1: 9:21.
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11: Chegamos com as quentíssimas do mundo das celebridades. E a gente já começa com um flagra que fez todo mundo suspirar.
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11: A Adriana Bombom, nossa musa, foi clicada em um momento super romântico com o marido. Sim, ela foi fotografada trocando chamegos pra lá e pra cá com o empresário Adrian Cunha enquanto passeava de moto elétrica. Olha só que casal mais fofo, gente! A Bombom, que está com 52 anos, mostrou que a chama da paixão está super acesa. Os dois estavam ali na orla, esbanjando carinho e sintonia. É lindo de ver essa conexão, esse chamego todo em público. Quem não adora um romance assim, não é? A gente ama ver a felicidade da Adriana Bombom e do Adrian Cunha, mostrando que o amor pode ser leve, divertido e cheio de cumplicidade. Essa notícia é um verdadeiro presente para os fãs. E com essa dose de puro amor, a gente dá uma pequena pausa, mas é rapidinho. Fica ligado, porque na próxima parte do Fofocando tem muito mais para você.
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0: Muito bem, agora são 9 horas e 28 minutos, 9h28. 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Deixa eu atender a participação. Quem está ligadinha comigo? Gilmara Pessoa, bom dia.
1: Bom dia, Gilmarzinha. Aqui é a Gilmara Pessoa. Eu quero participar do sorteio, que era uma música de Renan e Raí.
0: Renan e Raí? Já com nós. Se você pedir, eu vou tocar Renan e Raí. Tem muita moda boa, hein? Muita moda boa. Deixa eu atender mais participação. Nossa história de amor, Renan e Raí. Primeiro, já tem uma moda aqui esperando, né? Roseri Gabriel, bom dia Gilmar. Quero ouvir a música com César e Paulinho, Fazenda da Esperança. Deixa eu atender mais participação, quem tá ligada comigo ou ligado? Helena de Souza, bom dia.
2: Bom dia, Gilmar. E aí, tudo bem com você?
0: Tudo
2: aqui
0: ótimo.
2: Tá tudo bem, graças a Deus, que é Helena do Cristo Rei. Põe meu nome no sorteio aí, hein, Gilmar? Cadê a Johnny Clare? A Johnny Clare tá fazendo falta aqui na nossa casa.
0: Tá no Caribe. Johnny tá salgando o corpo. Eita, foi demais. Pro Caribe.
2: Não, então tá bom, um abraço aí, fica com Deus, tá?
0: Abraço. Dona Zena, bom dia, compadre Gilmar, que Deus continue abençoando sua vida. Zena Maria Laumer Locatelli, bom dia, comadre, tudo bem? Um abraço, meu compadre Vilmar. Miriam tá ligadinha comigo. Bom dia.
3: Bom dia, Gilmarzinho, tudo bem, meu amigão? Aqui tá todo mundo bem, graças a Deus. Gilmarzinho, eu quero uma música ao Milton Melo, a Mulher Montanha do Mundo. Aí eu ofereço para Elisa, Andressa, Tiane, Bartolomeu, Rian, o Velho Chico, mas a mulher do Velho Chico, a Dona Francisca, que mora lá na IP, e meus filhos que tá aqui curtindo a Rádio Conte, e simplesmente para você, tá bom, meu amigão? Come, não sorteio, Miriam, Laudelina, Procopio, meu amigão. Agora você tá comandando o programa aí, a Johnny Clare entrou de férias, né? A Dayara deve estar lá no Lago Grande, né? Só curtindo, hein, amigão? Ontem de tarde teve programa, ô Gilmarzinho?
0: Normal.
3: Não podia mandar mensagem porque acabou a energia aqui.
0: Tudo normal ontem. Vai,
3: Gilmarzinho, que é segunda, Miriam.
0: Bom dia, minha amiga Vânia. Bom dia. Bom dia, meu amigo Quebra Galho. Manda aí a música Cheiro de Shampoo só para curtir e para todos que gostaram da mesma. Muito obrigado, minha amiga Vânia, tá ligadinha curtindo a programação. Agora canta a Thaí de Alexandre Laço Aberto. Renan e Raí, Nossa História, César e Paulinho, Fazenda Esperança. Daqui a pouco eu volto.

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2: Oi, gente. Andressa Pires de volta e o Novelas tá no ar pra matar nossa curiosidade. Agora, preparem o coração, porque vamos mergulhar nos destaques quentíssimos de Coração Acelerado. Meu Deus, que capítulo. Vocês viram? João Raul finalmente se declarou pra agrado. E o beijo, ah, o beijo. Lindo demais. É tanto amor, gente. E a Thalita, hein? Ficou super impressionada com o Bará e até aceitou o convite dele pra desembarcar com o Tino. Falando em desabafos, a Laurinha abriu o coração com o Estevão. E tem mais romance no ar. Nayane e Gael, que fofos, ficaram juntinhos e ainda foram parar na mesma praia que Agrado e João Raul, que estavam lá, namorando na ilha. Ai, que momento! Mas a Thalita percebeu um brilho diferente no olhar do João Raul e já tá desconfiando que ele e a Nayane podem ter quebrado o voto de castidade. Que babado! E o Agenor e a Vilma, como sempre, incomodados com o Alaorzinho e a Janete. É muita emoção para um capítulo só. Ufa, que reviravolta! Mas não desgrudem do rádio, porque o Novelas volta rapidinho com os destaques da novela Quem Ama Cuida. Não percam!
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1: Atenção, pessoal do Fofocando. Chegou a hora de saber o que rolou no mundo das celebridades. E a gente já começa com uma história que deu o que falar.
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1: A Carol Portaluppi, gente, passou um sufoco daqueles. Ela, que é filha do nosso querido Renato Gaúcho, viveu um verdadeiro perrengue durante a surf-trip dela. A Carol, que tem 32 anos, estava curtindo as ondas lá na praia de Itamambuca, no centro de Ubatuba, em São Paulo. E o mar, olha, não tava pra brincadeira, não. Ela mesma relatou que precisou pedir ajuda pra conseguir sair de tanta agitação. Dá pra imaginar o medo, né? A própria Carol Portaluppi admitiu que sentiu muito medo da situação. Uma verdadeira adrenalina, ou melhor, um susto danado pra nossa musa das redes sociais. E a gente fica aqui pensando, quem nunca passou por um apuro na praia, hein? Ela estava lá, tentando se divertir, e de repente, o mar resolveu mostrar quem manda. Mas graças a Deus, tudo terminou bem. Que história, pessoal!
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0: Muito bem, 9 horas 47 minutos, estamos de volta aqui no Bom Dia Conte. 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Doramed para você, bom dia! Bom dia, dona Francilene Mendes, bom dia! Eu, Eduardo Costa, o tempo vai dizer, ofereço para todos da rádio, obrigado. Dona Iracema Siqueira, muito bom dia!
1: Hoje, imagina, que você na fiteira, só para isso, vamos só primeiro entrar.
0: Tudo bem?
1: 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Tudo, meus amigos, ofertando essa noite. Tudo bom, tchau.
0: Tchau, bom dia, muito obrigado. Deixa eu atender mais participação. Dona Francisca está ligadinha comigo, bom dia.
2: Bom dia, Gilmarzinho, como é que está? Tudo bem? Desisti sim, estou bem, graças a Deus, que você esteja bem por aí, botando meu sorteio. 11 horas. Daqui a pouco manda aqui a música pra mim, morto por dentro e vivo por fora. E 11 horas manda aquele lindo pra mim, não vira as costas pra mim ouvir aqui a Miriam, a Andressa, o Vinícius, o Rian, o Pastor Lomeu, o Melé, pra ti, pra quem tiver ligado na Rádio Conto, vírgula 5, bom dia, boa sorte. Tchau, fui.
0: Tchau, bom dia, obrigado. Naldo Maranhense tá ligadinho comigo, bom dia.
3: Bom dia, Rádio Ponte, bom dia, Gilmar, bota o modo pra nós do mando Sandro Lúcio. Feliz pra vocês aí da Rádio, todos quatro na mesma. Tchau e obrigado.
0: Tchau, obrigado, Sandro Lúcio. Marinete, bom dia, toca a música do Léo Magalhães, 2%. Dona Eurípides Antunes está ligadinha comigo, bom dia.
4: Bom dia, irmã, bom dia.
5: É só uma música mais um ano dele, mais um aí. Qualquer um. Não gostaria. Tossindo.
0: Eita lasqueira. Bom dia, Marli, tá ligadinha comigo. Um abraço pra Marli, pro Zeca Guerra.
6: Bom dia, Gilmarzinho.
0: Bom
6: tudo
0: dia.
6: Tudo bem com você?
0: Tudo ótimo.
6: Gilmarzinho mandou uma música pra nós ouvir. E todos que estão ouvindo seu maravilhoso programa. Um abençoado dia a todos nós, todos os ouvintes.
0: Amém, bom dia.
6: A música pode ser a sua escolha.
0: Beleza, bom dia, obrigado. Vamos de música boa, canta... Hamilton Lelo, perdão, A Montanha Maior do Mundo, Christian Ralph, Cheiro de Shampoo, Eduardo Costa, Só o Tempo Vai Dizer. Daqui a pouquinho eu volto com mais moda boa pra você.

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2: Chegamos de volta com o nosso Guia Astral.
1: Libra, Escorpião, Sagitário.
2: Para você, libriano, este é um momento de reavaliar suas escolhas afetivas e profissionais. Busque o equilíbrio, mas não tema se posicionar com mais firmeza, pois o amor pede verdade e suas emoções merecem clareza. Permita-se explorar novas paixões e desenvolver a espiritualidade através da arte. Confie na sua voz interior e não se subestime. Sua felicidade é prioridade. Cor verde esmeralda. Número 37.
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2: Agora, para o intenso escorpião, as transformações seguem a todo vapor, trazendo a chance de curar feridas antigas e abraçar um novo eu. No campo profissional, prepare-se para desafios que exigirão resiliência. Sua espiritualidade se aprofunda ao encarar suas sombras. Mergulhe fundo e renasça mais forte. Você é capaz de superar. A cor que te acompanha é o vinho e seu número da sorte é o 47.
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2: E para os aventureiros de Sagitário, a energia vibra em expansão e na busca por novos horizontes, internos e externos. No amor, a liberdade e a parceria são essenciais, buscando conexões que inspirem crescimento. No trabalho, sua visão otimista será valorizada. A espiritualidade se manifesta na fé. Não tenha medo de sonhar grande e seguir seus ideais. A vida te convida a explorar. Sua cor da sorte é o terracota e o número é 81. Ufa, que parte intensa e cheia de descobertas, não é mesmo? Mas nossa jornada astral ainda não terminou. Fique ligado, porque logo mais, no próximo giro do Guia Astral, teremos as revelações para Capricórnio, Aquário e Peixes. Não perca!
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2: 10 horas.
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10: E aí, galera antenada no Fofocando. Chegamos com aquela energia pra te deixar por dentro de tudo que rola no mundo das celebridades. E pode acreditar, os babados estão quentíssimos, viu? Vamos direto ao ponto, porque a fofoca não espera.
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10: O cantor Bad Bunny, aquele fenômeno de 32 anos, tá respirando mais aliviado depois de uma vitória importante nos tribunais. É que ele tá no meio de uma batalha judicial milionária, gente. A ex-namorada dele, a Carlys de la Cruz Hernandes, que move um processo contra ele. Pensa numa treta grande. O caso envolve valores altíssimos e a gente sabe que essas brigas na justiça podem ser bem desgastantes, né? Mas nesta etapa, a decisão foi favorável ao Bad Bunny. A gente fica de olho, claro, para ver os próximos capítulos dessa novela, porque no mundo dos famosos, a gente sempre espera uma reviravolta. É bom ficar ligado, porque qualquer atualização a gente traz em primeira mão aqui para vocês.
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10: E mudando de ritmo, mas ainda falando de coisa que a gente adora, que tal cuidar dos cabelos? Porque olha, o mercado tá bombando de opções e a gente aqui do Fofocando foi a fundo para te ajudar. Testamos 6 produtos diferentes, focados em cuidados e acabamento para você que quer o cabelo impecável. Tem de tudo, viu? Desde fórmulas que prometem aquela reparação que os fios precisam, até produtos para dar aquele toque final que faz toda a diferença no visual. É muita variedade, cada um com uma promessa diferente. E a gente te conta tudo para você escolher o que é melhor para você. E a gente já volta, hein? Não sai daí que tem muito mais fofoca e dicas quentes esperando por você na próxima parte do nosso programa. Fica com a gente.
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2: Que delícia estar de volta com você aqui no nosso Momento Informação. E olha, Letícia Leal chegou com aquela dica boa que a gente adora para deixar sua casa ainda mais gostosa e prática, sabe?
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2: Vamos falar de organização e limpeza. Porque, né, quem não quer um cantinho sempre arrumado? Começando pelos pisos. Eles acumulam poeira, resíduos e até bactérias diariamente. Uma boa varrida e limpeza frequente não só ajudam na higiene, como evitam aquelas alergias chatas. Ah, e use sempre o produto certinho para não estragar o material, tá? Um ambiente limpo é sempre mais agradável. E a cozinha, hein? É um dos locais que mais junta gordura e sujeira. A dica de ouro é: limpou, usou, limpou. Depois de preparar as refeições, já passa um paninho nas superfícies, pia, fogão e bancadas. Isso evita o acúmulo, previne insetos e mau cheiro. Uma cozinha organizada faz a gente cozinhar com muito mais prazer. Para finalizar, aquele truque para o micro-ondas. Pegue um copo com água e umas rodelas de limão. Esquente por uns minutinhos. O vapor solta toda a gordura e a limpeza fica super fácil. É isso, gente. Nosso Momento Informação se despede por aqui. Mas a gente volta logo logo com muito mais dicas e novidades para você. Não saia daí. A programação da rádio continua com muito carinho. Um beijo e até a próxima.
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3: Muito bem, agora são 10 horas e 10 minutos. E aí, já colocou o feijão para cozinhar, minha amiga dona de casa, você dono de casa, naquele fogãozão caipira, para ficar mais saboroso e mais gostoso? 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Bom dia, deixa eu atender a participação. Quem está ligadinha comigo? Lucélia Pereira, bom dia. Como é que está por aí? Tudo na Santa Paz de Deus? Olívio, vida dura, vida de pescador. Fala comigo, Olívio, bom dia.
4: Bom dia, Gilmar.
3: Bom?
4: Por cá tá. Beleza, meu amigo.
3: Só mil maravilhas.
4: Tô saindo pro serviço agora, cara.
3: Eu sei.
4: Perto é meio-dia.
3: O serviço pesado.
4: Acha um aí pra mim com Mato Grosso e Matias aí.
3: Beleza, o serviço é muito pesado, né? É muito pesado o serviço do Olívio. Dá até dó dele. Eu fico com pena, né? O serviço mais pesado dele é escalanzol. Eita, deixa eu ver aqui. Dona de mim com Mato Grosso e Matias. Isabel Crispim, tá ligadinha? Bom dia.
5: Bom dia, Gilmarzinho. Bom dia pra você. Ó, Gilmar.
3: Ah.
5: Bota aquela música.
3: Qual?
5: Arrasta a cadeira com Roberto Carlos pra mim. Viu?
3: Checa com nós.
5: Bom dia pra você, bom dia pra todos. Fica com Deus,
3: Bom
5: mas.
3: dia, bom dia. Obrigado de coração pelo carinho da audiência. Quem está participando comigo? Deixa eu ver aqui. Laura Beatriz de Oliveira, bom dia. Fala comigo, Laura.
6: Oi, Gilmar, bom dia, tudo
3: Bom
6: bom?
3: dia, tudo
6: Eu
3: ótimo.
6: queria pedir uma música, um sonho de amor pra mim, pra ir pra todos que gostem. Ela é do Zezé de Camargo e Luciano. E eu queria saber se tiver sorteio hoje, eu quero participar.
3: Tá bom. Adriana Catarina tá ligadinha, bom dia.
7: Oi, bom dia, Gilmar.
3: Bom
7: Tudo
3: dia,
7: bom?
3: tudo
7: Deus
3: bem?
7: abençoa a
3: Amém.
7: terça-feira de todo mundo aí na rádio. Hoje eu quero homenagear minha neta Eliana, que está completando hoje seus 11 anos.
3: Parabéns,
7: E eu
3: Eliana.
7: queria que tocasse uma música de criança para ela. Orna um
3: Balão mágico?
7: balão mágico, alguma. Eu não estou lembrando agora. E desejo a ela muitas felicidades, muitos anos de vida, em nome da avó Adriana e do vô Anilton. Toco os parabéns aí para ela. Tá bom?
3: Tá bom.
7: Obrigado, Deus abençoe.
3: Obrigado,
7: Uma boa
3: Adriana.
7: terça-feira para você.
3: Obrigado. Bom dia, eu queria a música Oração da banda mais bonita da cidade. Eu quero desejar para minha irmã Eliana de Melo Dourado, que está fazendo aniversário hoje. Quero que esse ano, novo ano em sua vida seja repleta de alegria e amor em seu coração. Elivânia Melo, muito obrigado, parabéns. A Eliana de Melo, que está de aniversário hoje. Ana Paula, Fazenda Aricuri, bom dia.
8: Bom dia, Rádio Conte. Bom dia, Gilmar. Quero pedir uma música. Robério e seus teclados. É linda. Ofereço para todas minhas amigas que estão tá ligadinha na melhor, especialmente para o meu esposo Donizete, para os meus filhos Matheus e Isabela. E para toda turma aí que gostar da mesma. Tá na melhor? Tá na Conte. Vamos que vamos.
3: Vambora, obrigado, obrigado pelo carinho. Vamos organizando aqui, tô colocando tudo na ordem, tá? Graças a Deus, muitas participações. Dona Gertrudes, bom dia.
9: Bom dia, Gilmar. Tudo bem, Gilmar?
3: Tudo ótimo.
9: Gilmar, quero que você toque para mim
3: Ah.
9: com Lucas e Luan, Horizonte Azul. Ofereço para vocês aí na rádio, para Piriguete lá em Porto Nacional, para Karina aqui na Reunida 2, para Baixinho no Supermercado do Gaúcho, para Ana na Torre e para quem gostar da mesma. Um bom dia, uma boa terça-feira, um bom trabalho, com muita saúde, paz, amor e felicidade.
3: Bom dia, obrigado, Gertrudes. Nilza de Souza tá ligadinha, bom dia.
10: Oi, Gilmar, bom dia.
3: Bom dia.
10: Hoje eu gostaria de ouvir a música com Zezé de Camargo e Luciano, último dos apaixonados. Ofereço para você e para todos os ouvintes que estiver na escuta.
3: Beleza.
10: Leonildo Souza Silva.
3: Bom dia, obrigado, Nilza, pelo carinho da audiência. Último dos apaixonados. Vamos de música boa? Pedro Bento e Zé da Estrada, Seresteiro da Lua, Barreirito Morto por Dentro, Sandro Lúcio, Barco de Papel.
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1: E aí, galera antenada, chegando com as últimas do mundo das celebridades e do entretenimento que a gente tanto ama. Preparados para mergulhar nas novidades que estão bombando? Porque o Fofocando tá no ar para deixar você por dentro de tudo.
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1: Começando com uma novidade que vai fazer a alegria dos fãs de K-drama. Chegou a hora de falar sobre Um Grude de Amor, o K-drama que promete ser o seu próximo vício. Olha só que babado. A produção que mistura comédia romântica com um toque de suspense no ar. Uma combinação inusitada, não é mesmo? Teve seu pôster e teaser oficiais revelados. É isso mesmo, a gente já pode ter um gostinho do que vem por aí. E já marca na agenda, porque Um Grude de Amor tem estreia confirmadíssima para o dia 7 de agosto na Netflix. Já quero maratonar. Então, se você curte uma boa história, com romance, risadas e aquele mistério para prender a gente no sofá, pode ter certeza que essa série vai dar o que falar. Mais uma para a lista. É isso, pessoal. O Fofocando fica por aqui, mas no próximo encontro tem muito mais fofoca boa te esperando. Um super beijo e até lá.
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1: Que alegria ter você de volta aqui no Guia Astral. Chegamos na nossa última parte. Vamos juntos sentir a energia que nos aguarda.
0: Capricórnio, Aquário, Peixes.
1: Capricórnio, é tempo de reavaliar conquistas. No amor, busque conexões genuínas. No trabalho, reconhecimento vem, mas priorize seu bem-estar. Permita-se flexibilidade. A verdadeira força vem da alma. Cor da sorte, azul royal. Número 17.
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1: Aquário. Sua energia pede liberdade. Liberte-se de expectativas no amor, amando com autenticidade. No trabalho, a criatividade flui. Quebre padrões. Confie na intuição para as mudanças. Seu caminho é único. Cor da sorte, violeta. Número 42.
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1: E para você, Peixes, um período de mergulho interior. Busque conexão profunda e empatia no amor. Projetos criativos ganharão destaque. Proteja sua energia, mantendo o coração aberto. A sensibilidade é sua força. Cor da sorte, lilás. Número 88. Que jornada linda fizemos, não é? O Guia Astral se despede com gratidão. Que a inspiração continue a guiar seus passos em direção a uma vida plena e cheia de significado. Um abraço de luz e até a próxima.
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2: Chega aí, Sandro Lúcio. Que saudade. Canta comigo essa música que é uma joia sertaneja.

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1: Estamos de volta com Mamãe a Bordo. E olha que dica especial para vocês, papais e mamães. Que tal trocarmos o não pode correr dentro de casa por podemos correr bastante no quintal depois do jantar? Essa técnica redireciona a energia dos pequenos e funciona super bem. E quando a criançada estiver brava, que tal validar o sentimento? Dizer eu entendo que você está com raiva faz eles se sentirem seguros e amados. Ah, e elogie sempre o bom comportamento, viu? Como um adorei como você guardou os brinquedos rapidinho. Fica a dica.
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2: Muito bem, agora são 10 horas e 35 minutos. 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Deixa eu atender a participação, Bruninho tá ligado comigo, bom dia, fala comigo, Bruno.
3: Bom dia, Gimazinha.
2: Bom Bruno. Dia.
3: Mas hein, queria pedir a música.
2: Qual?
3: Essa história. Quero oferecer pra mim, pra minha mãe e pra minha avó. Se tivesse tempo, bota o meu nome pro seu tempo. E um Fernando Souza. Tchau, obrigado.
2: Tchau, obrigado. Bom dia, dona Sebastiana.
4: Bom dia, Gilmar.
2: Bom dia.
4: Tudo bem? Eu
2: tudo
4: quero
2: ótimo.
4: Ouvir a próxima música.
2: Beleza, bom dia.
5: Bom dia, Gilmar.
2: Tranquilo?
5: Aqui é São Paulo, aqui da Charca do Tião, do Belo, Gilmar da Massa. Bota aí a música do Cristiano Neves aí. Foi o meu erro achar essa carta.
2: Meu erro?
5: Muito bom. Bom dia pra você, pra todos.
2: Bom dia, obrigado, Cristiano Neves. Deixa eu atender mais participação. A Deusília, lá da Vila Mandi, tá ligadinha comigo. Bom dia.
6: Bom dia, Gilmar. Gilmar, bota meu nome no sorteio, Deusília Lopes Moraes, tá passando mais um pouco. Meu esposo Ivan Ribeiro, Lucirene Nossa Rosa, Rona, Lagoa Grande. Barreirinha, Ailda, Conceição, Ana Luiz Barra, falou, tem um bom dia, bota o nome que eu fui.
2: Beleza, vou colocar sim mais participação. Ana Lídia tá ligadinha, bom dia.
7: Bom dia, Rádio Conte, uma ótima terça para todos. Coloca uma música do Calcinha Preta, Escolha. E vamos que vamos.
2: Vambora. Mais participação. Bom dia, Gilmar, quero participar do sorteio. Rosângela de Souza Dantas tá ligadinha também, quem tá ligadinha comigo? Meu amigo Constante, bom dia.
8: Bom dia, Marquinho. Manda uma música aí pra nós aí, cara. Manda pra nós todos. Uma música aí do Francisco Lopes. Faz muito tempo que eu não vejo você. Estou tão diferente, mas sinto saudade tua. Cadê a voz da Johnny? Que muito tempo que não escuta a voz da Johnny, cara.
2: A Johnny agora
8: vai... E vou oferecer pra todos que gostaram da mesma. Tô por aqui bebendo um cafezinho.
2: A Johnny?
8: Bom dia, cara.
2: A Johnny vai casar com o Lepa.
8: Estou aqui na fazenda, bom descanso.
2: Beleza, Constante, a Johnny vai casar com o Lepa, não quer saber de você mais não, hein? Não sei. Ai, é coisa triste, viu? Mas é verdade. Bom dia, Dona Elisa, fala comigo.
9: Bom dia, Gilmar.
2: Bom dia.
9: Bom dia, Conte. Elisa Regina, queria pedir a música a Paula Fernandes. Meu eu em você, oferecer para meu marido, minhas filhas, para vocês aí da rádio e todos que estiver na escuta. Uma manhã abençoada a todos vocês e um bom dia.
2: Bom dia, muito obrigado. Vamos de música boa?

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0: 10h42.
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1: E a nossa dica especial de agora, mamães e papais, é sobre a magia das brincadeiras simples. Sabiam que os melhores momentos da infância muitas vezes são os mais básicos? Brincar no chão, fazer caretas, cantar, contar histórias. Tudo isso ajuda muito no desenvolvimento dos pequenos. O bebê aprende através da interação e presença de vocês. O carinho e a atenção valem muito mais que brinquedos caros, viu? Chegamos ao fim de mais uma parte do Mamãe a Bordo. Meu beijo carinhoso para vocês e fiquem ligadinhos na nossa programação para o nosso próximo encontro.
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Fala galera do Momento Pet, Lineu Silva chegando junto com o coração cheio de carinho pelos nossos amigos de quatro patas. Que delícia ter vocês por aqui, papais e mamães de pet, nessa nossa conversa boa sobre quem nos enche de alegria. É verdade, cuidar de um pet é cuidar de um grande amigo, né? Eles nos dão companhia, carinho e, em troca, pedem atenção, respeito e dedicação. É um vínculo de amor e responsabilidade que só cresce. Um companheiro fiel para a vida toda. E por falar em cuidado, tem uma dica importante. Muito olho na hora de abrir portões e portas. Nossos bichinhos são super rápidos e, num piscar de olhos, podem dar uma escapadinha. Um descuido e eles ficam expostos aos perigos da rua. Então, sempre aquela conferida esperta antes de sair, tá bom? Prevenção é tudo. Fica ligado que já já a gente volta com mais um Momento Pet, recheado de dicas especiais para você e seu melhor amigo. Não sai daí!

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0: Muito bem, 10 horas 58 minutos, 10h58. 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Deixa eu atender a participação, quem está ligada comigo, a dona Lídia Moreno. Muito bom dia, dona Lídia.
1: Bom dia, Gilmar, tudo bem com você?
0: Tudo ótimo.
1: Qual da música? Oh, Jesus, esqueci o nome da música que eu queria.
0: Vai lembrar, vai lembrar.
1: O tempo não espera ninguém, eu acho que é com Michel Teló.
0: Michel Teló mesmo, deixa eu atender mais participação. Luzineia Gomes, muito bom dia.
2: Bom dia, Gilmar, tudo
0: bom
2: bem?
0: Dia.
2: Passando aqui para oferecer na sequência gospel o hino Fala Deus com Antônia Gomes, para todos que estiver na escuta e para você, e põe meu nome no sorteio, Luzineia Gomes de Moraes.
0: Bom dia, já está. Bom dia, Gilmar, tudo bem? Eu vou participar dos sorteios. A música Flores em Vida ofereço para você, para minha família e todos que estão na escuta do programa Maria Terezinha Martinhac. Um abraço para a senhora também. Obrigado pelo carinho da audiência. Mais participação? Tem, deixa eu ver quem está ligadinha comigo. Maria Terezinha, Ivone Terezinha, oi, bom dia, tudo bem? Eu quero ouvir o hino Você é Especial. Ofereço para vocês da rádio, quem estiver na escuta, para minha Cleonice, para o meu filho Luiz Carlos, que estão aniversariando hoje. Que Deus abençoe sempre eles, dando saúde, paz, amor, felicidade e muitos anos de vida. Parabéns, feliz aniversário. Quem homenageia sua amiga e sua mãe, Ivone Terezinha Lewandowski. Fica com Deus também, dona Ivone. Muito obrigado pelo carinho da audiência. Adriana, a Aldina Damasceno está ligadinha comigo. Bom dia.
3: Bom dia, bom dia.
0: Bom dia.
3: Tudo bem?
0: Graças a Deus.
3: Terça-feira boa, terça-feira abençoada.
0: Graças a Deus.
3: Nego, aproveita e coloca uma para nós, é daquelas melhores do gospel. É Voz da Verdade, sua escolha. Ofereço para você e todos que estão na escuta do programa.
0: Bom dia.
3: Tchau,
0: obrigado. Bom dia, Uziel Costa está à procura de emprego. Se alguém está precisando aí de pessoas para trabalhar, pode procurar Uziel Costa. O telefone é o 66981-050470.
4: Opa, falando da rádio, eu estou procurando uma vaga de emprego aí. Quem precisa saber que tem uma vaga de emprego aí, dá meu número aí. Entendeu? Principalmente vaga de açougueiro, se açougueiro tiver vaga de açougue. Açougueira aí, pode informar aí na rádio pra mim aí.
0: Beleza, então quem tá ouvindo aí e precisa de vaga e tem vaga pra açougueiro, pode procurar o Ziel. O telefone, se você não conseguiu agendar, só ligar pra gente aqui, tá bom? Muito bom dia, obrigado pelo carinho da audiência.

0: Muito bem, deixa eu continuar atendendo participação. Então você que está precisando aí de açougueiro, está precisando? 981050470. Elisete, muito bom dia.
1: Bom dia, Gilmar.
0: Tudo bem?
1: Toca a música com Amado Batista, menininha. Eu ofereço para
0: menininha
1: Marina, Sofia, Gabriela.
0: Bom dia, Sofia. Menininha com Amado Batista. Eu vou deixando as músicas tudo na sequência aqui. Vou atender aqui para mim poder descobrir quem são aí do momento gospel, tá bom? Fala, Língua Preta. Bom dia.
2: Ô, Língua Grande, para de falar da Johnny.
0: Tô falando, não.
2: Os dias que ela sai só para descansar todo dia nessa rádio. Um pouquinho que ela sai, tu ainda fica falando mal dela. Se
0: nunca
2: controla, viu?
0: Nunca falei mal dela.
2: Eu defendo a Johnny em qualquer lugar que precisar.
0: Meio, tu não sabe com quem tu tá mexendo. Tu não sabe. Bom dia, queria participar do sorteio, ouvir a música de Zezé de Camargo, Madrugada. Deixa eu ver aqui, oferecer pra quem está ouvindo a Rádio Conte, falar daqui da rua Marília de Dirceu, em Confidentes. Quem fala é o Tizil. Fala, Tizil. Nós vamos tocar a sua moda aqui, porque tem muita moda na frente ainda, tá bom? Bom dia, Maria Luísa. Fala comigo, Maria Luísa, bom dia.
3: Bom dia, Gilmar.
0: Bom
3: Tudo
0: dia.
3: Bem?
0: Eu tô bem,
3: queria
0: você?
3: Pedir uma música. Olha onde eu tô. Quem canta é a Ana Castela. Ofereço pra todos na escuta, pra todos na rádio, pra minha mãe, pro meu avô, pra minha tia que veio de Londrina. Um beijo, meu nome é Maria Luísa.
0: Bom dia, Maria Luísa. Vamos combinar pra você vir cantar um dia aqui no domingo. O que você acha? Acordar cedo e vir cantar aqui. Dona Isabel da Silva, bom dia.
4: Bom dia, Gilmar.
0: Bom?
4: Bom dia. Para esse programa todos, pra quem estiver ouvindo.
0: Obrigado, muito obrigado. Nós vamos tocar agora. Vamos tocar agora o momento gospel, né? Depois a gente volta com as nossas músicas. Primeiro vai cantar aqui Elias Silva, Não Vire as Costas para Mim. Stephanie Absoluta, Cura Minhas Feridas. Na sequência, Antônia Gomes canta, deixa eu ver aqui. Antônia Gomes canta Fala Deus e deixa eu ver quem mais aqui. Tem mais um aqui, né? Eu baguncei tudo. Baguncei tudo, deixa eu, agora eu vou organizar aqui.

0: 11 e 12.
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Muito bem, você acabou de ouvir o Momento Gospel. Agora a gente vai trazer mais participações. Quem está ligadinho comigo? Josué Nogueira, bom dia, toca a música, a sua escolha. Nós vamos tocar na sequência aqui. A gente tem muita música para tocar. Você que participou, que pediu, pode ficar tranquilo que todas as músicas que vocês pediram, nós estaremos tocando para você. Agora canta Roberto Carlos, Arrasta Uma Cadeira, Zezé de Camargo e Luciano, Sonho de Amor. E a turma do Balão Mágico, Dia de Festa, Atirei o Pau no Gato, música infantil para aniversariante do dia de hoje. São 11 horas 25 minutos, está na hora já de começar o Balanga Base. Tem gente que já está almoçando, para você que está almoçando, bom almoço!

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1: Que delícia ter você aqui com a gente no Toque de Mulher. Um abraço super apertado para todo mundo que tá nos acompanhando, de pertinho ou de longe. E olha, pra gente fechar nossa conversa com chave de ouro, quero te dar uma última dica que vale ouro. Cuide dos seus limites. É que quando a gente tá estressada, fica ainda mais difícil dizer não, né? Mas é exatamente nesse momento que o não gentil protege a nossa saúde, a nossa paz mental. Que tal experimentar dizer: não consigo responder mensagens de trabalho depois das 20 horas? Ou: filha, hoje não consigo ajudar com o trabalho da escola à noite. Vamos fazer amanhã de manhã. Cada não que você diz para os outros é um sim para você. E para a gente terminar, não esqueça que organização reduz o estresse, te dá mais tempo para aproveitar a vida. E fazer pausas durante o dia também é super importante. Nem que seja só uns minutinhos para respirar e recarregar as energias. A gente vai ficando por aqui, mas a minha gratidão pela sua companhia é gigante. Muito obrigada por estar com a gente. O Toque de Mulher volta na próxima, no mesmo horário, te esperando com muito carinho. Um super beijo.
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Muito bem, Vila Rica, são 11 horas e 38 minutos. 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Onze horas e 40 minutos, eu vou ficando por aqui com o Bom Dia Conte de hoje, prometendo voltar amanhã, trazendo muita alegria e descontração, música boa para você que tá ligadinho, curtindo a programação. Nosso muitíssimo obrigado a cada um de vocês. As músicas que vocês pediram vão ficar tocando, tá bom?

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2: Meio-dia e 59.
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é muito importante que o limite seja posto pela mulher. 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

1:39. 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
3: Muito boa tarde, vem com a gente, estamos no ar com mais uma edição do programa Vem Com A Gente. Hoje, terça-feira, dia 14 de julho, o ano é 2026 e por cá estamos nós com mais uma edição do programa Vem Com A Gente. Enquanto o Nilton Celere tira suas merecidas férias, nós estamos por cá substituindo, bagunçando o programa dele, né? Lembrando que a direção-geral da Rede Conte de Comunicação é do Rodrigo Barbosa, a direção da Rádio Conte aqui de Vila Rica, 101,5 MHz, Rádio Conte, 101,5, é Mia Gilmar Alves. Os trabalhos técnicos, a apresentação, quem faz sou eu. Agora a programação musical, quem faz é você, meu amigo, minha amiga. Onde quer que você esteja espalhado por esse Brasil de meu Deus, por esse mundão de meu Deus, você pode fazer a melhor programação do rádio brasileiro. Como é que faz? Muito fácil. Você tem o aplicativo, baixa o aplicativo lá no Play Store, Rádio Conte, sintoniza Vila Rica. Ou então você que está curtindo através do rádio, só manda mensagem para nós através do 63554-2266, que nós vamos atender com todo o carinho do mundo, você que está ligado e curtindo a nossa programação. Faça a programação mais gostosa do rádio brasileiro. Já estamos chegando aí na véspera do final de semana, amanhã é quarta-feira, já é a metade da semana, já descambou para o final de semana. Tem muita gente de férias que está curtindo a programação através do aplicativo, fazendo inveja para a gente, né? Tá lá na beira do Araguaia, tomando aquela gelada, comendo carne assada, comendo peixinho frito, curtindo com a criançada que tem mais uma semana de férias. E nós estamos onde? Por cá, trabalhando, levando alegria, invadindo os vossos lares. Lembrando, hoje tem Copa do Mundo, semifinal, a França e Espanha, né? Para muitos, a final antecipada da Copa do Mundo. Às 16 horas começa o jogão de bola, duas escolas europeias se enfrentando. 2:03, nós vamos de música boa aqui no programa Vem Com A Gente. Ana Carolina, Pra Rua Me Levar. Depois, Ed Mota, Fora da Lei. Edu Ribeiro, Flor de Lis. Boa tarde.

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2: Fala, galera ligada aqui na rádio. Chegando com toda a energia, eu sou Andressa Pires e tô super feliz em te acompanhar nesta primeira parte do nosso Drops News. Por aqui, a gente mergulha de cabeça nas notícias mais quentes do universo da música, dos artistas que a gente ama e de tudo que tá bombando. E pra começar, uma polêmica que tá dando o que falar nas redes sociais, envolvendo dois nomes gigantes da nossa música e da internet. A Luísa Sonza, ela reacendeu a briga com o ex-marido, o Whindersson Nunes, depois de curtir uma publicação de um advogado que detonava uma piada feita por ele sobre a música Penhasco. A atitude da cantora viralizou e aumentou ainda mais a polêmica, deixando os fãs super divididos e com a internet pegando fogo com essa história toda. Eita que o babado é forte, hein? Mas calma que o Drops News não para por aqui. Tem muito mais informação e fofoca boa vindo por aí. Não sai daí. Já já eu volto com mais no Drops News.
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3: A primeira manchete que temos para você agora, ouvinte, é sobre um dos talentos mais falados do futebol europeu. Jude Bellingham rebateu uma crítica forte que recebeu do técnico da Inglaterra.
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3: Começando com o jogador Jude Bellingham, que respondeu de forma contundente às críticas que foram dirigidas a ele. Essas observações foram feitas pelo técnico Thomas Tuchel, que comanda a seleção da Inglaterra. As críticas de Tuchel se concentraram especificamente no desempenho que a equipe da Inglaterra apresentou durante o embate contra a seleção da Noruega. Bellingham, por sua vez, não ficou calado e utilizou seu espaço para rebater as pontuações do treinador, mostrando sua visão sobre a performance do time em campo e a dinâmica da partida. É um embate de ideias entre jogador e técnico, que sempre gera bastante discussão nos bastidores e entre os torcedores.
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4: 2:19.
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Muito bem, agora são 2 horas e 31 minutos, 14h31 para você que tá ligadinho, obrigado. Deixa eu só mandar um alô aí, o pessoal que tinha mandado mensagem, acho que é Ana Paula, se eu não me engano, mandou mensagem, nosso WhatsApp travou, e aí ao reiniciar as mensagens foram todas perdidas, tá? Manda novamente aí, por favor. Acho que a Ana Paula Jardim de Melo tinha mandado mensagem aqui, eu tinha observado e o WhatsApp travou tudo aqui, a gente perdeu as mensagens, tá? Então, por gentileza, se você quiser mandar novamente, manda para nós aí, por gentileza, tá bom? 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As aulas estão voltando, né? Semana que vem tudo volta ao normal. 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Muito boa tarde, são 2 horas e 34 minutos, 2h34. Obrigado, Ana Paula Jardim. Agora sim chegou a mensagem aqui. Boa tarde, eu queria pedir uma música, Escolha com Barões da Pisadinha. Ofereço para o meu marido João Marcos e para toda a minha família aqui no bairro Cristo Rei. Ana Paula Jardim de Melo, obrigado, vamos de Barões da Pisadinha, trazendo um forrozinho, pegada de forró, para você curtir a nossa programação nesta tarde de terça-feira. Hoje é dia 14 de julho. O ano é 2026 e já tá descambando, né? Pro final. É, meu amigo, 2026 já tá descambando pros finalmente. Barões da Pisadinha, deixa eu trazer aqui. Casa de Praia, né? Pra gente relembrar praia. Depois a Rio de Ouro canta Hoje Eu Tô Solteiro. Gabriel Diniz, Paraquedas. Boa tarde.

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10: Alô, produtores rurais, empreendedores do campo. Sejam muito bem-vindos ao Agronejo, o seu programa para ficar por dentro de tudo que movimenta o agronegócio brasileiro. Eu sou Lineu Silva e é um prazer estar aqui com vocês, trazendo as informações mais relevantes para sua lavoura, sua criação, seu negócio.
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10: E para a gente começar a nossa primeira parte com o pé direito, vamos direto para o mercado, que está agitado e pedindo atenção. Redobrada.
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10: Uma notícia importante que vem preocupando o setor é a pressão sobre os preços do boi e da carne. Sim, a demanda fraca e o fim da cota chinesa estão exercendo uma força considerável. Depois de recuar por 2 meses seguidos, a tendência é que o preço do boi gordo caia ainda mais agora em julho. E segundo alguns analistas do mercado, podemos estar caminhando para atingir os menores níveis do ano. É um cenário que exige planejamento e muita cautela para os pecuaristas e toda a cadeia produtiva, que está sentindo esse impacto. Acompanhar de perto essas movimentações é fundamental e a gente segue de olho para trazer sempre os dados mais atualizados.
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10: Na próxima parte do Agronejo tem mais detalhes e novidades do campo. Não saia daí, a gente volta rapidinho.
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1: Fala, pessoal. Lineu Silva na área, o seu parceiro aqui no Autodicas. Para começar essa primeira parte, já anota essa dica quente para cuidar do seu poçante. Sabe aquelas manchinhas que aparecem no chão da garagem? De óleo, água ou combustível? Elas podem indicar problemas mecânicos que, se não vistos logo, viram um prejuízo bem maior. Ficar atento evita dor de cabeça. Mas calma que tem muito mais. Na próxima parte do programa, a gente volta com outras dicas essenciais para o seu carro. Não sai daí!
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2: Diz, Avonei.
3: Moralezinho, cadê tu, meu filho?
2: Tô chegando.

0: Muito bem, agora são 2 horas e 53 minutos, 14 e 53. Eu tenho um convite para você e para a galera do bairro São Pedro, Vila Nova. Pessoal ali próximo a Tiradentes 1, 2, em Confidentes. A Secretaria de Cultura, Desporto e Lazer comunica que no dia 25 de julho, na Orla do Lago do bairro Tiradentes, a partir das 14 horas, acontecerá a terceira etapa do projeto cultural Viva Seu Bairro, com a programação cultural com vários serviços sociais oferecidos gratuitamente. Também a presença do Cine Senar, Pula Pula, Pipoca, Algodão Doce, tudo gratuito. Venha participar deste grande evento. O público-alvo é o pessoal lá do bairro Tiradentes 1 e 2, São Pedro, o bairro São Pedro e a Orla da Lagoa, né? O pessoal ali próximo também, o pessoal do Inconfidente. No dia 25, às 2 horas da tarde. A programação cultural verá apresentação do grupo dança, apresentação de capoeira, jardim de leitura, show após as 19 horas, com forrozeiros Bom de Baile e Magno, o amante do forró. Também haverá serviços gratuitos como maquiagem, tranças, corte de cabelo, manicure, alistamento militar, emissão de identidade, aferição de pressão arterial, exame de glicemia, regularização de CPF e atendimento do INSS. Leva a criançada lá, terá pula-pula, algodão doce, tudo gratuito. Sorteio de brindes e brinquedo. O apoio é do Governo Municipal de Vila Rica, Secretaria de Cultura, Esporte e Lazer, também Política Nacional do Governo Federal da Lei Aldir Blanc, Ministério da Cultura do Governo Federal do Brasil. Apoio Cine Senar, Secretaria de Cultura e Câmara Municipal de Vereadores aqui do município de Vila Rica. Não perca o dia, tá? 25 de julho. 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Deixa eu mandar um alô especial pro Naldo Maranhense, né, que já dormiu o sono da tarde, tá curtindo a nossa programação. Mandar um alô também pro Samuel Pacheco, tá agarrado trabalhando lá no arzinho. Hoje tá melhor, né? Hoje não tem sono, dormiu ontem, curou a ressaca, Samuel. Tá melhorzinho? E o Leandro Pedacilva, Vicente, quem é o Enxada Cega? Só confirma pra mim aí, Samuel, porque o Vicente fala que é você e o Leandro. O Leandro fala que é você e o Vicente. Boa tarde, meu amigo Samuel Pacheco.
1: Boa tarde, Gilmar.
0: Bom?
1: Tô de novo, homem.
0: Tô por cá.
1: Toca pra nós aí.
0: Ah.
1: Poeira nas canelas com o moleque do baile aí pra nós.
0: Já com nós.
1: Se tiver como tocar duas aí, se não for pedir demais.
0: Mas no começo toca, agora não consegue.
1: Eu não sei bem o nome do cantor, aquela...
0: Ah.
1: Fala Morena Tropicana, caldo de cana caiana
0: pra nós aí. Ah, Splash com banana.
1: Ótima tarde, sexta-feira a todos aí. Leandro Pedacilva, ligadinho, famoso Chada Chega.
0: Vamos ver aqui.
1: Ah, hoje nós tá curado, né? Hoje tá de boa, hoje tá tranquilo. Preparado.
0: Zerado.
1: Pra final de semana de novo. Ah, esse Chada Cega aí, legítimo aí, é o Leandro. É o faca cega, enxada cega.
0: Não corta nada. O Vicente, quem que é verdadeiro aí? O Vicente também disse que não tá capinando ninguém, né? Enxada cega, faca cega, não fura ninguém. Quem canta é Alceu Valença. Nós vamos mandar aqui. Primeiro eu vou trazer os Agroboy, um tantão. Aí eu vou trazer Alceu Valença, Morena Tropicana. E depois Ana Castela cantando aqui no... Vem com a gente. Agora... São 2 horas e 57 minutos, faltando 2 minutos agora para as 3 horas da tarde. Lembrando que 4 horas tem um jogão de futebol aí válido pela semifinal da Copa do Mundo. França e a poderosa Espanha.
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0: 2h59.
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1: E aí, galera antenada. Andressa Pires chegando com as notícias que agitam o seu universo pop e musical. Para começar, um papo exclusivo que tá esquentando o cenário musical brasileiro. O Popline foi atrás de nomes gigantes do funk, tipo MC Livinho, MC Kekel, Denis, DJ Arana e Kevin o Chris, para saber uma coisa curiosa. Qual artista pop eles sonham em ter numa parceria de funk? É isso mesmo. E a pergunta não parou por aí, não. Eles também abriram o jogo sobre quais canções pop merecem um remix com aquela pegada do funk que a gente ama. Pensa só nessas misturas, nessas batidas. O resultado dessa pesquisa exclusiva promete surpresas e, quem sabe, até novas tendências. Fique ligado para descobrir essas respostas que prometem revolucionar as paradas. Já já eu volto com mais no Drops News.
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2: E começamos com um panorama sobre as chances de título no futebol mundial. A França, meus amigos, surge como a principal candidata, liderando esse ranking de favoritos.
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2: Vamos aos detalhes dessa primeira informação, que movimenta as casas de apostas e as torcidas pelo mundo. Quando falamos em chances de título, um estudo aponta claramente a França como a seleção com mais chances. Ela está lá no topo, isolada na preferência. Mas a disputa está longe de ser só dela, viu? Logo em seguida, neste ranking de favoritos, temos a Espanha, uma equipe sempre muito técnica e perigosa. A Inglaterra também aparece forte nessa lista, com um time que promete ir longe. E fechando esse grupo de elite, que vem logo atrás da França, está a Argentina, mostrando que a briga pelo troféu é acirrada e tem grandes nomes envolvidos. Um quarteto de altíssimo nível, pronto para buscar o caneco.
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0: Muito bem, agora são 15 horas e 16 minutos, 3 e 16. 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Deixa eu atender participação, quem tá ligadinho, ligadinha comigo. Meu amigo Marino Pescador. Tem que trocar essa foto sua, esse desenho de Flamengo aí. Feio pra danar, né? Boa tarde.
1: Fala, Gilmarzinho, irmão. Boa tarde.
0: Como é tarde? Tá? Eu tô bom.
1: Firme.
0: Firme e forte.
1: Manda uma moda pra nós aí.
0: Qual?
1: Estamos aqui no Esplanada aqui da Rádio Positivo.
0: Positivo e operante.
1: Chegou o Marcelino aí, ó, o Marcineiro. Ele falou que o chifre dele tá coçando mais não, hein?
0: Sarou?
1: O chifre dele deu uma melhorada boa.
0: Positivo? Positivo! Fala, sarou então, né? Quem tá ligadinha comigo também é a Nalva Edinalva Damasceno. Boa tarde.
2: Boa tarde, meu amigo Gilmar. Tudo bom?
0: Tudo
2: hoje
0: ótimo.
2: Hoje uma roda música de Rio Negro e Solimões.
0: Qual?
2: Enlouquecer de... paixão. E quero participar do sorteio.
0: Beleza, obrigado. Eu agradeço a você, Adinalva Damasceno, sempre ligadinho, curtindo a nossa programação. Vamos mandar aqui, ó, pro meu amigo pescador Marino Rosim, Pedro Paulo e Alex, ia dar bom. Depois eu vou mandar pra ele, pra Andressa, Pingaiado. Rio Negro e Solimões. Essa aqui, qual que é? É Moído de Paixão, é? Acho que é essa aqui que a Dinalva pediu, né? Já eu volto com mais moda boa aqui no programa Vem Com A Gente. Você que não veio ainda, vem com a gente. 15 e 19, 3 e 19 da tarde desta terça-feira.
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2: Estamos de volta com mais informações quentinhas aqui no Agronejo. A sua dose diária de notícias do campo.
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2: Fique ligado, porque o governo federal está com um tema importante na pauta, que mexe diretamente com quem trabalha na roça.
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2: Para a agricultura familiar, vem aí uma possível novidade. O governo federal debate a possibilidade de ajustes nas regras de enquadramento do público da agricultura familiar para acesso às políticas públicas. Essa discussão é super relevante, pois pode impactar a forma como muitos produtores acessam benefícios e programas importantes. É um assunto que envolve diretamente o PRONAF e que busca aprimorar a forma como esses produtores podem ser enquadrados. Fica a expectativa, então, para esses possíveis ajustes, que podem trazer um novo panorama para o setor. Acompanharemos de perto os desdobramentos dessa conversa do governo.
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2: Por enquanto, a gente encerra essa parte do Agronejo, mas já já tem mais. Continue com a gente!
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0: Muito bem, agora são 15 horas e 36 minutos, 3 e 36. Você que tá ligadinho, um convite para você especial, para você já se preparando no próximo sábado. 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São 3h38, deixa eu atender participação aqui no programa Vem Com A Gente, agradecendo mais uma vez o carinho da audiência. Quem tá ligadinho comigo, deixa eu só conferir aqui. A Andressa começou dando bronca, né? Quer ver? Boa tarde, Andressa.
1: Boa tarde, Ayo Conte. Boa tarde, Macaco Couto. Boa tarde.
0: Boa tarde.
1: Tudo bem? Boa tarde. Eu quero ouvir... Ah. Hoje eu quero uma diferente.
0: Qual?
1: Eduardo Costa... Ainda tô aí.
0: Tá?
1: E ofereço para todos que estão na sintonia. Eu sei que você não gosta, porque de manhã você falou que eu pedi uma música e você falou também, você falou assim, eu também não gosto. Então eu vou pedir Eduardo Costa, que não foi pedida.
0: Então não, mas o gosto mim, não é falou? Meu não, o gosto é de embora. Vocês.
1: Bom dia, galera do grupo. Não, boa tarde.
0: Boa tarde.
1: Não, não entendi por que essa música aí pingaiada para mim com o Marinho, não.
0: Coincidência.
1: Na hora que você fez propaganda do Bairro do Chopp, você falou dos cantores, aí você fez o toquinho lá, como é que eles tocam lá, né?
0: Pa, pa,
1: como
0: pa,
1: é que é mesmo?
0: Pa,
1: eu esqueci,
0: pa,
1: faz
0: pa,
1: aí
0: pa.
1: Pra me lembrar.
0: Já fiz, você perdeu. Boa tarde, deixa eu ver quem tá participando comigo, muito boa tarde.
2: Oi, oi, esse rapaz que tá fazendo esse programa da rádio. Da rádio de Adione aí, à tarde agora, uma hora dessa assim, eu quero falar com ele, por favor.
0: Tá falando.
2: Eu quero saber o nome desse locutor aí, se é o Gilmar ou é o...
0: Gilmar.
2: O rapaz, o outro rapaz.
0: É eu, Gilmar.
2: Por favor, você ouviu esse áudio aí, você fala comigo aqui que eu tô compreendendo, eu não vou declarar meu nome não.
0: É Gilmar.
3: Então... 3h41. 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

0: 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Para começar essa parte do programa, vamos falar de um festival que promete colocar fogo no verão amazônico, literalmente. O Festival Psica está chegando com uma versão totalmente gratuita e a escolha da headliner já está dando o que falar. Sim, a cantora Duda Beat foi a escolhida para comandar a primeira edição desse super evento que já mobiliza o norte do Brasil. Os produtores explicaram a decisão, dizendo que a música dela dá calor, e a gente super concorda, né? Duda Beat no Festival Psica, mostrando que a batida brasileira é pura energia. É a primeira vez que o evento acontece nesse formato gratuito, e a expectativa tá lá no alto para ver o que a Duda vai aprontar por lá. Uma iniciativa incrível que democratiza o acesso à cultura e leva um som de qualidade para todo mundo. Fica ligado na gente. Já já eu volto com mais no Drops News.
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3: 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Olha só um convite, a comunidade luterana do PA São José, a comunidade Cristo Rei, convida você e sua família para uma grande festa que será realizada no dia 19 de julho. Com a seguinte programação, às 9 horas haverá oração com o pastor Henrique Grassi e às 10 horas o início do torneio de bocha com a seguinte premiação. O primeiro lugar leva 50% das inscrições, o segundo 30% e o terceiro 20%. Às 12 horas, um delicioso almoço com churrasco, saladas e bebida. À tarde, terá um leilão, terá leilões e um animado forró para todo mundo se divertir à vontade. Deixa eu atender participação, quem está ligadinho comigo. Dona Francilene Mendes, boa tarde, tudo bem? A Miriam do Caxangá também está ligadinha comigo, boa tarde.
4: Oi, Gilmarzinho, boa tarde, tudo bem, meu amigão?
3: Tudo ótimo.
4: Eu quero aquela música, O Relógio Quebrado. Aí eu ofereço para Ereides, Andressa, Johnny, Bartolomeu, Rian, a Dona Francisca que mora lá na IP, o Velho Chico, mas a mulher do Velho Chico. E simplesmente para você, meu amigão, e do mais, quem tá ouvindo a Rádio Conce. E eu ofereço para minha família. Aí põe meu nome, sorteio, Miriam Laudelina Procopio. Pois é, meu amigão.
3: Beleza.
4: De tarde não deu...

0: para me mandar mensagem, acabou a energia que era meio-dia e chegaram às 9 horas da noite. Nem ouvi o programa do Vinícius.
1: Aí é ruim, hein? Quando não tem energia, complicado. Dona Sebastiana, muito boa tarde. Fala comigo, como é que a senhora está?
2: Boa tarde, Gilmar. Quero ouvir uma música com Rio Negro e Solimões. Ninguém beija como você.
1: Ninguém beija. Vamos procurar aqui. Vou ver se eu acho aqui, tá bom? Primeiro nós vamos trazer Relógio Quebrado. Depois eu vou trazer uma moda aqui para Francilene Mendes com

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2: Estamos de volta com o Agronejo, trazendo as informações que movimentam o campo.
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2: E olha só que interessante essa visão sobre o PRONAF, o Programa Nacional de Fortalecimento da...

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1: 4 e 17.
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0: Muito bem, agora são 16h20, 16h20, para quem está acompanhando o jogo da Copa do Mundo, neste exato momento, 0x0, mas o árbitro acabou de marcar um pênalti favorável à Espanha. Não sei se o VAR vai confirmar, né, essa decisão aí em campo, mas pênalti marcado contra a equipe da França, em favor da equipe da Espanha, em cima de Lamine Yamal. 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Vamos atender a participação? Deixa eu ver quem está participando. Aproveitar e mandar um abraço especial para toda a galera que está aí na zona rural, na colheita, trabalhando na colheita e puxando o produto para os armazéns também. Um abraço especial para a galera das borracharias e para toda a galera que está trabalhando nos caminhões, né? Conduzindo aí os caminhões, puxando a produção agrícola do nosso município de Vila Rica, os boiadeiros também, né? O pessoal que puxa o gado aí. Obrigado pelo carinho da audiência, sempre ligadinho, curtindo a programação. E você que está no seu veículo, transitando pelas ruas do nosso município ou pelas rodovias estaduais, federais e vicinais, muitíssimo obrigado pelo carinho da audiência. Saiu gol na Copa do Mundo, Espanha vencendo a França por 1-0. Vamos a... Eu tô com a mensagem aqui do Márcio da Silva, o sobrinho da Johnny. Só tem um comunicado do áudio, mas não chegou ainda, tá bom, Márcio? Assim que chegar, eu atendo você. Dona Francisca, tá ligadinha comigo? Boa tarde.
1: Boa tarde, Lisa, Gilmarzinho. Como é que tá? Tudo bem? Desde que sim, estou bem.
0: Tudo bem, graças a Deus.
1: Manda aquela música pra mim, eu vi aqui.
0: Qual?
1: Mulher dos Short Apertado. Pra mim ouvir aqui, viu? Pra mim, pra Miriam, pra Andesa, pro Vinícius, pro Rian, pra Sotomil, pro Melé e pra Tiba, que tinha ali na rádio quando ficar assim, viu?
0: Beleza, obrigado. Vamos lá então, amada Edilson, mulher do short apertado. Edite Pisato, tá ligadinha comigo? Muito boa tarde.
2: Boa tarde, Gilmar, tudo bem? Edite.
0: Tudo ótimo.
2: Se tiver sorteio, coloca o meu nome. E queria oferecer a música Ingridinha da Serra a todos que estiverem na escuta pra vocês aí da rádio. Aqui fazendo bolacha, ouvindo seu programa.
0: Oh, coisa boa! Bolachinha é bom demais, hein? Dudu que Dalvan canta Igrejinha da Serra. Quem tá ligadinho comigo também, boa tarde, Gilmar. Toca a música aí, a sua escolha. Quero participar do sorteio. Rosângela de Souza Dantas, ligadinha, curtindo a nossa programação. Muito obrigado pelo carinho da audiência. A toda a galera aí do bairro Cristo Rei, sempre curtindo e ligadinho na nossa programação. Abraço especial para todos os nossos ouvintes do bairro Cristo Rei. Canta, Bade Dilson, mulher do short apertado, do Duque Dalvan, Igrejinha da Serra, Rick Renner, Cachaça. Oh, coisa boa. Vamos de moda boa. Agora são 16h25.

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1: Começamos com a declaração do lutador Conor McGregor, que nega uma lesão prévia e se diz destruído.
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1: Aprofundando os detalhes dessa primeira notícia, o lutador irlandês Conor McGregor, uma das maiores estrelas do Ultimate Fighting Championship, o UFC, utilizou suas redes sociais para se manifestar. Ele negou veementemente ter sofrido qualquer tipo de lesão prévia ao seu aguardado retorno ao octógono. Em suas publicações, o próprio McGregor se mostrou bastante abalado e, nas palavras dele, destruído com o desfecho da luta. Essa declaração vem à tona após a performance do atleta, gerando ainda mais debates e especulações entre os fãs e especialistas da modalidade sobre o que realmente aconteceu e qual o futuro do Notorious no esporte.
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1: E aí, galera? De volta aqui no Drops News. A gente já chega com uma notícia fresquinha, direto do mundo do K-pop, pra você que adora uma batida boa e uma história de amor pra inspirar. O Yang Jun, do TXT, tá dando o que falar com a faixa Ice Cream, onde ele revela a regra número 1 pra um amor que não derrete. Será que a gente já sabe qual é? A música é a faixa título do novo mini-álbum deles, o No Labels Part 02, que acabou de sair pela Big Hit Music e já chegou com clipe e tudo. Eles transformam todo o clima de romance numa metáfora super legal. A gente pira nessas sacadas, né? É pra ouvir e se apaixonar pelo som e pela mensagem. E olha, já já eu volto com a última parte do Drops News. Tem muito mais informação e babado te esperando. Fica ligado.
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10: Muito bem, agora são 4 horas e 41 minutos, tarde gostosa de terça-feira. Você que está curtindo a nossa programação, nosso muito obrigado pelo carinho da audiência. 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Vamos atender participação? Deixa eu ver quem está ligadinho comigo. Vamos ver se a mensagem do Lambão já chegou para nós. Deixa eu ver, ainda não. Ele deve ter mandado e saído da onde tem internet, né? Dona Maria do Xambari tá ligadinha comigo. Boa tarde, fala comigo, mulher.
11: Boa tarde, Gilmar, boa tarde.
10: Tudo bem?
11: Quero que você manda para nós aí, para nós curtir aqui, Muros.
10: Muro?
11: Meu, sou irmão.
10: Moda apaixonada, hein?
11: Todos ouvindo da rádio. Boa tarde.
10: Boa tarde, obrigado de coração pelo carinho da audiência. Dona Eurípides, está ligadinha comigo? Boa tarde.
8: Boa tarde, Márcia. Mas passa a música para Marlene Salgerado aí. Boa tarde.
10: Beleza.
8: Essa maneira, isso é demais.
10: Gelada é ruim, lençol gelado, hein? Mais participação, dona Gertrude está ligadinha, boa tarde.
12: Boa tarde, Gilmar. Tudo bem, Gilmar?
10: Tudo ótimo.
12: Gilmar, quer que você toque pra mim com o trio Parada Dura, Avião das Nove. Ofereço pra vocês aí na rádio, pra mim curtir, pra meu esposo que acabou de chegar do serviço, pra Karina aqui na Reunida 2, pra baixinho no supermercado pro Gaúcho. E para todos do grupo do Vitrola. Beleza?
10: Beleza. Muitíssimo.
12: Boa tarde.
10: Obrigado. Boa tarde, dona Gertrudes. Fica com Deus também. Canta Rio Negro e Solimões. Muro. Depois, vou trazer o trio Parada Dura para não repetir, né? Trio Parada Dura, Avião das Nove, Rio Negro e Solimões. Lençol Gelado. Agora são 16h44 na tarde maravilhosa desta terça-feira, hoje dia 14 de julho. Onde música boa?

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2: Aqui no Agronejo, a gente já chega com as últimas informações para você, produtor rural, que tá sempre de olho no tempo.
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2: Fique atento às previsões para essa parte do país, viu? A semana chega com um cenário de mudança no clima e a turma lá do sul precisa ficar esperta.
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2: No Paraná, em Santa Catarina e em quase todo o Rio Grande do Sul, principalmente no leste, as temperaturas devem cair, e não é pouco não. A previsão é de 3 a 5 graus mais baixas. Isso pede cuidado extra no campo, na lida com o gado, com as plantações, tudo que envolve a atividade rural. É bom se preparar para essa frente fria. Lá para o centro-oeste e norte do Brasil, em Mato Grosso e na região norte, a expectativa é de chuva. Então, para quem estava esperando essa aguinha, pode ser que ela venha por aí, trazendo alívio e renovação para as lavouras e pastagens. É bom ficar de olho nas previsões locais para se planejar direitinho. Conte sempre com o Agronejo para ficar por dentro.
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2: Nesta parte do nosso programa, a gente se despede com essas informações essenciais para o seu dia a dia. Daqui a pouquinho, tem muito mais Agronejo para você. Um abraço!
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1: E aí, galera do Autodicas. Chegamos à nossa última dica, mas uma das mais importantes. Sono não se negocia, hein? Se você bocejar, piscar muito ou sentir a atenção cair, pare num lugar seguro. Um cafezinho ou um cochilo de 20 minutinhos salvam vidas. Dirigir cansado é perigosíssimo. Família e você merecem chegar inteiros. O Autodicas fica por aqui. Muito obrigado pela companhia, gente. Até a próxima.

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1: E aí, galera antenada na batida. Sejam muito bem-vindos ao Drops News. Andressa Pires chegando com toda a energia para te deixar por dentro do que rola no universo da música e muito mais. É para começar com tudo, já temos uma notícia que vai dar o que falar nos estúdios e nas redes sociais. Vem comigo. Olha só essa que chegou fresquinha. LPT Zlatan e o lado B de Meu Dinheiro, Minhas Regras. Os mesmos vocais, mas um universo completamente diferente. A notícia é que o artista entregou sua voz aos produtores e, nesse processo, acabou descobrindo que a confiança pode ser o maior risco criativo. É uma história que mostra os desafios por trás das produções musicais, sabe? Como a gente confia na equipe e o que pode surgir dessa entrega. E é com essa reflexão sobre os bastidores da música que a gente se despede por aqui. Obrigada pela sua sintonia. Até o próximo Drops News. Estarei juntinho com você.
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7: 4:58.
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0: Em Vila Rica, 17 horas em ponto, 5 horas da tarde. Um recadinho para você que está transitando aqui pela MT-431, tá? 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Deixa eu atender a participação, Dona Divina Ferreira está ligadinha comigo. Muito boa tarde, Dona Divina Ferreira, boa tarde, Orozino, meu amigo Kalina, a galera aí, o Grilo está ligadinho também, Mauro Makayevski lá do outro lado do rio. Boa tarde, seu Piloneto, João Ravanelli, meu amigo Leandro Boludo está ligadinho também. Boa tarde, Dona Divina.
1: Gilmar, boa tarde, tudo bem com você?
0: Tudo Gilmar, ótimo.
1: Voltei para mim, cordão de ouro, encontrei o Parada do... Eu ofereci para vocês e para mim ouvir. Um abraço com Deus.
0: Obrigado, um abraço, Dona Divina Ferreira, obrigado pelo carinho da audiência. Mandar um abraço especial pro amigo Garcia, que está ligado também, lá na comunidade Santa Rita. E o Garcia lá no Caxangá. Muito obrigado pelo carinho da audiência aos dois Garcia. Dona Lídia Moreno também está ligadinha. Boa tarde, Dona Lídia.
2: Boa tarde, Gilmar. Roda uma modona aí para nós que estamos aqui ligadinho no seu programa, molhando minha hortinha aqui e te ouvindo.
0: Beleza, vou mandar aqui e mandar uma moda pro Lambão também. A mensagem do Lambão nunca chegou, só tá a mensagem que ele encaminhou a mensagem, mas eu não consigo abrir aqui. Trio Parada Dura canta Cordão de Ouro, Felipe Falcão, Porta do Mundo e Tião Carreira e Pardinho, Amargurado. E aí vou mandar pra gauchada que tá curtindo a nossa programação, Castração a Pialo. Muito boa tarde, 5 e 3.

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2: E aí, galera antenada na batida. Sejam muito bem-vindos ao Drops News. Andressa Pires chegando com toda a energia para te deixar por dentro do que rola no universo da música e muito mais. É para começar com tudo, já temos uma notícia que vai dar o que falar nos estúdios e nas redes sociais. Vem comigo. Olha só essa que chegou fresquinha. LPT Zlatan e o lado B de Meu Dinheiro, Minhas Regras. Os mesmos vocais, mas um universo completamente diferente. A notícia é que o artista entregou sua voz aos produtores e, nesse processo, acabou descobrindo que a confiança pode ser o maior risco criativo. É uma história que mostra os desafios por trás das produções musicais, sabe? Como a gente confia na equipe e o que pode surgir dessa entrega. E é com essa reflexão sobre os bastidores da música que a gente se despede por aqui. Obrigada pela sua sintonia. Até o próximo Drops News. Estarei juntinho com você.
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2: O Ajax está muito próximo de fechar a contratação do atacante Marcos Leonardo em uma transação milionária.
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2: Começando com o noticiário que vem da Holanda. O Ajax, um dos gigantes do futebol europeu, encaminhou a contratação do centroavante Marcos Leonardo. A negociação está avaliada em 146 milhões de reais, um valor bastante significativo para o mercado atual. O contrato do jogador com o clube holandês deve ir até o ano de 2031, mostrando a aposta do Ajax no potencial de longo prazo do atacante. Marcos Leonardo, vale lembrar, está fazendo seu retorno à Europa depois de uma passagem pelo Al Hilal, da Arábia Saudita, onde teve a oportunidade de atuar em um campeonato em ascensão. Antes de concretizar esse retorno ao velho continente, o jogador estava também na mira de alguns clubes brasileiros, que monitoravam a sua situação com interesse. No entanto, o Ajax parece ter sido mais rápido e efetivo na proposta, garantindo o talento do jovem atacante para a sua equipe.
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0: Amigo Baitaca, nós que fomos criados nesse estilo campeiro.
1: Muito bem, agora são 5 horas e 24 minutos para quem está acompanhando a Copa do Mundo. A Espanha faz 2-0 em cima da França e vem dominando o jogo. Na verdade, tinha feito 3, né? Anulou um gol aí por impedimento de Lamine Yamal. Mas a Espanha vem dominando completamente aí o meio de campo contra a equipe da França, que até então era a franca favorita. Na verdade, os dois favoritos, né, estão se enfrentando aí como uma final antecipada da Copa do Mundo. Até aqui, a Espanha está se classificando para a final, esperando o adversário de amanhã, que sai entre Inglaterra e Argentina. Mais um jogão amanhã. 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Deixa eu atender participação. Meu amigo Melé, já deve ter parado por hoje, né? Já chega, né, Melé? Boa tarde.
2: Boa tarde, Gilmar.
1: Bom?
2: Boa tarde, ouvinte da Rádio Conte. Gilmar, roda o modão aí, a sua escolha aí. Vou oferecer pra você, Dona Francisca, Garoto Rian, pra Miriam, Márcio Lambão, pra Seu Clemente, pra Andressa da Torre, Sergio Vermelho, e todos que estão escutando o programa, fazendo a Nília aqui, mas seu Carlos Lache, minha esposa Marisa e quem gosta da mesma aí. Manda um modão aí, bom pra nós.
1: Beleza, vou mandar modão pra você, vou mandar modão pro Carretel, vou mandar modão pra Marli, pro Gervásio, pro Marcos. Quem mais tá por aí? Um abraço também pra toda a galera que tá curtindo a nossa programação lá no projeto de assentamento IP São Gabriel. Um abraço pro Edmilson, lá na Fazenda do Boiadeiro, curtindo a nossa programação. O grande, o Mazinho, lá no Santo Antônio do Beleza. Enfim, para todos que estão ligadinhos, seu Reinaldo aqui no Aracati, sempre curtindo a nossa programação. Obrigado, Dona Isabel, seu Juari. Um abraço para você, meu amigo Hugo, curtindo a programação. Obrigado pelo carinho da audiência. Todos que estão ligadinho, um abraço para todo mundo. Meu amigo Davi também tá ligadinho. Goiânia e Paranaense, meu recanto, meu paraíso, lá pro Carlos Lache, pra Nira. Felipe Falcão canta Expresso Boiadeiro. E as Irmãs Freitas, com participação de Voninho, Canoeira do Araguaia. Muito boa tarde, agora são 5h28, tarde gostosa de terça-feira.

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2: Estamos com as informações mais relevantes do campo.
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2: E a gente destaca uma situação bem preocupante que vem lá de Cuba.
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2: Agricultores da ilha estão buscando vender suas terras e a preços bem baixos, viu? Essa é uma consequência do bloqueio de combustível imposto pelo presidente dos Estados Unidos, o que agrava ainda mais a crise por lá, impactando diretamente quem vive da terra. É um cenário complexo, que afeta a subsistência dessas famílias e a produção agrícola local. A escassez de recursos, especialmente o combustível, se torna um desafio imenso para o setor agropecuário cubano, levando muitos a essa medida drástica de tentar se desfazer do seu patrimônio. Continuaremos acompanhando de perto os desdobramentos dessa situação e as tentativas dos agricultores de encontrar soluções em meio a essa grave crise.
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2: Bom, agradecemos a sua companhia e a sua audiência. Voltamos com mais notícias do agronegócio na nossa próxima edição. Um forte abraço e até lá!
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2: 5:38.
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10: Muito bem, agora são 17 horas e 42 minutos. Para você que quer saber como é que está o jogo da Copa do Mundo, Espanha continua dominando o jogo, ganhando por 2 a 0. Não estou vendo muita chance da França empatar esse jogo não, viu? O jogo está muito tranquilo para a Espanha. Lembrando que as aulas voltam a semana que vem. 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Muito bem, deixa eu mandar moda boa aqui para quem está curtindo a nossa programação. Meu amigo Félix está ligadinho, curtindo a programação. Obrigado pelo carinho da audiência. Um abraço para a galera que está aqui na MT431, né? O pessoal está com o radinho ligado e curtindo a nossa programação. Boa tarde, obrigado pelo carinho da audiência. O pessoal que está nos maquinários e também nos caminhões. A Marli do Zeca está ligadinha também. Muito boa tarde, Marli.
0: Boa tarde, Gilmarzinho. Tudo bem com você? Gilmarzinho, manda uma música para nós ouvir com o meu velho. E todos que estão ouvindo esse maravilhoso programa, abençoada fim de tarde, ou abençoada noite, com nosso Senhor Jesus Cristo, Nossa Senhora Aparecida, nosso Divino Pai Eterno, que nos cubra com o olhar materno, com o Papai Celestial.
10: Beleza, obrigado pelo carinho da audiência. Deixa eu atender mais participação aqui, mandar uma moda. Meu amigo Renato tá ligadinho, curtindo a programação lá na AJ Móveis. Vou mandar para você aí e pro Renato com Cleito Aguiar, Moreninha da Paz, tá bom? Samuel Pacheco, boa tarde, fala comigo.
2: Gilmar, toca mais uma para nós aí. Modão para nós aí, com Dudu Dalvan, Mulher Maravilha. Pode sinalzinho de tarde, pessoal, começo de noite a todos nós aí.
10: Beleza, tá trabalhando ainda, hein? Obrigado pelo carinho da audiência. Vamos de música boa, Dudu e Dalvan. Primeiro canta Gini Geno, Saudade Cigana. Depois Cleiton Aguiar, Moreninha da Paz. Dudu e Dalvan, Mulher Maravilha.

0: Muito bem, agora são 17 horas e 57 minutos, 17 e 57. 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O jogo da Copa do Mundo continua aí em 2-1 para 2-0, né, para a equipe da Espanha, dominando completamente, dominou completamente. O goleiro da Espanha fez uma defesa fácil, nem sujou o uniforme, né? Já temos aí uma finalista praticamente para a Copa, para domingo, né, a Copa do Mundo, que vai enfrentar o Argentina ou Inglaterra. Eu vou ficando por aqui, gente, tá difícil, viu, porque eu tô igual papagaio, falando desde cedo, né, a garganta começa a sentir. Mas a gente tem que dar folga pra galera também. 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Você que participou, você que não participou, muito, muito obrigado pelo carinho. Você que curte a programação da Rádio Conte, muito obrigado. Fiquem todos com Deus. Amanhã, se Deus quiser, estaremos de volta para mais uma edição do programa Vem Com a Gente.
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2: 6:18.
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0: É isso aí, Vila Rica! Boa noite, amigo ouvinte, boa noite pra você que já tá sintonizado aqui na Conte FM 101,5. Mais uma edição do nosso Anoitecer na Conte já tá no ar.
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0: Hoje, rapaz, terça-feira, 14 de julho de 2026, nós seguimos juntos até as 9 horas. Sempre aqui comigo, Vinícius Verani, em mais uma edição do nosso programa. Você já sabe, para mandar contato, mandar sua mensagem, bater papo, 3554-2266. Mande o seu recado, participe conosco. A melhor parte da sua noite começou. O Anoitecer na Conte tá no ar. E nós seguimos juntos.

0: da Vicky, tá bom?
1: É o Greg Tunes, caralho.
2: Eita, que ressaca. Que noite louca, meu irmão. Deixa eu contar pra vocês. Foi assim, ó. É que hoje...

E foi mais ou menos assim que aconteceu. Parei no Mac, joguei uma vodkazinha dentro do milkshake. Fiquei doidão. Mas eu não vou beber mais não, viu? Vou não, vou não. Mas

0: que nós tá bom.
1: É o Greg Dodger.
2: E essa é a história de um brasileiro que bebe, no dia seguinte se arrepende, mas continua bebendo todo final de semana, ou até mesmo no dia seguinte, né? Afinal, quem não gosta de uma

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0: E vamos retornando aqui com Anoitecer na Conte. Agora sim, rapaz, o que? 7 horas e 43 minutos. 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Nosso programa já tá de volta. O que tá acontecendo aqui que meu fone tá baixo, que são uma peste, hein? Não é possível que isso aqui já é a urucubaca da noite, não. Não é possível uma coisa dessa. 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Só dá uma olhada aqui, porque o meu fone tá baixo pra caramba, e aí eu não é possível um trem desse não, rapaz. Eu não ouço nada direito aqui, aí fica bom. Eu vou fazer que nem eu falo pro Bartô, o volume tá bem na cara e não, mas não é aqui, não tá funcionando do mesmo jeito. Já tá no máximo aqui, eu não tô conseguindo me ouvir direito. Deixa eu ver aqui já se por esse computador aqui eu consigo acompanhar. Seu Augusto Geles, que já tá mandando aqui um recado, vai lá.
1: Boa noite, Vinícius.
0: Boa.
1: Tô por cá na Chácara Branca, no Chimarrão, rapaz. E ligadão na Rádio Conte.
0: Bom demais, meu
1: tá
0: amigo.
1: Vou mandar um pra mim aí, com o milionário José Rico, escravo do amor.
0: Agora foi.
1: Beleza? Também pra curtir, rapaz. E ajeita nós na caixinha aí. Beleza?
0: Agora, meu amigo.
1: Atendi.
0: Um abração aí pra vocês, tá bom? Agora foi. Tava perdido aqui, o meu retorno tava baixo, aí não tava conseguindo escutar direito aqui, aí tava bacana o negócio. Deixa eu ver aqui, seu Olívio também já mandando um recado, vai lá.
2: Boa noite, meu amigo.
0: Boa.
2: E aí, por cá tá beleza, diz aí como é que estão.
0: 100% aqui também, meu amigo.
2: Vinícius, hoje eu quero pedir uma... É mais ou menos, meio apaixonada, essa meio desgramada mesmo. Vida de Cão, com Rio Negro e Solimões. Agradecer a todos do grupo.
0: Agora, meu amigo, um abração lá pra galera do grupo que estão lá batendo papo, brigando logo cedo, viu? É um em cima do outro ali, o tempo todinho ali. O seu juvenil, ele some aqui do rádio, mas ele fica lá, atiçando do outro lado lá. Pagar a pensão dos filhos dele, ele não vai não. Dona Gertrudes aqui também, vai lá.
3: Boa noite, Vinícius.
0: Boa.
3: Tudo bem, Vinícius?
0: 100%, minha amiga. Dia?
3: Tudo ok? Vinícius, quer que você toque pra mim? O Amado Batista.

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1: Amém, minha amiga. Aquele abração, dona Gertrudes. A gente já roda aí o pedido musical de vocês, tá bom? Seu Zé Bilisco, o senhor só tá mandando uns números. O que que é isso aí? 551? Manda o áudio aí, meu amigo. Só chegou aqui uns números aleatórios. Ó, o seu Constante, rapaz. Ressuscitou também, ó.
0: Ô, Vinícius. Nosso locutoca.
1: E aí, meu amigo?
0: Manda um modão pra nós aqui na fazenda aqui, rapaz.
1: Agora, qual? Manda aí, seu Constante. Qual é o modão? A gente já manda pra vocês agora, rapaz. Dona Lourdes também aqui, Dona Lourdes Dias.
2: Boa noite, pessoal da Eldorado. Aliás, da Conte. Tô me confundindo.
1: Normal.
2: Desejo uma ótima noite pra vocês que estão aí na rádio, Conte. E pra toda a minha família. Eu tô aqui no Beleza 2. Dando uma passeada. E quero agradecer também do sorteio que eu ganhei, fui sorteada. Fiquei muito grata a vocês e a Deus.
1: Amém.
2: Toca a música pra nós, Rancho Alegre. Oferecer a todos vocês e toda a minha família. Uma boa noite, abençoada e protegida por Deus.
1: Amém pra senhora também, tá bom? Um abração aí, ô dona Lourdes. Obrigado pela sintonia, querida. Dona Francisca aqui também, ela que tá lá no grupo do Vitrola.
3: Boa noite, Vinícius.
1: Boa.
3: Como é que está? Tudo bem?
1: Melhorou agora.
3: Sim, eu estou vendo a sua rádio. Espero que você esteja bem também. Manda... Bota meu nome no sorteio e manda sempre aquela minha música pra me ouvir aqui, sabe?
1: Bartô Galeno.
3: Pastor Galeno.
1: Olha aí.
3: E depois, quase no final, bota a Mona Quilina pra mim. 4 da manhã, viu? Pra Miriam, pra Andressa, pro Vinícius, pro Rian.
1: Hein, dona Francisca, a senhora viu lá no grupo? Ontem eu falei que a Andressa não tinha participado, com certeza estava bebendo cachaça. Vocês viram ela lá mandando as cachaças que ela estava tomando? Depois ela vem aqui no ar, manda áudio, fala que a gente difama ela, faz o diabo aqui. Mas fora do ar ela tá lá fazendo tudinho que a gente denuncia. Vocês estão vendo lá, ó. Todo dia eu tô postando lá no grupo lá o que que eles estão aprontando ali. E um nega, o outro também nega. Eu nunca vi um trem daquele. E as provas tudo lá, ó, jogando na fuça deles.
3: Ah, pro pastor Lomê, pro Melé, pra quem
1: morreu também, Bartô.
3: Rádio Conte, vírgula 5, viu, Vinícius?
1: Agora, minha amiga.
3: Boa noite, boa sorte. Tchau.
1: Tchau. Fui.
3: Vou banhar e jantar, que eu tava trabalhando, cuidando das galinhas aqui, sabe?
1: Tava ouvindo ali a senhora falando,
3: né? Dos canteiros, de tudo, porque senão não vai, ó. Vinícius, eu pensei que tu era gordão, ó.
1: Oh.
3: Eu pensei que tu era gordo, meu amigo, mas tu é igual eu, maguinho. Quase é bom, a gente mago, ó.
1: Eu não falei pra vocês, eu tenho um cara de menino, não me parece nem que tá velho, não, a praga.
3: A pessoa é gente magra, é gente duro, só pra cair.
1: Gordo é o Bartô.
3: Quando cai no chão, nossa senhora, igual uma jaca pôde, ó. Eu pensei que tu era gordo, tu tem medo de sapo, também tenho, ó.
1: E muito, viu? E por isso que eles me sacaneiam. E culpa, mais uma vez, do Bartô com aquela safadeza.
3: Rapaz, quem for meu amigo não me joga sapo, ó. Rapaz, acho que até eu caí no chão morrer de coração. Tu é igual eu, viu? Boa noite, outra vez, meu amigão.
1: Valeu, minha amiga. Abraço aí, dona Francisca. Não, eu falei ali, ó. O Bartô que é o gordo. Vocês viram o Bartô com a cachaça da Andressa da Torre? Ele numa alegria danada aqui lá, e a Andressa entupindo ele de pinga. Aquilo ali na época ele bebia, porque hoje em dia ele já não bebe mais, né? Agora ele virou gente, né? A mulher deve estar educando ele no 12, baseado no que ele já está assumido, já tem 2 dias. A gente liga para ele, ele não atende. Bartô tem que mandar matar mesmo.
0: Manda uma da sua escolha aí, que é para arrancar a paia do bolso.
1: Cara. Agora.
0: Manda aí. Cordão de ouro com trio parada dura. Tô aqui na fazenda do NAC, aqui no Mundo Novo.
1: Pois vou mandar aí um abração, o seu Constante Signorini, viu? Obrigadão, meu amigo. Tava sumido também. Eu quase mandei um vídeo hoje do seu Constante no dia que ele queria namorar a Johnny Cleia no Vitrola, viu? Acho que foi o primeiro Vitrola do ano. Seu Constante veio aqui, se declarou, ia tratar ela com farinha de puba. A Johnny tinha que agradecer esses amigos dela, né? Que sempre pensam no bem dela.
0: Boa noite, ministro.
1: Boa. Bom, meu amigo.
0: Tá bom, graças a Deus. Roda a música pra mim. Gineteada.
1: Gineteada?
0: É o Porca Véia canta a música. Se vocês da rádio quem gostar.
1: Agora.
0: Depois no sorteio, ministro, tá? Tchau, obrigado.
1: Tchau, obrigado, seu

0: Clemente, um abração, tá bom, meu amigo? Vamos rodar um pouco de música aqui pra vocês também, agora a gente atende mais pedidos.
1: Eu vi mesmo. A Andressa mesmo botando pinga lá. E ele bebe, querendo beber lá com o copo, oferecendo pra um e pra outro. Eu vi ele feito Papai Noel. Eu vi mesmo, Vinícius.
0: Não, dona Francisca, mas isso é bom, porque eles falam que eu invento, entendeu? Aí ali eu tenho as provas tudinho. Se vocês olharem lá nos arquivos, lá no grupo, tem um vídeo dele dormindo na festa do município, bêbado. E ele nega, isso foi no ano passado, o César Mototáxi tinha falado que tinha sido ano retrasado, mas foi no ano passado mesmo. Ele bêbado ruim, menino, só o cachorro lá dormindo e o Bruno, nosso amigo Bruno Fernandes, lá tentando ressuscitar ele. Olha lá pra vocês verem se eu tô mentindo. Aí ele vem aqui sábado ou na quarta-feira e desmente tudinho, fala que nós que inventamos.

0: Solimões, o homem apaixonado leva uma verdadeira vida de cão.
1: É brincadeira, hein? Traz alguma coisa aí pra nós beber, garçom.

0: 8 horas.
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0: E vambora, voltando aqui com o nosso Anoitecer na Conte, agora já 8 horas e 21 minutos em ponto. 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Coincidência da vida, a gente foi falar de baile do chope, de cachaça, Andresa ressuscitou, né? Olha aí, que milagre, né? Que mistério é esse, viu? Deixa eu ver aqui a dona Neca mandando um recado, vai lá.
1: Boa noite, Vinícius. Boa noite para os ouvintes. Gostaria de ouvir uma música com Zezé de Camargo, oferecer para a Leia Pisato, para a dona Lore, para a dona Maria do Café, para Marli Guerra, a Marli do Vidão. Um abraço para você, oferecer para você também, Vinícius.
0: Valeu, querido.
1: E todos os ouvintes. É a Neca. Boa noite.
0: Excelente noite para a senhora, dona Neca. Para a família também, tá bom, minha amiga? A gente já manda aí. A escolha, no caso, né? Agora a gente roda aí para a senhora. Deixa eu ver aqui a dona Elisa também. Seu Zé Belis, que continua mandando números aleatórios ali. Seu Zé Belis, que não tá bom, não, viu?
2: Boa noite, doutor Vinícius.
0: Aí, ele,
2: boa.
0: E aí, meu amigo?
2: Vamos em frente. Vamos lá. Hoje eu tô ligando o celular da minha véia.
0: Que o seu deu problema.
2: Levei tanto da mensagem que ele não quer abrir nem com a peste mais. Já hoje veio mais, bem mais 200, não sei da onde. E não quer mais nem ligar.
0: Isso aí deve ser do grupo do Vitrola. Eu tenho quase certeza. Ó, isso aí é culpa da Miriam, da Andresa, da turma aí, ó.
2: Nem mandar mensagem. Pra nada. Vê pra nós se tu acha a música pra nós, Milionários Henrico. É, como é que é? Deixa eu lembrar aqui.
0: Vai lá. Ó o Vitrola dando prejuízo de novo.
2: Estrada da Vida pra nós escutar aqui.
0: Agora.
2: Vai lá pro Bartô também.
0: Que morreu.
2: E pra todos que tiver na escuta ali.
0: Ai, ai.
2: Então, boa noite pra nós. Até.
0: Valeu, meu amigo. Um abração, seu Zé. Ele já manda aí, tá bom? Ai, ai, Jesus amado, eu precisava ouvir essa aqui pra me poder a semana já começar bem. Então é por isso que o senhor tá mandando número aleatório aqui do nada. Não é explicado. Deixa eu ver aqui a dona Terezinha Aime.
3: Oi, boa noite, Vinícius.
0: Boa.
3: Aqui é a Terezinha Aime, aqui da Vila Nova. Me manda aquela música, a igrejinha na série pra mim, pra minha família, pra tu aí, pra quem tá escutando o programa. Então boa noite, fico com Deus.
0: Valeu, minha amiga, a gente já manda, tá bom? Um abração aí pra senhora também, dona Terezinha. Deixa eu ver aqui, seu João Vermelho, o homem, rapaz.
4: Boa noite, Vinícius.
0: Boa.
4: João Vermelho, Vinícius. Fala de uma música e dá um beijo com o Babachão por mim, tá?
0: Deus me livre e guarde.
4: Fazer uma música bem bonita aí, bebendo nos bairros, com Silveiro, Tiveirinha, que ela curtia aqui em casa, a dona Joana. Cheguei meio bêbado da rua, a mulherzada hoje deu um pau em mim no meio da rua aí.
0: Uma vida de sofrimento.
4: Gritando com o Babachão. Ei, com o Babachão. Ei, com o Babachão. Cadê um pau? Não sei também, mas com o Babachão não foi.
0: Não, eu acho que ele já levou esse pau, porque já tá sumido, já não é de hoje, rapaz. Já liguei pra ele, ele não atende, ele não manda mensagem. Naquele grupo lá, ele quando ele manda mensagem, sai mudo. Eu não sei o que aconteceu, não. Ou mataram ele de vez, ou ele tá moído na cama de tanta pancada.
4: Tô em casa de boa, meu amigo. Mas Deus abençoe você e sua família toda.
0: Valeu,
4: pessoal. Bom, roda aí pro João Vermelho. Um curtir em caminho, bebendo nos bar, comprando pra mim.
0: Oferecer pra Andresa da Torre?
4: Deus te abençoe.
0: Amém, viu? Ela tava. De novo, ela pensando que eu não tô na rádio, ela falando aqui, ó. Eu nunca vi isso, Andresa. Que cacete é esse aí? Ontem ela inventou. Tava tomando cachaça, que não era outra coisa. Hoje, de novo, ela inventando aqui, ó. Toda hora a Andresa inventa uma nova ali. Ah, pinga também, que só Jesus na causa. E falando em pinga, Luiz Ancheschi.
5: Ô, Vinícius, boa noite.
0: Boa.
5: Demorei um pouco aí.
0: É.
5: Vinícius, eu rodo a música com Zé Moraes.
0: Lá vem.
5: Amor Virtual. Aparecer pra vocês aí da rádio, todos os ouvintes. Boa noite pra minha família toda, familiares, amigos.
0: A sobrinha saiu daí, né? As que te defende aí. Porque o Luiz tá com a mesma mania da Andresa. Ele põe as crianças pra poder defender ele. Já que ninguém defende mesmo, ele agora tá pondo o exército infantil pra mandar mensagem aqui. E me detonando, como sempre. Eu vejo aqui também o Natan Procópio.
6: Opa, boa noite.
0: Boa, bom, meu amigo.
6: Eu ia pedir uma música do Tião Carreira e Partinho. O Burro Pampa. E eu quero participar do sorteio, Natan Procópio Cavaleiro.
0: Tchau, obrigado. Um abração, Natan. Valeu. A gente já manda aí pra você, tá bom, meu amigo? Dona Eurípides aqui também.
7: Meu Vinícius, boa noite. Faço música pra mim, tua escolha aí. Boa noite.
0: Uma excelente noite, Dona Eurípides. A gente já manda, tá bom? Andresa Louca da Torre.
8: Boa noite, Rádio Conte.
0: Parou, André, de beber?
8: Boa noite, Vinícius Zerani. Boa noite, boa noite, boa noite, boa noite, boa noite. Boa noite. Olha lá o grupo que tá cheio de mensagem lá, ó.
0: Eu tava vendo agora, pô.
8: Eu quero ouvir hoje, meu lindão, bonitão, gostoso, amor da minha vida. Lucas e Felipe com o meu lindão, bonitão, Eduardo Costa. A música é... Eu vou te esperar. É o nome da música.
0: Vai esperando aí.
8: Falou? Bora sim, bora.
0: Olá, olá.
8: Terçou.
0: Olá, atenção pessoal do grupo do Vitrola. A Maria da Cachaça tá na pinga de novo, viu? Falei? Eu quero ouvir outro. Jesus amado. Nossa senhora, não. O etanol aí não dá, não. Ninguém vence com tanta cachaça dessa no mundo, não. Meu pai amado. E ainda falam que eu invento. É isso que eu fico chateado.
8: Olha lá o grupo lá.
0: Vou ver agora.
8: Ô, galera, quem quiser entrar no grupo aí, bora, bora.
0: Hoje já teve ali, até o Djalma Santos, aliás, um abração pro Djalma e a dona Geolia ali, tava lá. Tava lá o Djalma reclamando da vida da gente. O Bartô mandando áudio mudo. Ali eu vou falar, viu? Ali juntou. E o seu Juvenil querendo correr da pensão dos filhos dele, né? Como sempre. Ô, raça, viu?
8: Poxa, hoje é só duas. Ontem tomou uma caixinha, eu e meu marido. Ah, hoje foi. É só duas.
0: Foi só a caixinha mesmo. A gente acredita nisso, tá? Acreditando.
9: Boa noite, Vinícius.
0: Boa noite, amigo. Boa noite,
9: Conte. Vinícius, roda pra mim aí. Eu vi aqui, mas minha véia.
0: É que bate também no seu melé, né?
9: É lindo, Julião, cofinho de amor. Feliz especialmente pra minha esposa Maria. Bota, mandar também uma boa noite pra dona Francisca, pra Miriam, pra Andressa.
0: Isso aí é que tava batendo no seu melé esses tempos atrás na festa e o Jumazinho. O cão mandou, o Jumazinho viu e denunciou pra todo mundo. Eu fico triste com isso.
9: Foi pro garoto Rian, pra Bartolomeu.
0: Credo.
9: E também pra seu Clemente, pra meu cunhado Giba e pra. E. Márcio Lambão.
0: Que é o outro também.
9: Vinícius.
0: O quê?
9: O telefone dos seus amigos, com certeza, é do grupo mesmo, do Vitrola.
0: O grupo do Vitrola é começou a dar prejuízo. Coitado, teu celular mais antigo tá lascado com aquilo ali, viu? Olha aí, veja só, Andresa. A gente dá prejuízo pros outros até quando não quer, veja só.
9: Certeza, eles não sabem onde é que vem aquele tanto de mensagem. É de lá do grupo, rapaz. Meu Deus, velho.
0: O grupo já começou a dar prejuízo pro povo, olha. Eu chego a choro com isso aqui, veja só.
10: Ô, Vinícius, boa noite, meu amigão. Boa. Tudo bem? Deixa eu te falar, aquele grupo lá, hein? Gente do céu, a gente não dá conta nem responder, pensa. Você fala pouco lá naquela grupo lá, vamos reagir, né, meu amigão?
0: Não é, eu não dou conta
10: de acompanhar. Vamos reagir, gente.
0: Eu também não dou conta de acompanhar.
10: Meu céu, tá um babado aquele grupo lá, ó.
0: Agora eu tava reparando no trem, Miriam. Você vira e mexe, relata ali naquele grupo que você tá toda hora. Ah, eu tava dormindo, agora eu acordei. Você tá dormindo quantas vezes no dia mesmo? Não é possível. Só ali que eu contei hoje, 35 vezes no mínimo que você dormiu e acordou ali e mandou mensagem naquele grupo. Agora eu vou dormir. É a dona Francisca falando que tá indo pro serviço. Andresa que tá bebendo cachaça e tá indo não sei pra onde, batendo perna. E a Miriam dormindo.
10: Aí eu quero uma música. Catimbau. Escolhe uma dela pra mim aí, meu amigão, fazendo favor. Catimbau aí. Aí eu ofereço pra Elisa, a Andressa, a John, batendo o meu, a Rian. Meus filhos que tá aqui comigo junto aqui, tá bom, Vinícius?
0: Na hora.
10: E põe eles no sorteio aí. Também, tá? Cada um deles. E eu, né, Vinícius? Miriam Aldelina Procopio, meu amigão.
0: Não, a gente não esquece.
10: Foi um prazer lá apanhar lá naquele grupo lá, ó. Gente do céu, nós temos que ter voz pra falar naquele grupo lá e alcançar, né? Eu pensei que eu ia conhecer a Dolores
0: Deus
10: naquele grupo lá, mas eu vi só uma voz dela, tipo assim, gravando áudio, tu soltou no ar.
0: Não, mas aí sabe o que é melhor? O da turma ali, só eu que tô mesmo. O Bartô, eu amanhã vou na casa do Bartô pra ver se ele tá vivo. O Bartô, ele vai mandar áudio, ele manda mudo. Já repararam isso ali? Ali tá uma maravilha. O seu Juvenil passa o dia me detonando naquele grupo, falando que eu que sou o pai do filho da Dolores, não sei o que. O áudio é porque ela tá cobrando a pensão dele, falou que vai pôr ele na cadeia, né? E aí ele quer jogar nas minhas costas. Ô, homem traia também, viu? E ele doido pra arrumar uma mulher lá e não sei o quê. É uns correndo de mulher lá, que é o caso do Luiz Anchés, que é o seu Juvenil desesperado do outro lado. Eu nunca vi. Juntou tanta gente num lugar só daquele jeito.
10: Mas muita gente tá correndo da Dolores. Muita gente tá correndo dela.
0: Mas quem que gente. Quer? Quem que quer uma praga daquela?
10: Viu? Vai mandar muito mensagem do grupo lá do Vitória lá. Aí eu quero ver mesmo, gente do céu. Eu quero mandar também pro Melé. Melé, tá bom, meu amigão?
0: Acabou com o celular do seu Zé Bilis, que já deram um prejuízo ali. Ô, seu Zé, cobra a Andressa da Torre, viu?
10: Ô, Vinícius, eu mandei isso lá no grupo, lá pra Andressa lá.
0: Não, eu vi esse sapo aí, né? Eu mandei o videozinho do sapo que eu ganhei na época do Eldorado. Tu mandou isso aí, né? E parece a Andressa mesmo, só faltava uma latinha de cachaça na mão.
10: Olha aí, a perereca caiu lá de cima do andar, caiu lá embaixo. Ela, eita, mira, essa perereca aí caiu bluf, no chão. Só o barulho!
0: Ai, ai, gente, vocês me emocionam, parabéns.
11: Ô, Vinícius, deixa beber até morrer.
0: Vou pôr o senhor lá também, seu Constante.
11: A Dolores morreu, cara.
0: Morreu? Semana vocês vão ver se não tá aí logo de novo a tentação. O cão não. Vaso ruim não quebra fácil, não. É tipo o Bartô mesmo, ele dá umas sumidas, reaparece. Vou pôr o senhor lá também, seu Constante, já pra poder. A bagaceira aumentava mais um pouco.
12: Pior que é mesmo, Miriam. O meu, eu tô bem aqui, velho, topado. Aí eu apago, eu penso que não, que vou olhar, tem que topar, tem que diminuir a metade, ó, porque eu não dou conta disso aqui, não. Tem que diminuir demais, ó. Nada, quem mandar mais pouco, menina, é topado um chão do outro. Enche mesmo, Miriam, tá falando a verdade mesmo, ó.
0: Se brincar, foi isso que aconteceu com o celular do Bartô agora que eu fui parar pra analisar. Bartô, gente que não sabe mexer com o trem, deve ter lascado o celular novo dele também. Eu não tinha parado pra pensar nisso aí. Você vê, né, o grupo, até o grupo, tudo que envolve a marca do Vitrola é uma bagunça, meu Deus do céu, como é que pode? Francilene Mendes aqui, boa noite pra você também, Francilene. Deixa
13: eu ver. Gente do céu, eu não dou conta daquele grupo, não. Misericórdia do céu. Eu de manhã eu fiquei sem olhar 2 horas só, sem olhar o celular. Quando eu fui ver, eu não dei conta, não. Tem mensagem que eu não abri. Povo desocupado. Vocês viram, gente? É porque o povo aí que tá ouvindo não sabe, não tá lá no grupo. Mas a Miriam fez um favor de mandar um sapo pulando de um prédio. Menino, o sapo caiu lá embaixo, assim, ó. O sapo dele, ele voou, assim, o sapo lá, voou a perereca, no caso. Voou, assim, e caiu toda plena lá embaixo. Aí ela vem falar no grupo que era eu.
0: Igualzinho,
13: você vê?
0: Igualzinho.
13: A perereca pulou do prédio lá, igualzinho. Não sei quantos andares, e caiu toda plena lá,
0: Miriam,
13: no chão.
0: Acertou.
13: Ela fez o profit.
0: Acertou, Miriam, acertou.
13: Até o Marino, na hora do almoço dele, ele não tava dando conta de ver as mensagens. Você tá doido, menino? Nossa senhora! Ai, ai. Oi, quem quiser entrar, você pode mandar aí um oi, que vai adicionando esse povo aí,
0: João Vermelho.
13: Bora crescer.
0: O seu João Vermelho e o Constante lá também. Vamos ver quanto celular vai durar até o fim. Eu falei pra vocês que isso aí ia acontecer. Vocês não acreditaram. Olha aí o negócio. Em breve vamos fazer um sorteio exclusivo para o povo lá. Os mais animados daquele grupo, viu?

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0: essa lida também me
1: criou. É isso aí, pessoal, e nós vamos encerrando aqui mais uma edição do Nossa Anoitecer na Conte. Na sequência já tem a Voz do Brasil pra entrar no ar. Deixa eu só ouvir aqui, Andresa.
2: Assim, tem que ter tempo pra olhar as mensagens, porque o bando desocupado tá todo nesse grupo.
1: O trem ali foi longe. Deixa eu ver o que o Merlé.
3: Deve ter sido, o celular do Batô também foi pro pau, porque ele não sabe mexer direito, encheu de mensagem, aí tem umas 3 mil. E aí o Batô não conseguiu mais entrar em contato com ele, com ninguém.
1: Colocar
3: e o que foi que aconteceu, gente? A Dona Francisca conseguiu os dentes dela, que ela tava querendo comprar uns dentes novos pra o casamento dela mais Vicente. Ou ainda tá ainda daquele jeito ainda? Tem que fazer uma vaquinha pra comprar os dentes dela pra vocês.
1: Não, ainda tá ali daquele jeito. O que a gente tava querendo arrumar pra ela era o seu juvenil, aquele lá que tava correndo lá, tava doido pra arrumar uma pra ir pra Goiânia ali. Mas se a Dona Francisca pôr ordem, ele vem pra cá, tenho certeza. Cadê?
4: Não, Vinícius, minhas sobrinhas vão ficar até domingo.
1: Ainda tão aí pra te defender?
4: A semana tadinha ali pra me defender, rapaz.
1: Deus é mais, viu? E nós vamos encerrando aqui mais uma edição do nosso programa. Amanhã, com a permissão do bom Deus, a partir das 7 horas da noite, estamos de volta. Forte abraço a todos, fiquem com Deus, que nós iremos com ele. E até a próxima edição.

0: 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As notícias do governo federal que movimentaram o país no dia de hoje.
1: Olá, boa noite.
2: Boa noite para você que nos acompanha em todo o país.
1: Terça-feira, 14 de julho de 2026.
2: E vamos aos destaques da Voz do Brasil.
1: Meio ambiente e clima. Painel eletrônico monitora efeitos do El Niño no país.
2: Plataforma informa onde haverá excesso de chuvas, estiagem ou ondas de calor.
1: Hoje vamos falar sobre o fenômeno e como poderá afetar o Brasil. Luana Karen.
3: Entre as principais consequências esperadas para o Brasil estão excesso de chuvas na região sul e a estiagem nas regiões norte e nordeste.
2: Energia e combustíveis.
1: Conselho Nacional de Política Energética aprova aumento no percentual de etanol anidro na gasolina para 32%.
2: E aplicativo oferece ao consumidor informações sobre postos de combustíveis e canal para denúncias. Gabriela Noronha.
4: O aplicativo é gratuito e funciona como um mapa interativo no celular, ajudando o consumidor a descobrir quais postos são de confiança e quais devem ser evitados.
1: Proteção das crianças e adolescentes no ambiente digital.
2: Como o ECA Digital avança no combate à violação de direitos é o tema de entrevista com Fábio Meirelles, do Ministério dos Direitos Humanos e Cidadania.
5: Então o ECA Digital é um grande avanço, traz esse princípio do ECA, né, da proteção integral, da prioridade absoluta para o ambiente digital, e ele hoje já é uma referência no Brasil e no mundo.
1: Hoje na apresentação da Voz do Brasil, Luciana Vasconcelos e Luciano Seixas.
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1: O percentual de etanol na gasolina será elevado de 30% para 32%.
2: A medida aprovada hoje pelo Conselho Nacional de Política Energética tem previsão para valer a partir de 1º de agosto.
1: E terá vigência de 180 dias, com possibilidade de prorrogação por igual período.
2: O ministro de Minas e Energia, Alexandre Silveira, afirmou que a mudança é segura e que tem respaldo técnico.
6: Nós estamos completamente seguros de avançar até o E32, Instituto Mauá nos deu o laudo de que nós estamos habilitados a fazer o aumento. E a transitoriedade é apenas uma maneira de nos precavermos a poder, dentro de 180 dias, nós vermos o que está acontecendo. A cada oscilação, nós sentamos e protegemos o consumidor e protegemos a economia nacional.
1: Ainda de acordo com o ministro Alexandre Silveira, a medida vai contribuir para a autossuficiência do país em meio ao contexto da guerra no Oriente Médio.
2: Na hora de abastecer o carro, quanto mais informações o consumidor tiver, melhor.
1: Por meio de um aplicativo, o motorista confere se o posto onde ele vai é um estabelecimento confiável.
2: E caso perceba alguma irregularidade, também é possível fazer uma denúncia diretamente à Agência Nacional do Petróleo, Gás Natural e Biocombustíveis.
4: O aplicativo ANP com você postos é gratuito e funciona como um mapa interativo no celular, ajudando o consumidor a descobrir quais postos são de confiança e quais devem ser evitados. O funcionamento é bem prático. Ao abrir o aplicativo, o usuário vê os estabelecimentos da região sinalizados por cores, como em um semáforo. Os postos recebem notas de 0 a 5 com base nas fiscalizações que a Agência Nacional do Petróleo, Gás Natural e Biocombustíveis fez nos últimos 5 anos, sendo que a cor verde sinaliza os mais seguros e quem tem nota máxima. Já os marcados em vermelho acendem o sinal de alerta. Receberam nota zero por causa de irregularidades recentes. Outras informações dos estabelecimentos, como endereço, CNPJ, quantas fiscalizações já receberam, resultado das vistorias e qualidade das amostras analisadas, também podem ser consultadas na ferramenta. É possível ainda fazer denúncias pelo aplicativo, como explica o superintendente de fiscalização do abastecimento da ANP, Júlio Nishida.
7: Cria um importante canal de denúncias do consumidor com a ANP, inclusive aquelas relacionadas a práticas de preços abusivos. De forma bem simples, fácil e intuitiva, o consumidor consegue fazer a sua denúncia num simples clicar de botões.
4: A plataforma pode ser acessada no endereço anpcomvocepostos.anp.gov.br e depois baixada no aparelho de telefone celular. Reportagem Gabriela Noronha.
1: A produção brasileira de grãos no período 2025-2026 está estimada em 360 milhões de toneladas.
2: Segundo o levantamento divulgado hoje pela Conab, a Companhia Nacional de Abastecimento, se confirmado, o volume será 2,2% superior ao registrado na temporada passada.
8: Segundo a Conab, serão 360 milhões e 100 mil toneladas.